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1: Você sabe que a gente sempre acaba virando assunto delicado nas rodinhas, né, comandante?
2: Com certeza.

0: Benuto.
1: Tamo junto. Meu nome,
2: Goiânia. Sucesso!
3: Quem gostou que... vai barulho.
2: Obrigado, Goiânia! Que rolo bom, filho. Deu rolo, hein?
0: Obrigado, gente. Sucesso.
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0: festa linda, hein?
1: Felicidade imensa participar com vocês. Obrigado pelo carinho.
0: Obrigado pelo convite. Prazer demais, dá um abraço.
1: Que música legal. Apaixonada, obrigado. Que música
2: parabéns,
1: linda, rapaz.
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0: isso aqui é Brasília, filho.
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1: Tu é doido, a vibe do Kadesh tem que respeitar. 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

0: E quem gostou faz barulho aí.
1: Música boa. Obrigado, Juarez. Prazer estar aqui.
0: Eu que agradeço, meu irmão.
1: Muito sucesso no seu DVD, meu amigo.
0: Comigo, cara.
1: Você é diferente do mercado. Tamo
0: você
1: junto.
0: É diferenciado também, cara. Muito obrigado, viu? Pela sua presença. Tamo junto. E misturado.
1: Muito sucesso.
0: Valeu, meu brother. Tamo junto.
1: Tamo junto.

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0: louca essa moda.
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0: Obrigado, Bruno.
1: E vivam esse sonho através da terra do nunca desse cara aqui, ó. Aqui tudo pode, gente. Vamos ser felizes. Obrigado!
2: Sorriso Maroto, Rio de Janeiro!
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0: Meia-noite e 22.
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1: Meia-noite 38.

0: pelo carinho.
1: Prazer.
0: Obrigado.
1: Obrigada.
0: Que essa pessoa maravilhosa que você é.

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4: Vamos lá. É uma misturadinha em dois. Quero ouvir geral cantar, hein? Assim.
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1: Vou contar uma história pra vocês, ó.

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0: Ana Castela!
1: Zé Rodolfo!
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3: 4 e 11.

0: Tamo junto.
1: Renato Viana! Obrigado, cara.
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1: Você tem vindo aí, viu?
3: Me chama mais vezes.
1: Todas.

0: Selena Yara.
1: É boiadeira.
2: É boiadeira.
1: Ana Castela.
0: Não, a princesa, gente.
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4: Aí, meu compadre. Vou falar pra ela agora. Agora.

0: Hoje não.
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minha nação forrozeira. Alô, meu povo querido do nosso forró. Que alegria começando mais um programa. Logo segunda-feira, a semana começando. E a semana começando com muita alegria, com energia. E a Delmário Coelho traz logo esse show aperreio, que é, deixa a gente logo feliz da vida, né? É sinal de que a gente tá na semana boa, começando a semana bem, com muita energia, com muita alegria, com muita paz no coração, e pedir a Deus que tudo dê muito certo. Então, se vocês gostarem de Adelmário Coelho, aumenta o som, que o teu som do forró está no ar.

Que bloco topado foi esse lá em cima? A gente curtiu com muito carinho, meu querido João Lacerda e a Cisão, né? Que trouxeram essa música maravilhosa aí. Botaram pra torar. Toque arrastapé. Na sequência tivemos Alcimar Monteiro e Xambinho do Acordeon, São João de Outrora e Solange Almeida trouxe Jorge de Altinho, Nem Ligue. E é assim que a gente começa a nossa segunda-feira, é assim que a gente acorda todo mundo, é assim que você vai almoçar ouvindo o som do forró, é assim que você está chegando em casa e jantando ao som do melhor do forró do Brasil, porque nós estamos de manhã, de tarde, de noite, de madrugada, são mais de 900 emissoras de rádio, são centenas de emissoras que nos levam a vocês pelo Brasil e pelo mundo. E tu tá pensando que parou aí? Duvido. Vou num rápido intervalo deixando vocês com Simara Pires. Simara Pires é ex-Limão com Mel com a música de Janeiro a Janeiro e na sequência Limão com Mel Fica Comigo, participação da Japinha. Sai daí não que eu tô usando forró.

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5: Alô, meus amigos do Som do Forró. Eu sou Roberto Lins e também estou aqui.

0: rapaz, eu tô danado mesmo, tô toda vez me atrapalhando esses pitocos aqui. Aí fico perdido, meu Deus do céu. Olha só, lá em cima já voltamos do intervalo com meu querido Roberto Lins. Olhar de Felicidade está no novo EP do Roberto, viu? Que já se encontra nas redes sociais, lá vem eu de novo falar besteira. Nas plataformas digitais. É, Roberto Lins é moral, minha gente. E você que está curtindo a gente, muito obrigado pelo carinho em cada lugarzinho do meu Brasil, em cada emissora de rádio. Muito obrigado por nos permitirem todos os dias de segunda a sexta estar aqui, ó, trazendo o melhor da música brasileira. E uma das melhores músicas brasileiras é o nosso forró. Aumenta o som, que teu som do forró está no ar.
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0: que bloco foi esse lá em cima? As meninas maravilhosas da banda As Januárias. Ela no forró. Na sequência tivemos André Lins, De Olho na Janela. Araci Araújo, Carcará de Forró, trouxe pé de rosa com Alceu Valença. E Forró Sem Fronteiras, No Cheiro do Forró, que são os filhos de Araci Araújo, Marinês e Marinalva. Pra aí, que meninos maravilhosos. O meu querido Ronaldo na sanfona, né? O meu que... Olha, o tal do Marcílio é danado, viu? Ele é um HD, rapaz. O cara canta um show de 5, 10 horas sem repetir uma música. É, meu amigo Marcílio de Forró Sem Fronteiras. Gente, estou indo um rápido intervalo. Vou deixar vocês com a celebridade maravilhosa, que é o meu querido Júnior Vieira, com a música Brincar Pra Ser Feliz. E o nosso querido Genildo Souza, que vai cantar do nosso poeta Luiz Pereira, As Coisas da Natureza. É, eita coisa boa retada. E tu, como é que tá aí, hein? Como é que tá seu final de semana? Como é que tá com o final de semana? Mas, ó, a gente tá voltando final de semana, rapaz. O começo de semana tá bem, né? Tá maravilhoso. Aumenta teu som, que o som forró está no ar.
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Aqui já voltando no intervalo com banda Mingau de Cachorro, rapaz, estrela nordestina, meu querido Paulão Santos. Eu adoro esse menino, viu? Talento é aí, Paulão Santos é bota pra torar. E eu não vou perder tempo não, porque se você gostou, olha quem tá chegando.

Pois é, muito bem mesmo. Lá em cima ouvimos aí banda, choteados, lágrimas de adeus. A dupla Caju e Castanha trouxe Casa Velha Abandonada e Rimas do Forró, Lembrança de Nós. Olha, eu gosto de todo mundo aí, viu? Sou fã de todo mundo. Esse time aí é moral. E o som do forró, de segunda a sexta, nas melhores emissoras de rádio de todo o Brasil, trazendo o melhor do forró brasileiro, o forró nordestino de todas as regiões, de norte a sul, de leste a oeste, e também nós já estamos invadindo a Europa, a África, a Ásia. Ô, coisa boa! Ei, quero mandar um beijo no coração de quem está nos ouvindo, em cada lugar, em cada emissora de rádio, em cada cidade, em cada estado. Vem aqui no Instagram, Evandir Pedrosa. Vem. Pega o telefone agora. Vem no Instagram, Evandir Pedrosa. Eu quero conversar com você. Vem no Instagram, O Som do Forró. A gente quer conversar, saber. Você que é músico, você que é artista, gravou um forró, não tem onde tocar, meu Deus do céu, vem conversar com a gente. Eu tô indo rápido, intervalo, vou deixar vocês contar Marmoura, Saudade Sua, e na sequência, Bárbara Aires, com Lembrança de um Beijo. Sai daí, né, que

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0: voltando do intervalo para o nosso último bloco dessa segunda-feira maravilhosa, trazendo o Baião de Barra, o Desejo do Amor, o musicão, né? Sou fã desses meninos maravilhosos. Como é, gente, como é que tá seu começo de semana? Tá boa, né? Tá gostoso o começo de semana. E olha que já estamos começando a nos despedir do mês de agosto, que foi um mês maravilhoso. Muita gente diz que é um mês meio negativo, não achei não. Foi muita positividade, apesar que a gente teve algumas perdas, né? Perdemos amigos. E o forró em Recife perdeu logo duas pessoas maravilhosas: nosso amigo Fernando Medeiros, o forrozeiro Pé de Serra, e o nosso querido dançarino Lula, né? Que, veio que infelicidade. Quando estava tendo a missa do sétimo dia sem Fernando em vida, nós estávamos também sepultando o Lula. E ambos eram fãs da sala de reboco, dos forrós que existia pelo Recife, por todo Pernambuco. Que Deus os coloque em bom lugar. E aqui a gente segue com a nossa vida, com muito forró, tentando se alegrar e levar alegria para a vida de cada um de vocês, como eles sempre faziam. Só alegria. Aumenta o som, que o som do forró de segunda-feira está no ar.
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0: Retada, tô me despedindo de vocês, mas lá em cima ouvimos o Washington Silva. É o cabra do forró, essa música retada, né? Ele foi lá no programa semana passada. Não. É o que, produção? Não, ali é André Lins, rapaz. É, o Washington vai amanhã. É, amanhã tem o Washington Silva no Som do Forró. Vai ter também, sabe quem que vai estar lá? Catiúcia, vai estar os meninos do Forró das Tradições. Amanhã o nosso programa está recheadíssimo, vai estar maravilhoso, vai estar lindo. Lembrando a vocês que todas as quartas-feiras agora estamos na TV Nova a partir das 8 da noite e com reprise aos sábados às 11 da manhã, viu? Quero agradecer. Vocês ouviram lá em cima o Washington Silva, é o cara do forró. Na sequência, Catiúcia, que vai estar com a gente amanhã, e Neto Andrade com Oceano do Querer. Catiúcia cantou aí pra gente Ramo de Flor que é Linda. Gente, vou deixar vocês com um carinho, com a musicalidade da nossa madrinha Nádia Maia, a Deus do Barro, e o Forró das Tradições, que vai estar conosco amanhã na sala de reboco, ó, no programa Som do Forró, na telinha, com Forró na Fazenda. Beijo no coração de todo mundo, muito obrigado a vocês pelo carinho. Quero mandar um beijo no coração de quem está aniversariando no dia de hoje. Que Deus lhe dê muita vida, muita prosperidade, muita saúde e principalmente muita festa, né? Que você possa se divertir bem muito. Se tiver festa, me chama que eu adoro. Aumenta o som, gente! Aumenta o som, que o Som do Forró está no ar!
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0: 6:30.
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0: Isto, aquele abraço. São 6 horas e 31 minutos em Santa Cruz do Capibaribe. Bom dia. Bom dia para você que está do outro lado do rádio. Hoje é segunda-feira. Bom início de semana para todos. Amanhã é seu dia agradecendo a Deus. Você vai terminar o seu dia mais feliz. Lembre-se, entregue sua casa, sua vida e sua família a Nosso Senhor Jesus. Faça a sua parte. O mais ele fará. Que Deus esteja nos abençoando sempre, sempre, sempre, sempre. Bom dia. Santa Cruz, Pará, Poço Fundo, Pão de Açúcar. Bom dia, o pessoal da, com certeza, cidade de Jataúba, Barra de São Miguel, São Domingos do Cariri. Bom dia também pra turma de Vertentes, Toritama, que escuta a gente pelos aplicativos, muito obrigado. São Domingos, Vila Augusto, o pessoal também lá do Sítio Bandeiras, Baiaco, toda a comunidade, com certeza, da Vila Mirim, que escuta o Patrulha do Agreste, muito obrigado pelo carinho da audiência. Aí a gente passa em Fazenda Nova, manda saia, dá um abraço na turma de Lagoa de Pedra, é o sítio Miguel Velho, Passagem do Moleque. Alô, Dona Elzinha, que Deus restaure sua saúde, minha querida, esteja sempre com a senhora e sua família, um abraço. Abraço ao primo Dona Elzinha, acho que o nome dele é Severino também, mora lá na Passagem. Um abraço, que Deus esteja sempre abençoando a todos vocês e abençoando a cada um de nós. E também agradecer a Papai do Céu, né, pela oportunidade de começar mais uma semana de trabalho. Final de semana já foi, começa mais uma, e com certeza a gente está na situação de alegria por poder estar contigo aqui, direto da sua rádio estação, no programa Patrulha do Agreste, pela sua rádio estação. Muito obrigado por tudo, hein? Então bora simbora, bora lá. Direto, rasteiro no canto? Não. Agora a gente vai dar bom dia a ele, que tá aqui do outro lado, da técnica da mesa de som. Bom dia no comando do Patrulha do Agreste também junto comigo. Bom dia, chamo na vinheta, Roberto Moura.
1: Roberto Moura.
2: Bom dia, Bartô. Bom dia, você, ouvinte aqui da Rádio Estação Ebenezer, né? Até aqui nos ajudou o Senhor. Esse é o significado da palavra Ebenezer.
0: Ebenezer pra você também, ô.
2: Até aqui nos ajudou o Senhor.
0: Amém. Né? Ebenezer pra nós todos, né?
2: Pra nós todos, com
0: muito
2: certeza.
0: Bem. Bom dia, Moura. Final de semana, Senhor. Tranquilo?
2: Graças a Deus, tranquilo, calmo e favorável. Graças a Deus. Afinal de contas, as misericórdias do Senhor são as causas de não sermos,
0: amém,
2: consumidos, porque elas se renovam a cada manhã. Então, se você acordou hoje, se você abriu seus olhos hoje, se você colocou seus dois pés no chão, né? Agradeça a Deus. Afinal de contas, hoje também foi o dia que Papai do Céu escolheu pra você o quê, Bartô?
0: A colocar você aqui na terra. Então é seu aniversário, rapaz. É verdade. Então não marque bobeira, seja grato a Deus. Hoje é 17 de agosto de 2026. 17 de agosto é a sua data. Então parabéns, felicidades. Lute, ame, batalhe, corra, mas seja feliz também. Busque sempre fazer mais pessoas felizes ao seu redor e busque ser feliz também, porque eu acho que esse é o verdadeiro sentido da gente estar aqui na Terra. Parabéns, feliz aniversário!
3: Parabéns, parabéns, parabéns pra você!
0: Muito bem, que Deus esteja presente na sua vida, sempre, sempre, sempre no seu coração. Um abraço, pastor Ailton, sempre escutando Patrulha, direto, rasteiro no canto. Agora sim, a gente vai para o mundo da polícia. Elemento é preso após uso de droga em praça pública no interior de Pernambuco.
2: Homicídio em Brejo da Madre de Deus, dentro de garagem.
0: É verdade, inclusive esse popular é de manda saia e acabou sendo executado lá em Brejo. Segue aqui as manchetes, pescador, é verdade, pescador ajuda a salvar a vítima no interior de Pernambuco.
2: Duas pessoas são conduzidas à delegacia de Santa Cruz do Capibaribe com motos e peças após tentativa de fuga em São Domingos.
0: Pedreiro fica ferido após moto ser atingida por Hilux em Brejo da Madre de Deus.
2: Homem é preso após agredir companheira e ameaçar vítima e familiares.
0: Carro capota e o que, pai? Em estrada rural no município de Brejo da Madeus durante o final de semana.
2: Polícia Militar apreende drogas, arma de fogo durante operação e muito mais.
0: Agricultor que cutucou cobra com vara curta sai de hospital e escapa por pouco.
2: Graças a Deus. Homem é preso com revólver durante ação da PM.
0: Mulher atingida por carro fica sobre... O que, rapaz? Entendi, não. Ah, mulher é atingida por carro. Ela está em uma moto, tá? Motoqueira é atingida por carro, não cai da moto, continua lá na moto, sustentando a moto com os dois pés no chão. Porém, o Roberto Moura,
2: sim.
0: Ela morre minutos depois porque desfalece no meio da rua. Mistério, né? Nunca ouvi falar isso, não. Você é acidentada, bateu um no outro, ela continuou em cima da moto, depois acabou falecendo. Pode ter sido, inclusive, não sei, né? A IML e os órgãos competentes é que vão dizer. Pode até ter morrido por conta do susto e não da pancada.
2: Pode ter sido mal susto,
0: né? Pode. 6:36 no mundo da polícia.
2: Tragédia em Santa Cruz, o Caparibe. Cabeleireiro é atropelado por motocicleta no centro da cidade.
0: Carreta ou caminhão? Caminhão, velho, não é carreta não, deixa eu ver aqui. Caminhão carregado de bois tomba no interior de Pernambuco e animais acabam morrendo.
2: Caso de política vira caso de polícia. Prefeito de Vertentes denuncia ex-prefeito Romero Leal por suposta ameaça de morte.
0: Homem de 41 anos morre após se engasgar com cuscuz no interior de Pernambuco.
2: Ainda aqui no Patrulha do Agreste, você confere também. PM apreende drogas, munições durante a operação na Mangueira, no Recife.
0: Ainda no programa de hoje a gente destaca: dois irmãos empresários são mortos a tiros e suspeito do crime também morreu em... morreu ou ficou baleado? Também morreu. Baleado na troca de tiros no interior do estado.
2: Homem é assassinado durante bebedeira em bar.
0: Ainda no programa de hoje a gente destaca: abandono animal flagrado por câmeras de monitoramento e motorista vai responder criminalmente.
2: Em Toritama, homem é morto a tiros dentro de residência.
0: Carro invade salão de beleza após motorista perder o controle do veículo.
2: Policial militar é baleado na cabeça após discussão com outro PM.
0: Homem de 20 anos morre em colisão entre ônibus e moto no Agreste de Pernambuco.
2: Adolescente de 17 anos de idade é morto a tiros em Petrolina.
0: Essas e outras a partir de agora no Patrulha do Agreste, que vai girar o botão da informação, vai passar a catraca da notícia e vai buscar todos os detalhes da movimentação política do final de semana no Pitaco de hoje. No pitaco de hoje.
1: Carlosão
0: aí, ó. Ó, Carló, bom dia, Carló. Ó, velho, muito pitaco. Começou agora. O que vai ter de pitaco? A gente podia ter três carretas que não dava pra trazer todos os pitacos. Então eu vou me ater hoje, pelo menos, a esses mais próximos, né? Os candidatos de Santa Cruz do Caparibe realizam suas movimentações e estão de vento em popa. Já começaram alguns a todo vapor. Como diria uma publicidade que a gente já ouviu bastante aqui em Santa Cruz do Caparibe. A começar aqui pela agenda do ex-prefeito Fábio Aragão, que fez aí o lançamento oficial de sua campanha ontem em um movimento. Não dá pra chamar de comício mais. Perdão, mas também não dá pra chamar de mala, mas também não dá pra chamar de passeata, carreata. Na verdade, tá se justificando. Que é como diz a história, um movimento mesmo. Eles classificam como movimento. E o movimento político do Fábio Aragão, após passar por algumas ruas em Santa Cruz do Caparibe, desagou no Clube Piranga, né? Onde literalmente uma grande multidão o esperava.
2: Isso.
0: E estiveram presentes, o que chama a atenção, o deputado Felipe Carreiras, viu? Deputado federal Felipe Carreiras. No primeiro dia de campanha, para todos os candidatos. O primeiro dia de campanha foi ontem. Felipe Carreiras veio para Santa Cruz do Caparibe. Aparece aqui nas imagens alguns políticos, autoridades. Vou destacar aqui a presença do prefeito Elinho Aragão, vice-prefeito Flávio Pontes e, claro, o anfitrião da festa, que é o candidato a deputado federal, ex-prefeito Fábio Aragão. Com o clube lotado, eles fizeram lá muito mais apresentações e festividade do que realmente propostas e aquela coisa mais tradicional. Até porque também mudou a linguagem, né, velho? De quase tudo no mundo mudou a linguagem e a forma de fazer as coisas. Você vai pra vaquejada, se você for um cara com mais de 50, você não sabe se é vaquejada, se não é vaquejada, o que é que acontece? O vaqueiro é mais limitado, e isso é bom porque também protege os animais. Uhum. Mas enfim, política também mudou a linguagem, mas o Fábio Aragão sai com o primeiro evento e um grande evento em Santa Cruz do Capibaribe, diga de passagem. Tudo em paz, viu? Até até o momento, nada que desabone a beleza do evento e nenhuma situação de gravidade aconteceu. Então tá aí, Fábio Aragão fez e está em suas redes sociais, né? Tem mais aqui? Tem. O que é que a gente precisa trazer agora? No Pitaco de hoje... Deputado Diogo Moraes também, o meu querido Roberto Moura faz Sim. aí a sua primeira caminhada, né? Uhum. Aqui em Santa Cruz do Capibaribe, junto com o vereador Carlinhos da Coab, que é candidato a deputado federal. Estranho, certo. Mas compreensivo. Diogo não foi para o evento do Fábio Aragão, até porque são eventos distintos. Eles claro. São concorrentes, né? O deputado Diogo Moraes claro. Também é candidato a deputado federal e fez um evento junto com Carlinhos Jacoabe, candidato a deputado federal, ele que é vereador de Santa Cruz do Capibaribe, também estava nesse evento com passeata com Diogo, todo alegre, né? Saltitante, e aí foi o Carlinhos e o Diogo, não teve presença de políticos de fora. E é justificável. Por quê? Porque o Diogo é o candidato a deputado federal e o Carlinhos é o deputado de candidato. Desculpa. Pode corrigir, vá.
2: É um candidato a deputado
0: estadual. O Diogo é candidato a estadual.
2: Candidato a estadual e Carlinhos a federal.
0: A federal. E aí, claro, os dois é quem fizeram a carreata, né? E não vi aqui se teve algum ponto de concentração, mas foi bem interessante. Tava aqui as ruas Santa Cruz do Capibaribe e teve um ponto de concentração, sim, tá? Rapaz, a recepção para a candidatura do deputado Diogo Moraes, junto com Carlinhos da Coab, onde receberam o público. Bastante público, bastante moto, eles apostaram mais na motociata. Uhum. Né? A turma do Diogo apostou mais na motociata, a turma do Fábio apostou mais na turma da passeata,
2: certo.
0: E a concentração final do evento. Tá aí, os outros candidatos de Santa Cruz do Capibaribe não divulgaram, pelo menos não que eu tenha aqui registro, né, de suas movimentações. Pode ser que amanhã a gente tenha alguma movimentação aqui de
2: mais um candidato.
0: Pois não, calma.
2: Né? O candidato a deputado. Deputado federal ou estadual, Edson Vieira?
0: Edson, sim. Estadual.
2: Estadual. Então, candidato a deputado estadual, Edson Vieira, fez sua concentração ali, mais precisamente, na Rua São Paulo.
0: Rua São Paulo.
2: Ali na Rua São Paulo, ali, fez uma grande concentração, uma grande aglomeração. Né? Muitos jovens ali participando, aderindo ali ao seu movimento, à sua movimentação. Né? E, claro, fazendo ali... É uma grande festa ali naquela região, né? Ali do bairro, né? Cruz Alta, né? Santa Teresa.
0: Entroncamento dos bairros, né?
2: No entroncamento dos bairros ali.
0: Rua São Paulo e Belarmina Pereira. Chega aqui para mim a informação. Justamente. Onde o deputado estadual Edson Vieira concentrou seu público e por lá mesmo ficou. Você tem notícia se ele andou, se ele fez... É passeata também ou não, o Moro? Você tem notícia disso?
2: Ele andou ali.
0: Saiu, naquelas, né? Em arrastão,
2: naquela,
0: né?
2: Em arrastão ali, naquela movimentação e tal.
0: Ah, fez doendo aqui.
2: Então, a gente ficou bem por dentro ali, até mesmo porque lá de casa dava pra ouvir, né? Também toda a movimentação, né? A gente conseguia ouvir bastante, né? A movimentação e tal, pessoal, né? Naquela euforia toda, entendeu? Não deu pra dar uma brechada. Né, mas a gente ficou sabendo aí dessa movimentação já a priori, né? Inclusive já estava sendo divulgado por alguns vereadores que o apoiam, né? Quer dizer, né? como Nailson Ramos, Jéssica Cavalcante, entre outros do seu partido, né? Que já estavam divulgando nas suas redes sociais. Então a gente já estava por dentro já dessas movimentações aí.
0: Estiveram presentes de Brejo da Mar de Deus o vereador Damião Aguiar e o ex-vereador e ex-vice-prefeito Josivaldo, que o cowboy, que também estiveram presentes no evento do deputado Edson Vieira, né? Prefeito, ex-prefeito Zeca de Itaquaritinga do Norte também esteve presente. E aí a turma girou em relação ao evento do deputado e candidato à reeleição Edson Vieira. Então vamos aguardar o que é que vai dar mais pra frente. O Iapoi não teve movimento.
2: Teve
0: Anderson
2: em Recife.
0: Silvestre, não, aqui na cidade o Anderson Silvestre também não teve movimento aqui na cidade, festivo. Eu acho que só são esses os candidatos, né? Os outros desistiram, não vou nem estar citando mais o nome dos outros. Então tá aí essa movimentação. Espero que seja em paz, espero que o eleitor, o Roberto Moura, eu tô com muita preocupação esse ano sobre a eleição a nível de nacional, sabe? Porque tá muito à flor da pele os ânimos, o que tem de gente já muito agasturado. Há 4 anos a gente teve até morte, né? No Brasil, afora, aqui em Santa Cruz.
2: Aqui em Santa Cruz ameaças.
0: Teve disparo, né? De arma de fogo.
2: De arma de fogo da 29 de dezembro.
0: Por conta da eleição nacional. Eu espero que quem votar em B, C, D, F, G, H, L, O, G, P, Q, eu espero que realmente tenha um mínimo de discernimento, um mínimo de bom senso e entenda que ninguém é obrigado a votar em seu candidato, tá? Todo mundo tem o direito à escolha, a lei garante isso. E primeiro de tudo, que não vale a pena você brigar por político nenhum, perder amizade por político nenhum, né? E olha quem tá falando com você nesse momento, é um cara que é político de carreira. Não vale a pena. Se o político incentiva, você tá se intrigando de fulano ou beltrano, repense, tá? Repense. Agora, é claro, dentro do respeito da ordem, você tem seus direitos de escolha, mas também você precisa respeitar o direito de escolha dos outros. Se ali tem um evento e eu não gosto daquele evento, não gosto daquele grupo político, não tem simpatia nenhuma, vai por outra rua, não custa nada, velho.
2: Claro, justamente.
0: É? Se meu vizinho aqui é um vizinho bom pra caramba ou um vizinho chato pra caramba, mas ele tem um partido diferente do meu, respeite ele, velho. Não dá pra ter amizade com ele por conta de que você não gosta. Bom, não tenha, tudo bem, mas deixa ele lá no canto dele. Presta atenção aí, viu? Pra gente não tá tendo que noticiar a tragédia ou
2: evitar
0: o problema na sua vida de graça, desnecessário. Desnecessário. A política vai passar e, com fé em Deus, você vai continuar aí de boa, eu espero. Tá? Aí lembre-se que o respeito, ele é uma via de mão dupla. Ele tem que ir e voltar ao mesmo tempo, tá? Ele tem que ir e voltar. Você tem que respeitar para ser respeitado.
2: Justamente.
0: Não, não tem outra ideia sobre a questão do respeito.
2: Com certeza.
0: 6:48 no Pitaco de hoje. Governadora Raquel Lira divulga o seu plano de governo, faltando poucas horas para o último dia do prazo. A Justiça Eleitoral deu prazo até no dia 15 de agosto para que se apresentasse as candidaturas, né, feitas em convenções, e os planos de governo também fossem apresentados. Claro, para quem vai concorrer a governo do estado ou a presidência da república. A governadora Raquel Lira apresentou de última hora o plano de governo dela. Eu acho que foi muito mais estratégia do que qualquer outra coisa, para ninguém fazer Ctrl-C ou Ctrl-V.
2: Sabe, é verdade.
0: Claro. Ela já tinha um plano de governo desde da 4 anos atrás, velho. Então, só era atualizar e as coisas que ela fez, e assim segue. O destaque do plano de governo da Raquel Lira é que ela reforça a construção das creches, caso seja reeleita. Até porque a Raquel prometeu mais 200 creches, se eu não estiver enganado, ela se comprometeu em construir 250 creches, salvo engano, foi esse o número. Não deu tempo de construir nem a metade disso, nem um terço disso. Porém, ela se destaca porque governo do estado nenhum, né, em Pernambuco, construiu nenhuma creche, para você ter uma ideia. Por que, Roberto Moura?
2: Por que? Diga.
0: Diga. Sabe, diga. Ou não?
2: Por que não construiu?
0: Os outros governos. Principais motivos.
2: Um dos principais motivos, na minha opinião, porque tiveram peito e de capacidade para construir.
0: Primeiro porque a educação básica é responsabilidade dos municípios. A educação inicial, entendeu? Então, os municípios que, teoricamente, são responsáveis, ou os maiores responsáveis, para construir as creches. Por isso que o governo do estado, ele não construir a creche. Não, não interfere. Não, né? Não, não é que não interfere. Ele interfere, ele ajuda, ele manda verba, sim, ele manda dinheiro com emendas para construir a creche, tudo, mas saía sempre pelo município. O que é que a governadora Raquel Lira inovou? Ela, como governadora, disse: não, peraí, eu tenho legalidade para construir as creches, então quem vai construir essas creches sou eu. E aí passou a construir várias creches, inclusive, para você ter uma ideia. Brejo da Mãe de Deus tem uma que está pelo governo do estado, bem avançada a obra. Outra, uhum, em São Domingos já está para ser entregue, está aguardando a chegada dos móveis, de alguns móveis, né? Essa aí feita pelo governo municipal, né? A exemplo está de Santa Cruz, Caparibe, também tem creche construída pelo governo municipal, Taquaritinga, Tortama, e aí segue. Mas a Raquel faz um gol de placa quando ela percebe e entende que o governo estadual também pode construir creches. E aí ela passa a construir essas creches, que eu acho que vai ser o que ela vai, se reeleita, vai reforçar o governo dela para isso, né? Já que esse primeiro governo dela, pra gente aqui pelo menos, a principal estrutura que ela chegou junto foi as estradas, né?
2: Uhum.
0: Faz estradas.
2: Claro.
0: Ex-prefeito de Recife, João Campos, também faz evento em lançamento e abertura oficial de sua campanha no Recife. O João Campos reuniu grande multidão, também teve carreata, motociata, em relação ao lançamento oficial da campanha do ex-prefeito do Recife, que teve um grande público. O João Campos, que já havia inclusive registrado lançado o seu plano de governo, né? Continua a todo vapor. As lideranças são várias que compareceram ao evento do João Campos no Recife, que teve aí, na verdade, o meu querido Roberto Moura, uma, sim, grande multidão. O João também fez visitas em algumas ruas e bairros lá em Recife, acompanhado pelo senador e candidato à reeleição Humberto Costa e a candidata a Senado também, a Marília Reis, estiveram além de comitivas com outros políticos e candidatos na abertura da campanha do João Campos, que também esteve lá, a senadora Tereza Leitão, que está senadora de Pernambuco. Tá aí, a grande expectativa, pelo menos para quem acompanha a política em Pernambuco, é se Lula vai vir ou não vai vir no primeiro turno para a campanha de João Campos. O Lula já declarou apoio ao João Campos, já. O PSB faz parte da chapa de Lula lá no Brasil, faz. Mas o Lula não, e o PSB é o mesmo partido do João Campos.
2: Sim.
0: O Lula não afirmou que vem para Pernambuco. Há quem aposte que ele venha, há quem aposte que ele não venha. Se ele vir, vai ser uma grande ajuda política para o João

0: filho dele, o Jair Renan, é, tá, já restou campanha agora, candidatura agora, com o nome Jair Bolsonaro.
1: Uhum.
0: O Jair Renan já não usa mais o nome Renan para essa eleição.
1: Jair Bolsonaro.
0: Na outra de vereador, ele usou Jair Renan.
1: Uhum.
0: É, Jair Renan Bolsonaro. Nessa ele já tirou o Renan e botou o Bolsonaro, certo? Ele, estrategicamente e de mídia, logicamente, é um peso gigante o sobrenome Bolsonaro. E assim segue. Mas voltando para Pernambuco, aguardar se o Lula vem ou se Lula não vem. Mas o João Campos faz um grande evento no lançamento, na abertura de sua campanha em Recife.
1: Certo.
0: Já sobre a campanha da Raquel Lira, né? Também em Recife, né?
1: Sim.
0: Esperar o que é que vai fazer de diferente daqui por diante. Porque a Raquel Lira, na verdade, vinha fazendo. O Roberto Moura vinha fazendo muitos atos, né? De pré-campanha. Você lembra que ela viajou Pernambuco todo?
1: Sim.
0: Quase, né? Quase todo Pernambuco.
1: Sim, teve aqui em Santa Cruz do Caparibe.
0: Por várias vezes. Passou por Jataúba.
1: Isso.
0: Enfim, viajou Pernambuco todo. Então, é mais um ato que Raquel dá continuidade. Agora só oficialmente como candidata. Na verdade, a campanha valendo, né? A candidata à reeleição do governo de Pernambuco, governadora Raquel Lira, deu início à campanha eleitoral na manhã de ontem, domingo 16, com um ato no Comitê da Coligação, no bairro do Espinheiro, Zona Norte do Recife. Neste primeiro dia também esteve previstas agendas no Agreste Sertão de Pernambuco, ou seja, ela não concentrou todas as suas forças em Recife. E estrategicamente ela também passou em cidades do Agreste e Sertão. Estiveram presentes a vice-governadora Priscila Caos, os candidatos ao Senado Eduardo da Fonte, PP, e Túlio Gadelha, PSD. Ela afirmou em discurso durante o evento que a estratégia de campanha será ampliar a presença nas ruas durante o período eleitoral, com destaque para Recife e a região metropolitana. Olha, o Túlio Gadelha estava lá, é um destaque, por quê? Porque você acredita que, não sei se você viu, Moura, e você que está em casa, teve blogs e meios de comunicação que confirmaram que Túlio Gadelha tinha desistido da campanha de Senado. Isso é crime, velho, isso é fake news. Eu acredito que muitos estão respondendo por isso. Você não pode afirmar uma coisa que não é verdade, nem
1: claro.
0: Você em casa, nem ninguém, nem grupo de WhatsApp, nem imprensa,
1: blog,
0: pior ainda,
1: nem Instagram, nem
0: imprensa nenhuma
1: nada.
0: Pode fazer isso, Moura. Você
1: nada,
0: viu isso?
1: Nada, não? Nada.
0: Você viu isso?
1: Não.
0: Não.
1: Essa daí dele não.
0: Repercutiu e pra gente que acompanha a notícia política foi um burburinho, porque quando um blog, inclusive blogs de capital, blogs que tem uma repercussão já gigantesca, porém ainda alguns blogs, mesmo gigante no tamanho, mas pequeno na credibilidade e no respeito ao leitor, né? E
1: certo.
0: A população, infelizmente. Mas tá aí, o Túlio Gadelha presente, afirma o compromisso de ser candidato realmente, tá lá, não desistiu nada, foi só fake news e boato que aconteceram. Então continua. Vamos lá. Mendonça Filho não aparece aqui em eventos, pelo menos não que eu encontrei pela imprensa, mas vou dar um Google aqui, ver se a gente encontra Mendonça Filho, né? Esse final de semana, né? Para a gente saber qual foi a agenda do outro candidato a senador. São cinco, né? Por Pernambuco, pelo menos esse que a gente lembra aqui mais, com mais frequência, né? Em Pernambuco. O deputado federal e Mendonça Filho, né? Ele participou de evento, sim, coisa mais restrita, lá em Belo Jardim, com a turma dele lá, né? Que é apoiado lá pelo prefeito Gilvandro Estrela. Desse tamanho, prefeito, gente boa pra caramba, animado todo. Tava lá o Gilvandro Estrela e toda a turma que apoia o Mendonça Filho para senador também na condição de candidato. Bom, esse é o giro do Pitaco de hoje. Eu só espero que o Pitaco não fique chato, né, velho? Porque a gente vai precisar falar de todos os
1: candidatos
0: no sentido da coerência da notícia.
1: Claro.
0: Claro que a gente vai falar de todos de Pernambuco, todos de da esquerda, da direita, não dá tempo.
1: Tem
0: que a gente ficasse um dia todo aqui, não ia dar tempo. E também não é a nossa intenção, mas a gente precisa falar com o mais equilíbrio possível. Em relação a Flávio Bolsonaro, né, a candidatura dele a nível de Brasil a gente comenta amanhã, a candidatura do Lula a gente comenta amanhã e de demais candidatos a presidente da República. Amanhã, Roberto Moura, a gente vai trazer oficialmente, compromisso nosso aqui, o nome de todos os candidatos à presidência da República.
1: Correto.
0: Todos que registraram pela Justiça Eleitoral.
1: Correto.
0: E terça-feira também, amanhã, a gente traz o nome de todos os candidatos a governo do estado de Pernambuco.

0: Pernambuco, tá? Todos que registraram a sua candidatura. E tem mais, Bartô, além de João e Raquel?
1: Tem uma penca aí,
0: né? E tem mais, Bartô, além do Lula e do Flávio Bolsonaro? Tem outra penca aí, né, de candidatos também, e a gente vai trazer amanhã pra você ficar atento, né? E aí, você acompanha o Patrulha. Final do Pitaco de hoje, o Moura, nada mais a acrescentar, a gente segue o Patrulha do Agreste, porque hoje é segunda, tem muita notícia direta, rasteira e no canto, no mundo da polícia.
1: Muito bem, caso de política virou caso de polícia. Prefeito de Vertentes denuncia ex-prefeito Romero Leal por suposta ameaça de morte. De acordo com as informações, o prefeito de Vertentes, Rael Ferreira, procurou a Delegacia de Polícia de Santa Cruz do Capibaribe para registrar uma queixa contra o ex-prefeito de Vertentes e candidato a deputado estadual, Romero Leal, por um suposto crime de ameaça. De acordo com as informações, de acordo com Rael Ferreira, esta teria sido a segunda vez que ele teria sido ameaçado de morte por Romero Leal. O gestor esteve na delegacia acompanhado do advogado doutor Jordi, que também se pronunciou sobre o caso e explicou os encaminhamentos adotados após o registro da ocorrência. A denúncia ocorre por meio do rompimento político entre Rael Ferreira e Romero Leal, os dois que anteriormente mantinham uma aliança política e acabaram se afastando após divergências no âmbito da política. Rael foi eleito prefeito de Vertentes com o apoio de Romero Leal. Após o rompimento da aliança, o prefeito exonerou Romero Leal de uma função que ocupava na prefeitura de Vertentes, além também de demitir seu filho Romerinho, que foi vice-prefeito de Toritama e também integrava a equipe de administração, a equipe administrativa municipal. O caso agora deverá ser apurado pelas autoridades policiais, que deverão investigar as circunstâncias da suposta ameaça de morte e ouvir os envolvidos. Até o momento, as acusações apresentadas por Rael Ferreira são objeto de investigação e não representaram por si só uma conclusão sobre a responsabilidade de Romero Leal. A reportagem também considera o direito de defesa do ex-prefeito e candidato a deputado estadual, que poderá se manifestar sobre as acusações imputadas a ele.
0: 7:02 e o Romero Leal, ex-prefeito de Vertente e candidato a deputado estadual, se manifestou. O ex-prefeito Romero Leal vem de público à imprensa e faz o seu direito de resposta e traz sua versão. A informação é que o ex-prefeito e candidato a deputado federal Romero Leal se pronunciou sobre as acusações. No caso aqui, o Romero Leal diz que são falsas acusações realizadas pelo atual prefeito de Toritama, o Rael, que segundo informações da matéria, o ex-gestor estaria ameaçando de morte o atual prefeito, segundo denunciou o próprio atual prefeito na cidade de Santa Cruz do Capibaribe, pelo fato do plantão da delegacia de polícia no momento da queixa. Em nota divulgada, a assessoria de imprensa do ex-prefeito e candidato a deputado estadual, Romero Leal, afirma veementemente que não praticou as ameaças. Abre aspas aqui. A defesa de Romero Leal classificou as acusações como infundadas e afirmou que não aceitará que denúncias dessa gravidade sejam utilizadas como instrumento político para atingir a honra e a imagem do ex-prefeito. abre aspas, não ameaçamos, não intimidamos, não precisamos desse tipo de expediente para fazer política, afirma a nota. Ex-prefeito anuncia medidas judiciais. Desta vez, segundo a assessoria do ex-prefeito Romero Leal, ele pretende tomar as medidas legais cabíveis contra o atual prefeito Rael Ferreira, que fez as acusações sem comprovação. A nota afirma ainda que será apresentada uma notícia-crime, ou seja, prestado queixa para que se apure a denúncia feita pelo atual prefeito. Abre aspas, desta vez, porém, não permaneceremos em silêncio. Serão adotadas as medidas cabíveis, inclusive com a apresentação de queixa-crime ou notícia-crime ou uma queixa contra para a apuração da prática do crime de calúnia e difamação, diz o comunicado que segue aqui a matéria. Calúnia é quando você atribui a outra pessoa um falso crime, como a falsa acusação de um crime que a pessoa não cometeu, certo? Isso é calúnia. Tem gente que pensa que calúnia tem muita gente que eu tinha também esse conceito. Sabe que calúnia era qualquer coisa, que você mentisse, inventasse uma calúnia contra fulano sobre qualquer coisa. Não, não é uma mentira, uma calúnia sobre qualquer coisa. É uma calúnia quando você imputa a outra pessoa, acusa a outra pessoa de um crime específico. No caso aqui, ele está acusando o ex-prefeito do crime de ameaça. Se o Rael não comprovar as ameaças, quem vai responder na justiça é o Rael, certo? Pelo crime de calúnia. E qual o crime de difamação? Isso é mais fácil entender, né? Tá falando mal de alguém. Certo? Claro. Difamação. E aí, no caso, quando diz que o cara cometeu um crime e é mentira e ele não cometeu, também tá difamando o cara. E no caso aqui tem um agravante, viu, Moura? Tá no período eleitoral e o Romero Leal está candidato. Então Sim. tem um agravante. Tá? Se o Rael não provar o que está dizendo, ele pode ter realmente aí broncas judiciais. Vamos lá, aguardar o que é que vai acontecer mais pra frente. Né? E porque a nota do ex-prefeito diz, dessa vez a gente não vai ficar quieto. Porque já teve essa mesma notícia, né, anteriormente. É a segunda vez que o prefeito de Vertentes denuncia que o ex-prefeito de Vertentes, o Romero Leal, o ameaça de morte. É a segunda vez. Uhum. Primeira vez foi lá no começo do governo, que teve aí uns perrengues. Romero Leal, inclusive, esteve aqui nessa emissora dando entrevista, falando que não tinha nada contra, mas que não ia mais caminhar junto e muito insatisfeito por conta do que aconteceu. Da separação, né, política dos dois. Mas vamos aguardar, velho. E aquilo que eu disse, lembra? Comecei o programa, Moura, falando que tem que ter paciência, tem que ter calma. Não adianta achar que o mundo vai se acabar porque fulano é candidato ou Beltrano é candidato. O eleitor tem o direito de escolher. Agora, senhores candidatos, quem mais tem que dar exemplo são vocês, viu?
1: Claro.
0: Quem mais tem que dar exemplo são vocês. E tá aí esse lenga-lenga em Toritama que não é de hoje. Vamos aguardar quem vai provar que está com a razão. 7:07 no Mundo da Polícia.
1: Homem é baleado dentro de garagem e acaba morrendo após ser socorrido em Brejo da Madre de Deus. De acordo com as informações, um homicídio foi registrado na tarde da última quinta-feira, dia 13, em Brejo da Madre de Deus. De acordo com as informações, a vítima foi identificada como sendo José Eduardo Deodato Melo, conhecido como Edu, de 35 anos de idade. De acordo com as informações, segundo as informações apuradas pela nossa equipe de reportagem, ele foi atingido por disparos de arma de fogo enquanto estava em uma garagem aonde funcionava o seu fabrico, localizado na rua Maria Ventura Velha, nas proximidades do bar de Bete. De acordo com as informações, mesmo ferido, a vítima conseguiu correr até o hospital Dr. José Carlos de Santana, aonde recebeu atendimento médico. No entanto, devido à gravidade dos ferimentos, ele não resistiu e acabou morrendo na unidade hospitalar. De acordo com as informações, ainda conforme as informações apuradas e divulgadas, Edu completaria 36 anos de idade ainda neste mês. As circunstâncias do crime ainda não foram esclarecidas e até o presente momento também não há informes sobre a autoria ou a real motivação deste homicídio. O caso deverá ser investigado pela Polícia Civil, que buscará esclarecer a dinâmica deste crime e identificar o responsável e, claro, né, puni-lo na forma e no rigor da lei. Agora são 7:09.
0: 7:09, eu confirmo, carro capota em estrada rural em Brejo da Madre de Deus. Deixa casal ferido. O caso aconteceu, polícia registra, patrulha divulga. O veículo capotou por volta das 17:05 do sábado, né, uma estrada que liga os sítios, chamado lá de sítio Cacimba de Pedro e sítio Baixinha. Foi justamente nessa estrada que capotou um veículo durante o final de semana. As informações dão conta de que moradores da localidade se depararam com a situação e acabaram ajudando o motorista. Trata-se de Valdenício dos Santos, de 49 anos, e sua esposa, a senhora Rosicleide da Silva Barros, de 43 anos. Estavam os dois no veículo quando sofrendo o acidente. O veículo capotou. Os dois ficaram com escoriações, mas não correm risco de vida. Ou risco de morte, né? No caso, risco de morte. Populares que chegaram até o local logo após o acidente ajudaram que o casal saíssem do veículo, auxiliaram nos primeiros socorros até a chegada do SAMU, que também esteve no local. As informações dão conta de que as vítimas precisaram ser levadas para o Hospital Municipal de Brejo da Madre de Deus, onde passaram por atendimento médico e ficaram em observação médica. A mulher teve apenas escoriações, enquanto o motorista estava se queixando de bastante dores nas pernas. E aí ficaram internados em observação. São 7:10, só uma informação, o irmão João, tá? O irmão João lá de São Domingos sofreu um acidente aqui em Santa Cruz do Capibaribe semana passada, e aí ele continua internado, tá no Hospital de Bezerros, foi transferido, deu entrada na UPA de Santa Cruz, foi transferido para o Regional do Agreste em Caruaru, e lá foi transferido para o Hospital de Bezerros, vai passar por cirurgia hoje, tá? Pela manhã, o irmão João lá de São Domingos passa por cirurgia hoje. Foi o que houve com ele, Bartô. Ele vinha de moto, um motorista parou o carro, em dado momento abriu a porta do carro e o irmão João acabou colidindo nessa porta de carro e sofrendo um acidente. Não vinha em alta velocidade, não teve praticamente nenhuma escoriação. Mas quando caiu, a moto imprensou a perna dele, tá? No asfalto e no meio fio. E, na verdade, acabou tendo fraturas múltiplas em uma das pernas, na perna esquerda do João, da Mega Boy, irmão João, como é conhecido lá em São Domingos, tá? Mas ele tá bem, na medida do possível, tá estável a situação dele e aguardando cirurgia para hoje de manhã. Bartô, porque não fez antes a cirurgia? Segundo os médicos, a perna dele ficou bastante inchada, botou aquelas, não tem um ferro que bota fora da perna, sim, parafusa, sim, tudo, que é parecendo uma antena parabólica. Uhum. Botaram lá aqueles imobilizadores, eles chamam de imobilizador, botaram lá, parafusaram na perna dele, para que a perna não ficasse, logicamente, se mexendo no local inadequado, até esperar desinchar a perna dele para passar pela cirurgia. E com isso, resolveram transferir ele para o Hospital Municipal de Bezerros, onde ele está, o Hospital Jesus Nazareno. É onde ele está internado nesse momento, tá? Aproveito e peço oração pela saúde do irmão João, pela recuperação dele, e que ele se recupere mais rápido possível, tá? Então tá aí, atualizando as informações sobre o irmão João de São Domingos, o irmão João, que presta serviço lá na Secretaria de Obras do Distrito do município de Brejo da Madre de Deus, como diretor de obras do Distrito de São Domingos. Melhoras para ele, como a gente sempre faz todos os dias. O Papai do Céu esteja aí abençoando a recuperação dele. Peço, inclusive, oração para o irmão João, lá de São Domingos, que vai passar por cirurgia já hoje de manhã, com fé em Deus, e vai estar em sua casa em breve, com toda fé e coragem para lutar. Tá na situação de estável a situação dele no momento. Pois não, Alberto Moura?
1: Pegando um gancho ainda, falando de acidente, né? Seu Abdias Dunda, que também sofreu um acidente, claro, nesse na situação de doméstico, né? Graças a Deus já se encontra na sua residência, né? A cirurgia transcorreu tudo conforme o esperado, né? Graças a Deus, e ele tá bem, já está se recuperando, já foi colocado já, né? Lá a prótese, né? No fêmur, né? Do mesmo, e o mesmo já se encontra já na sua residência, né? E já se encontra aí já animado, já se recuperando, né? E graças a Deus aí resiliente, né? Seu Abdias Dunda, amém, fica aí, amém. O nosso abraço, né? Aqui por parte do Patrulha do Agreste, né? Ele que sempre nos acompanhava aqui no Bregaribe, né? A gente não pode deixar de registrar também, né? O seu Abdias Dunda e desejar estimas melhoras para ele aí.
0: Muito bem, 7:14, quem já está bem e bem melhor foi o caba que foi mordido pela cobra. Ele que foi mordido por uma cascavel acabou recebendo alta do hospital. Atenção, Roberto Moura, atenção, patrulha. O agricultor João Oliveira de Pontes Belo, de 38 anos, recebeu alta do hospital na última sexta-feira, após passar pelo menos 10 dias internado após um acidente que envolveu uma cobra cascavel no Agreste de Pernambuco. O acidente com o animal aconteceu no dia 4 de agosto em uma estrada na zona rural da cidade de São Bento do Una, aqui no Agreste de Pernambuco. No momento em que passava na estrada de que liga o sítio à zona rural à área urbana, o agricultor, que vinha junto com um amigo, resolveu mexer na cobra cascavel que ia atravessando a estrada, né, de boa na dela. Mas o agricultor, quem acompanha o patrulha já sabe de toda a informação, mas a gente tá na internet, precisa, e sempre tem ouvinte novo para a gente reforçar. Lá aí o agricultor, junto com o amigo, veio a cobra, uma cobra com mais de um metro de comprimento, né, de tamanho. Acaba pegando, o agricultor pega um pedaço de vara lá na cerca lá, né, de menos de meio metro, 2 palmos, vai cutucar a cobra
1: com vara curta,
0: literalmente, né? E acabou sendo picado pela cobra. E ele ainda insistiu, velho. Cutucou a cobra umas 5, 6, 8 vezes, aproximadamente isso. Cutucou, tá, até que a cobra, por várias vezes, se enroscava, avisando que ia dar o bote, se enroscava de novo, se enroscava, depois seguia. Ele ia, cutucava de novo. Aí a cobra avisava de
1: novo.
0: Ele não botou fé, a cobra dá-lhe a butada, consegue picar ele e ele vai passar 10 dias internado. Sobreviveu por um milagre, viu? Sobreviveu por um milagre, passou dias aí na UTI. Então, graças a Deus, ele tá escapo. Teve até um ouvinte nosso, acho que foi o Pirão, ou foi o Val, que perguntou se o rapaz estava bem. Aí, Val, ele saiu, graças a Deus, escapou. Não mexa com animal nenhum, não mexa com animal nenhum. Deixa o animal quieto na dele, se possível, passe por longe. Ele vai embora, mas bateu, tá indo pra uma casa. Se possível, né? Chame alguém que saiba manusear, mas não vá tá querendo cutucar nem cobra, nem aranha, nem caranguejeira, nem animal nenhum. Pelo amor de Cristo, para que você não vá seja
1: de vítima. Valentão em pegar com a mão não, que você se lasca.
0: Para que você não passe por situações complicadas e de risco e de perigo. 7:16, 7:16.
1: Duas pessoas são conduzidas à delegacia com motos e peças após tentativa de fuga. É isso mesmo, em São Domingos. Os mesmos estavam com motos e peças de motos, de acordo com as informações. Um adolescente e um homem maior de idade foram conduzidos à Delegacia de Polícia Civil de Santa Cruz do Caparibe após uma ocorrência envolvendo a suspeita de assaltos, furtos de motocicletas no distrito de São Domingos, em Brejo da Madre de Deus. A ocorrência foi apresentada pela equipe da Rocan, rondas ostensivas com apoio de motocicleta. De acordo com as informações, segundo o boletim policial, a equipe recebeu informes de que os dois envolvidos estariam praticando assim assaltos e furtando motocicletas, comercializando peças dos veículos furtados na região de São Domingos, em Brejo da Madre de Deus e Santa Cruz do Capibaribe e cidades vizinhas, incluindo também Belo Jardim. De acordo com as informações de posse das informações, os policiais seguiram até o local onde os suspeitos estariam ao perceberem a presença do efetivo policial, os dois tentaram empreender fuga. De acordo com as informações, o adolescente foi contido pelos policiais, já o maior de idade, identificado pelas iniciais JMDC, acabou empreendendo fuga, correndo e seguindo, segundo relato policial, colocou a mão na região da cintura, fazendo menção de retirar algum objeto. De acordo com as informações, o acompanhamento se estendeu por diversas ruas da localidade até que o suspeito caiu e foi contido pelos policiais. Durante a busca pessoal, foram encontrados com o elemento, com ele, um simulacro de arma de fogo, duas munições calibre 38 intactas, três celulares de procedência duvidosa e uma central de comando. De acordo com as informações, ainda conforme a Polícia Militar, o homem teria informado que utilizava o simulacro para realizar assim assaltos com um adolescente. Os policiais encontraram também um celular de procedência duvidosa. Segundo o boletim, o menor teria relatado que era responsável pela venda das peças das motocicletas que seriam subtraídas pelos dois envolvidos na ocasião. Então tá aí, né? Foi peça, foi moto, foi os dois envolvidos, né? Aí todo mundo parar na delegacia, todo mundo, ninguém solta a mão de ninguém, agora vão responder aí a essa bronca do tamanho de um trem aí, na minha visão, pra eles, né?
0: 7:20, 7:20, olha, popular de 57 anos é assassinado em Toritama. Atenção, Roberto Moura, atenção, patrulha. A vítima, na verdade, foi executada na manhã do último domingo, ontem, dia 16, em Toritama, no Agreste de Pernambuco. João Evangelista da Silva Júnior, 57 anos, ele conhecido popularmente como João Gambiarra. Ele foi executado a tiros. O crime aconteceu na residência da vítima, no loteamento de Jairo, lá na cidade de Toritama. Informações dão conta que suspeitos ainda não identificados chegaram no imóvel, na casa da vítima, e chamaram pelo nome da vítima. Ao sair para ver quem estava chamando, João Evangelista, João Gambiarra, já foi surpreendido com diversos disparos de arma de fogo. Samu ainda foi acionado e prestou socorro ao João, que infelizmente não sobreviveu a caminho do hospital. Equipes de socorristas fizeram os primeiros socorros no local e ainda transferiram a vítima para realmente o Hospital Municipal da cidade de Toritama. E todo o procedimento foi feito na localidade e o corpo, logicamente, encaminhado para o IML na cidade de Caruaru. Tem manchete, tem bloco, tem manchete.
1: Ocorrência atípica, diria eu, né? Policial militar é baleado na cabeça após discussão com colega da mesma guarnição, né? Outro colega, né, de farda, de acordo com as informações, já aqui no Patrulha.
0: Ainda a gente destaca, dois irmãos são assassinados e também o assassino morre em troca de tiros em Pernambuco.
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5: Isto, aquele abraço. Já são 7 horas e 27 minutos. 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
6: Com certeza.
5: Muito bem, dito isto, 7:37, né, Quinho? Um abraço, meu amigo Quinho.
6: Abraço, Quinho.
5: Quinho Tricolor. A gente vai pra onde agora, Roberto Moura?
6: Vai pra
5: tudo prontinho aí?
6: Zap Zap, tá tudo prontinho.
5: Vamos embora, então chame o Zap Zap de hoje.
6: Vamos lá, agora. É isso, já tem uma turma boa por aqui, ó. Vamos lá, começando com ele, que não perde um programa, tá sempre por aqui. Já tem cadeira cativa, é ele, o Sinani. Fala, Sinani, bom dia.
7: Bom dia, Bartô. Bom dia, Roberto. Aqui é Sinani, tô aqui na programa, meus amigos.
5: Bom dia, Sinani. Deus abençoe você, seu Zé Preto, sua mamãe, toda a família aí em Lagoa de Pedra. Quem mais, ô Moura?
6: Isso, já vem logo também. É, a nossa amiga Van, irmã de Sinani, isso mesmo, lá da Rua da Lama. É, tá na escuta. Bom dia, Bartô. Bom dia, Roberto. Na escuta. Deus abençoe vocês sempre, Evan da Rua da Lama. Grande abraço, Van. Obrigado pelo carinho, obrigado pela audiência. Tá ele por aqui também, Pirão Tricolor. Grande Pirão, um abraço, Pirão. Tudo de bom pra você.
5: Um abraço, Pirão. Um abraço, Van. Um abraço toda a turma. Também vou em Lagoa de Pedra mais uma vez abraçar casal maravilhoso, Dona Ritinha e seu Misaé. Abraço, Denise, Rejane, Edjane. Abraço pro meu amigo Coca. Abraço também, são os filhos dele, viu? Do seu Misaé, Dona Ritinha. Jurandir, um abraço, Jurandir. O filho de Jurandir, que é Pedro. Toda a família aqui da família de seu Misaé. Ainda tem também Van, que é filho do seu Misaé. Felipe, rapaz. Felipe é o mais novo, jogador de bola. Não sei se ainda é, mas era um bom jogador, aliás. Um abraço a toda a turma lá da família do seu Misaé, em Lagoa de Pedra. Cheio no coração pra todo mundo. Quem mais?
6: Sim, quem mais tá por aqui é ela, Neide do bairro Cruz Alta, ligada com a gente. Bom dia.
5: Bom dia.
8: Bom dia, Bartô. Oi, Neide. Bom dia, Roberto. Estou sempre na escuta. Uma excelente semana pra vocês e que Deus abençoe vocês sempre. Beijos, Neide do Cruz Alto.
5: Obrigado, querida. Cheiro pra você também. Quem mais tá conosco, Moura?
6: Chegando ele, o Forrest Gump, aqui de Santa Cruz do Caparibe. Corre, Forrest, é o nosso amigo Beto do Doce.
5: Só foi um joinha, não foi?
6: Só joinha.
5: Ô, Beto, manda o
6: áudio. E a corridinha.
5: É, aquele é a farofa dele, ele só corre de... dentro de casa, da cama pra mesa, da mesa pra sala.
6: É só um abraço. Da mesa.
5: Beto Doce. Melhor doce do Brasil é lá em Beto Doce, tem várias fragrâncias e também tem o pudim mentiroso. O doce do Beto fica na tenda dele, na lanchonete dele, na tenda lá no Beco da Selva. Pra quem é mais antigo, sabe onde é o Beco da Selva. Se não, ali é. Ali é. Aí é qual avenida? Eu confundo a Cesário Aragão com a Teonilo Silvestre. Eu acho que ali é a Cesário Aragão. Eu confundo, velho. Não, ali é a Teonilo Silvestre. Na Teonilo Silvestre, tá? Pertinho do Beco da Selva, como a gente chama antigo.
6: Isso.
5: Beco da Selva, porque a Selva não é mais lá, o Beco ficou, mas a Selva saiu.
6: É, tá? A Selva agora fica ali na rua Major Negrinho.
5: É verdade. Então vai lá, eu prefiro dizer onde é que fica Beto do Doce, que é nosso parceiro.
6: Isso. Moura.
5: É, vai lá comer pudim mentiroso e doce toda fora. Tem um monte de coisa lá, velho. Ele fez, na verdade, uma verdadeira. Como é que chama, rapaz? Uma delicatesse. Tem tudo lá.
6: Delicatesse.
5: Delicatesse, é?
6: É.
5: Aqui a gente chama delicatesse. Lá no Rio chama delicatesse.
6: É, isso mesmo.
5: Muito bem. Então vá lá. Ou chamando um, ou chamando o outro, vá lá.
6: Isso.
5: Ter o seu doce e o seu lanche. 7h40, quem mais, Moura?
6: Isso aí. Mia Som, tá ligado com a gente. Mia Som Potência.
5: Abraço. Mia Som. Quem tá mais conosco?
6: Abraço, Jailton
5: Mota. Bom dia, Jailton. Quem mais tá aí, o Moura?
6: Isso. Quem tá por aqui é ele, o Zé Rodrigues, tá ligadinho com a gente. Bom dia, meu querido. Lá vem pergunta.
9: Bom dia, Batom. Bom dia, Roberto. Ô, Roberto. Eu fosse tu, não ia mandar dessas pamonhas, não. Vai chegar o salão para o ano e essa pamonha não vai aparecer, não.
6: Mas, rapaz.
9: Olha, termidado, que promete as coisas, não realiza, não.
5: O Zé, eu digo, candidato, que
9: tá entendendo?
5: Que não
9: cumpre. Pode esquecer essas pamonhas.
5: Que não cumpre uma promessa de 6 pamonhas.
9: Se tu comer essa pamonha, vai dar uma dor de dedo tão grande. Deixa essa peste pra lá. Vem mais não. Pamonha é difícil, tá muito sério, né?
5: Eu digo que ele ainda vai trazer. Eu tô na esperança.
6: Ainda tô com essa esperança ainda.
5: Um abraço,
6: esperança é a última que morre. Não, Capilé. Tem uma sogra com esse nome, Esperança.
5: Tá vendo,
6: é
5: Capilé? Tu paga logo essa promessa dessas pamonhas.
6: Paga logo,
5: viu? Vamos lá, Roberto Moura ainda conosco. Isso. No Zap Zap de hoje.
6: Muito bem, vamos lá. Você que tá ligado com a gente, abraçando. Deixa eu ver aqui, rapaz. Mia Som já foi, Beto Doce também.
5: Então vamos lá pra cá.
6: Isso,
5: ó, Dina, de Tanta, lá no Olho d'Água do Pucra. Um abraço, Dina. Um abraço também pra seu papai, nosso amigo Tanta Tenório. Um abraço pra Toim, filho de seu Bill Moraes, toda a família de seu Bill Moraes. Um abraço pra Gaita. Sim. E toda a turma no sítio Olho d'Água do Pucra.
6: Isso, abraçando também. Nosso amigo Ivonaldo Araújo, né? Tá sempre ligadinho, dando uma brechada aqui no Patrulha também, né? Ele que faz o Alta Conexão da Notícia.
5: Verdade, junto verdade.
6: Com você. Um abraço. Contas,
5: quem é que vai hoje lá?
6: Tamo agendando ainda, Moura. Ó, confirmando. Bira Oliveira, um abraço, meu querido Bira Oliveira. Também tá na escuta conosco. Marcelo de Dona Dora, lá em São Domingos, tá aqui. Bom dia, Bartô. Bota furando. Bom dia, Xavier Neto. Um cheiro no coração do
5: abraço,
6: meu amigo
5: Xavier
6: Neto, que sempre escuta o Patrulha. É o homem que vem do Exterminex, que mata todo tipo de inseto que pode matar. Abraçar Cacau, também conosco, mora perto da Rua do Arame, viu? Mora na Rua São Paulo, lá no final, depois da Rua do Arame, ele mora lá, pertinho do Zé Rodrigues. Um abraço ao Almir Rocha, grande locutor, sempre escuta a gente quando pode. Um abraço, meu querido Almir Rocha. Rosilda de Cunha, ó, pra aí, rapaz. Bom abraço. Dia, Rosilda de Cunha, meu amigo Cunha, lá de São Domingos, que Deus abençoe. Abraçar também minha querida Dona Titica, que trabalha lá conosco na subprefeitura também. Abraçar toda a turma da subprefeitura. Melhoras lá pro irmão João, sempre torcendo por ele, pra que ele se recupere o mais rápido possível. Quem mais tá conosco, Moura?
5: Isso, abraçando também nosso amigo Todd Dias, já tá recuperado, já tá trabalhando, graças a Deus, tá bem, tranquilo, né? Abraçando também Dona Ivone Aragão, também sempre na escuta do programa, né? E toda a turma que tá sempre ligadinha com a gente aqui no Patrulha do Agreste.
6: Muito bem, pra gente finalizando, ainda manda um abraço pra minha irmã, Dona Neide do Pudim. Um abraço, Dona Neide, que Deus abençoe, minha querida sempre, minha querida irmã, que com certeza está conosco aí todos os dias, desde sempre, né, Dona Neide? Que é uma das minhas irmãs queridas. Um abraço a todos.
5: Agora ela faz um pudim, não é um covardo, não.
6: Verdade. Um cheiro pra Jane, minha outra irmã, Jane Neves, tá? A esposa do Pitombinha, do Hamilton França. Um abraço, cheiro pra Jane. Encontrei com ela esse final de semana também. Um abraço, Jane. Deus abençoe, minha querida. Ó, são 7h44. Tem outro pitaco aqui. Amanhã eu falo ou falo agora? Eu falo agora. Atenção, vai. Roberto Moura. Vamos pitacar isso aqui. Eu achei isso interessante. Pitaco de hoje!
5: Engraçado, rapaz, cai por terra o discurso do Adilson Bolsonaro. O vereador de Santa Cruz do Capibaribe, depois de bradar nas emissoras que seria candidato a deputado federal, porque tem que ser um filho da terra e que ele teria toda a condição de ser eleito e de que também estaria bem encaminhado com o partido PL, ou os membros do PL, dá-lhe uma rasteira, né? E ele não é candidato, pelo menos é o que eu entendi. Não, pelo menos foi o que foi dito, inclusive, sim, pelo próprio Adilson. Disse que o partido não deu a estrutura que ele esperava necessária para ser candidato. Certo. Só que o Adilson, com isso e a desistência dele, vai por terra o discurso dele, viu, gente? Presta atenção ao que eu tô falando, para não distorcer o que eu tô falando
6: ele
5: aqui.
6: Ele desistiu ou tiraram?
5: Não, desistiu. Sacanearam lá a pré-candidatura dele, ele não resistiu, ele desistiu. Agora, a grande questão é que ele não apoia o outro candidato da terra. Ele vai apoiar Edilson Tavares. Então, por isso que eu fico travado aqui quando eu escuto alguns discursos. Não, porque é filho da terra, filho da terra, filho da terra é minhoca. Primeiro, não existe isso. O cara não pode votar porque, só porque é filho da terra, não. A gente tem que votar porque o cara pode até ser filho da terra, mas porque tem boas propostas, tem uma conduta que presta, tem bom serviço prestado, pode ser uma figura boa no campo da política, pode ajudar a melhorar a nossa cidade e a região.
6: Isso.
5: Porque pra mim é demagogia essa história. Não, voto porque é. Não, da terra tem todo mundo aí, velho. Tem todo mundo aí.
6: Claro.
5: É? Agora, peraí, presta, tem boas ideias, meta voto no homem. Tem condição de vitória, meta voto meta no homem. Voto no ou acaba tá só de tapia pra se vir de bucha de canhão e arrumar voto pros outros. Porque mesmo esse discurso só filho da terra, muitas vezes é só pra se vir de bucha de canhão pra arrumar voto pra outros de fora.
6: Causar engajamento e...
5: Aí fica nessa ideia, não. Um pra frente, pra trás, nada. Uma conversa de miolo de pote da gota. Pra enganar o eleitor. Essa é a verdade. Se quiser ficar com raiva de mim, fique. Tá? Então tem que ter coerência na hora de falar suas propostas, na hora de se colocar como opção no mundo da política, pra não estar só com demagogia. Agora vamos certo. Lá. Dito vai, isso, diga. Adilson Bolsonaro não é candidato e não abraça nenhum candidato da terra. Porém, vai abraçar o candidato de Toritama, já declarou apoio ao ex-prefeito de Toritama e candidato a deputado federal, Edilson Tavares. Então o vereador Adilson Bolsonaro abraça o grupo e reforça o projeto de Edilson Tavares buscando uma vaga na Câmara Federal, o ex-prefeito de Toritama.
6: Correto.
5: É um grande nome, na minha opinião, é um cara que tem aí uma conduta reconhecida como administrador de Toritama, né? E foi lá um grande gestor pela própria avaliação dos moradores daquela cidade. E eu diria que o Edilson hoje é um dos caras que tem aí grande chance, o Roberto Moura. Não sou eu que estou dizendo isso, são as pesquisas internas e teve umas até que foi divulgada, viu? O Edilson aparece no quadro dos possíveis eleitos para 2026. E o Edilson agora recebe o apoio do Adilson Bolsonaro. Nada contra o apoio do Adilson Bolsonaro a quem quer que seja, não é isso, pessoal. A crítica que eu fiz aqui é aquele discurso demagogo de quando o cara é candidato ou pré-candidato, tem que votar nele porque ele é filho da terra. Quando ele não consegue ser candidato, os filhos da terra não servem pra ele apoiar. É essa a crítica sobre Adilson Bolsonaro. Nada de zero crítica ao Edilson Tavares, que tá fazendo o papel dele.
6: Claro.
5: Por outro lado, o Edilson Tavares pode surpreender em Santa Cruz do Capibaribe, viu, velho? Porque ele já busca aí, é o segundo vereador, que vai para o projeto de Edilson Tavares. O primeiro vereador, ou seja, político de mandato aqui em Santa Cruz, foi o vereador Irmão Antônio.
6: Sim.
5: Que declarou apoio ao Adilson Tavares.
6: Isso.
5: E agora o Adilson Bolsonaro, vereador de mandato, também declara apoio ao Adilson Tavares. E isso reforça bastante o projeto de Adilson Tavares em Santa Cruz do Capibaribe. Tá aí
6: correto.
5: A notícia, eu diria, mais, eu não vou dizer a mais relevante, é a mais importante, mas eu vou dizer assim, a mais inesperada para o final de semana, né? Tá aí a mais inesperada, eu diria a surpresa do final de semana em Santa Cruz do Capibaribe. Vamos lá voltar direto, rasteirinho no canto, no mundo da polícia. Polícia registra patrulha do Agreste, divulga, atenção Alberto Moura, atenção patrulha.
6: Muito bem. Tragédia entre colegas de farda, isso mesmo, policial militar é baleado na cabeça após discussão com um colega de farda da PM. em Água Preta. De acordo com as informações, uma ocorrência envolvendo dois policiais militares terminou em troca de tiro entre ambos na noite de sábado, dia 15, no centro de Água Preta, na Mata Sul de Pernambuco. Um dos agentes, identificado como sendo Matheus Silva Almeida Canabarro, foi atingido por um disparo na região da cabeça e precisou ser socorrido. De acordo com as informações da Polícia Militar de Pernambuco, a PMPE, equipes foram acionadas por volta das 22 horas para verificar uma situação envolvendo um paredão que estaria funcionando sem autorização e atrapalhando assim um evento de sons automotivos naquela localidade. No local, os policiais encontraram dois militares que estavam de folga, entre eles Nicolas Matheus de Lima Santos e o soldado Lucas, responsáveis pelo equipamento. Após a chegada do policiamento, o som foi desligado. De acordo com as informações, depois que a situação foi inicialmente resolvida, os dois policiais teriam iniciado uma discussão, a princípio de forma verbal, né, que partiu para vias de fato. Segundo relatos de testemunhas, eles eram amigos e estariam ingerindo bebida alcoólica, o xixi do capeta, de acordo com as informações. Conforme o boletim da PMPE, durante o desentendimento, Canabarro teria sacado a sua pistola, um cabo que estava na ocorrência ordenou que ele guardasse a arma e entrasse na viatura. O policial, porém, teria retornado na direção de Nicolas, enquanto os policiais que estavam de serviço tentavam solicitar reforço à central de operações e foram efetuados vários disparos. Canabarro foi atingido na cabeça e acabou caindo, ferido ao solo. O policial foi socorrido inicialmente para o Hospital Municipal de Água Preta e posteriormente transferido para o Hospital Regional de Palmares, onde permanece internado. Segundo as informações, após os disparos, equipes da Polícia Militar realizaram diligências para localizar Nicolas, mas ele não foi encontrado inicialmente e passou a ser procurado. O caso foi registrado na 13ª Delegacia Seccional de Polícia Civil em Palmares como tentativa de homicídio. A Polícia Civil ficará responsável pela investigação das circunstâncias que resultaram na troca de tiros entre os dois policiais.
5: 7 horas e 52 minutos, por favor.
6: Pelo que eu entendi aqui, né, não houve assim uma atitude contundente, né, e imediata por parte dos policiais que estavam lá na ocorrência para tentar conter.
5: Aguardar, né, as investigações, né, Moura? Talvez não foi o que deu para fazer, porque dois policiais enchendo a cara de cachaça, cada um com a cabeça mais quente do que o outro, não fica uma situação tão fácil de resolver, não. Talvez para evitar uma tragédia maior, os policiais que estiveram na ocorrência tentaram apaziguar ali da maneira que deu. Não vou fazer juízo de valor, porque a gente não tem mais detalhes de como se procedeu a ocorrência, tentaram apaziguar ali da maneira que deu. Não vou fazer juízo de valor, porque a gente não tem mais detalhes.

0: Agora 54 minutos, olha, dois irmãos empresários são mortos a tiro e outro que é suspeito de ter atirado também morre. Dois homens foram assassinados a tiros no último sábado na cidade de Serra Talhada, no sertão de Pernambuco. Edinaldo Ferreira foi baleado dentro do seu estabelecimento comercial na rua São Joaquim, no loteamento... É isso mesmo, é na rua São Joaquim, no loteamento... central na cidade de Serra Talhada. O irmão dele, Nivaldo Ferreira, também foi atingido com disparos de arma de fogo e morreu após dar entrada no hospital Agamenon Magalhães, ou seja, o primeiro irmão morreu no local, o segundo irmão ainda foi socorrido, mas também morreu. O homem apontado como o autor dos disparos também morreu baleado. Informações de testemunhas dão conta de que o homem armado chegou no estabelecimento comercial dos dois irmãos e passou a efetuar disparos de arma de fogo contra o Edinaldo. Vários disparos atingiram o comerciante, que morreu na hora. Nivaldo teria reagido contra o atirador e também meteu bala no suspeito. Conforme relato ainda de testemunhas, o atirador ficou gravemente ferido, foi alvejado por diversos disparos e também morreu no local. Nivaldo também foi baleado, ou seja, o que eu estou entendendo aqui, o atirador chegou para matar o primeiro irmão, certo? Que é o primeiro irmão, que é na verdade o Edinaldo. Quando passa a atirar no Edinaldo, o outro irmão, o outro rapaz, que também acabou falecendo, que é o Edinaldo, é o primeiro a ser baleado. Aí o Nivaldo reage, que é o irmão do Edinaldo, mete bala pra cima do assassino. O assassino morre, mas consegue também balear o Nivaldo, que é socorrido e acaba morrendo. Os irmãos eram muito conhecidos naquela cidade. E tem outro irmão que é chamado de Gilvanilson Ferreira, conhecido como Menino Ferreira, atual presidente da Câmara de Vereadores naquela cidade. Ah, rapaz, os caras que morreram, os dois irmãos, é irmão do presidente da Câmara daquela cidade, Serra Talhada. Rapaz, tem pano pra manga, viu? Aquele sertão ali, aquela região ali, tem muita história, muito crime registrado, infelizmente. Tem. Inclusive crimes até de pistolagem. Vamos aguardar o que é que a polícia vai dizer. Mas o matador também morreu nesse caso. 7h56 eu confirmo.
1: 7h56, a gente segue por aqui. Adolescente de 17 anos de idade foi morto a tiros em Petrolina, no sertão de Pernambuco. Falando em sertão, a gente dá continuidade por aqui pela região. Um adolescente de 17 anos de idade foi morto a tiros na noite de sábado, dia 15/8, na rua do Respeito, no bairro Monsenhor Bernardino, em Petrolina, no sertão de Pernambuco. De acordo com as informações, Gustavo Emanuel Bezerra Barbosa estava próximo a uma quadra esportiva, de acordo com as informações, e foi surpreendido por um elemento armado. De acordo com as informações, segundo informações repassadas à polícia, a vítima estava sentada na companhia de um amigo por volta das 22h40, quando um elemento não identificado saiu de um beco e efetuou disparos de arma de fogo, vários tiros contra a vítima. O amigo de Gustavo conseguiu correr a tempo e conseguiu se salvar e deixou o local. O adolescente foi atingido por tiros de revólver na região da cabeça, no pescoço e em outras partes do corpo. De acordo com as informações, ele morreu ainda no local antes mesmo de qualquer tipo de socorro ser prestado. Equipes policiais estiveram no local fazendo todos os procedimentos cabíveis realizados assim pelas forças de segurança pública. A motivação e autoria deste homicídio ainda serão esclarecidas, porém são desconhecidas. As investigações ficarão a cargo de responsabilidade da 25ª Delegacia de Homicídios de Petrolina, que busca identificar assim o autor e responsabilizá-lo por este crime de morte.
0: 7:59, a gente fica por aqui, vem aí a programação da sua rádio estação. Olha só, para confirmar, 13 candidatos à presidência da República registraram candidatura este

0: ano. Amanhã a gente fala de todos eles aqui, passa um perfil deles e também todos os candidatos a governador de Pernambuco, a gente também fala amanhã. Um abraço, Roberto Moura, até amanhã, se Deus quiser.
1: Abraço, Bartô, até amanhã, se Deus quiser. Uma excelente semana para todos nós. Fiquem todos com Deus e até amanhã.
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1: 7:59.
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1: Bom dia, muito bom dia Santa Cruz, bom dia toda a região, bom dia meu povo, é isso aí, olha, segunda-feirona, mais uma semana começando aí, com a graça de Deus. E aí, estão todos bem? Como é que foi o seu final de semana? Vamos embora, minha gente, vamos começar essa segunda-feira, dia 17 de agosto de 2026, com muita alegria, com muita animação, agradecida a Deus por mais uma oportunidade, viu? É isso aí. Olha só, a segunda-feira só é pesada porque a gente quer resolver toda a semana em um só dia. Já acorda pensando em tudo que vai acontecer ao longo da semana. Então, respira, agradece e vive um dia de cada vez, tá bom? Vai aproveitar essas 24 horas que Papai do Céu te deu aí pra começar essa semana. É, tá de idade nova? Falando em aproveitar as oportunidades, parabéns, viu? Que Papai do Céu te abençoe, feliz aniversário e fique à vontade pra vir fazer a festa aqui juntinho com a gente. É isso aí. Hoje também só pra as velhinhas, ele, viu? O Zezé de Camargo, o Mirosmar e a Elba Ramalho também estão de idade nova, minha gente. Então, parabéns pra todo mundo que tá fazendo idade nova hoje. E vamos começar muito bem a nossa segunda-feirona. Vamos começar dizendo assim: obrigado, Deus. Afinal de contas, o pouco que você tem, às vezes é o sonho grande de alguém. Então, agradeça, viu, meu povo? Vamos embora. Vamos começar o nosso dia dizendo obrigado, Deus.

isso aí. E agora a gente vai ouvir o outro aniversariante, que é o Zezé de Camargo, viu? É desse jeitinho. Olha, minha gente, segunda-feirona começando. E é claro que a gente vai ter sua participação, muita música, muita animação. Olhem, hoje também é as curiosidades do dia de hoje, viu? Dia do pão de queijo e dia do gato preto. Olha só, minha gente, cada curiosidade que a gente nem sabe, né? Tem dia de tudo quanto é coisa. Mas hoje eu quero saber de você aí. É, você que tá do outro lado vai ter que responder a enquete, viu? Pra participar. É, hoje tem um look da Sport Company, que é você com atitude. Então você vai ter que ter a atitude de vir aqui me contar na nossa enquete de hoje. Você é uma pessoa que age pela razão ou pela emoção? O que é que domina aí as suas atitudes? É a razão de parar e pensar direitinho como é que tá ali acontecendo toda a situação? Ou você age pelo impulso da emoção? Você vai lá e haja assim a revelia de do jeito que a emoção vem, você vai lá e bah. Eu quero saber de você. Você é aquela pessoa que age pela razão ou pela emoção? Venha me contar, viu? Que no final do horário tem aquele look Sport Company, que é você com atitude, tá bom? Então tem a atitude de vir me contar através do 819-8785-5687. É isso aí, que você vai participar aqui do nosso sorteio nessa segunda-feirona, tá bom? Agora vamos embora, vamos com Zezé de Camargo e Luciano. É, o nome da música, Solidão a 3. Dá errado, né, minha gente? Dá certo não, viu? Vamos embora, aumenta o som e vem. É, a partir de agora já tá liberado que eu vou começar a programar as participações de vocês.

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0: belíssima voz de Adele aqui no som da sua 88.9. É isso aí, esse que já foi pedido, viu? Pedido musical aqui da Carla, que tá no São Miguel. Carlinha, um beijo, uma excelente semana pra você, minha lindona. É isso aí. 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É isso aí, minha gente. Segunda-feirona. E segunda-feira é aquele dia pra gente fazer a nossa enquete, refletir aqui muito sobre as nossas atitudes. 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É isso aí, você que tá vindo responder a minha enquete. Você é aquela pessoa que age pela razão ou pela emoção? Você é aquela pessoa centrada, que faz tudo direitinho? Não, olha, a razão tá me pedindo pra fazer isso. Ou você vai pelo impulso da emoção no momento? Vem me contar que eu quero saber, tá bom? Venha me contar como foi seu final de semana, venha pedir sua música. Faz igual a nossa querida amiga aqui, olha, a Luciene, que já chegou por aqui, não é isso? Bom dia, minha maravilhosa.
1: São Domingos. Ó, assim, toca pra mim aquela música de Juari, que é bem bonita, aquela que seu pai gosta.
0: Sim, Dom da Vida.
1: Pra toda a minha família, pra vocês aí da rádio, e pra todos os ouvintes.
0: Sim.
1: E que Papai do Céu abençoe todos nós, né?
0: Sim, todos, sim, Luciene. É verdade.
1: Tanto hoje como sempre.
0: Amém.
1: Um cheiro lindo. Sempre agradecer a Deus, né?
0: Sim,
1: sempre. O amanhecer e o anoitecer. Por mais um dia, por mais uma noite, por tudo, né? Que Deus faz por a gente, né?
0: É isso aí, Luciene. Olha, agradecer é uma das coisas que agrada o coração de Deus, viu? A gratidão move o coração de Deus. Um beijo, minha linda. Uma excelente semana pra você. E muito obrigado pela sua participação, por todo o seu carinho, tá bom? Olha só, por aqui também chegou ela, a Tereza, lá do bairro São Cristóvão. Ela que tá pedindo música pra oferecer pra mim. Ô, minha linda, muito obrigado. Pra amiga dela, a Lucinha, e também pra cunhada dela, a Sivoneide. Um beijo, uma ótima semana pra todos. Um beijo, minha lindona. Muito obrigado pelo carinho, tá bom? Olha o Sinane chegando por aqui. Sinane, bom dia.
2: Ó, Sione, bom dia. Aqui é Sinane de Lagoa de Pedra, Tacajão Batista. Pra ser meu amigo lá em São Domingo. E a todo que escuta o seu programa.
0: Muito bem, Sinane. Uma excelente semana pra você e pro seu amigo Naldo, tá bom? Um beijo, ó, no teu coração, tá bom? Vamos embora, minha gente. Vamos de música? Vamos sim. Vamos embora, vamos de música. Vem chegando Juarez. E a música é Dom da Vida. Essa eu ofereço pros meus pais lá no Santa Teresa também. E pra todos vocês, é claro. Um beijo, pai. Um beijo, mãe. Amo vocês.

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0: Aqui no som da 88.9, que ainda tem muita coisa pra acontecer nessa manhã de segunda-feira, tá bom? Agora eu vou falar pra você daquela combinação perfeita, é isso aí. 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Olha só, vamos embora aqui, vamos para os nossos melhores ouvintes. É, chegando por aqui a Simone, ela que diz assim: bom dia, quero pedir música e quero participar do sorteio. Muito bem, só não falou a música e o nome eu descobri aqui na Bola de Cristal. Mas tá valendo, viu, Simone? Uma excelente semana pra você, minha querida. Olha só, por aqui vem chegando ela, a minha maravilhosa, a Ana do bairro São Miguel. Tá pedindo música e tá querendo participar do sorteio. Muito bem, é isso aí. Vamos embora, né? Por aqui também tá chegando ela, a querida Maria lá do Santo Agostinho, pedindo música, desejando um ótimo dia e querendo participar do sorteio. Tá participando, Maria, minha lindona, pode deixar, viu? Olha só, outra maravilhosa chegando por aqui, a querida Leide, Leide que tá sempre ligadinha na programação. Excelente semana pra você, viu? Olha ela, e ela veio pronta, viu? Veio pronta pra ganhar aí o prêmio, porque ela veio responder na enquete. Vocês se liguem aí, viu? Bom dia, minha lindona!
1: Você...
0: Opa! Peraí, que tá todo mundo junto e misturado. Falando nisso, deixa eu mandar um alô aí pra turma do salão junto e misturado, né? Que eu sei que eles ficam ligadinhos aqui no som da Rádio Estação, viu? É isso aí, um beijo, meu povo.
2: Bom dia, gatinha, Adriana do São Miguel. Bota pra mim, Bruna Carla. Mulher, eu vou no impulso mesmo. Não dá aquela vontade, peito.
0: Eita, é isso aí, viu? Aí a Adriana é gente, gente, acho pela emoção, é... É desse jeitinho, viu, Adriana? Olha, eu devo confessar que eu sou os dois, né? Primeiro eu dou assim aquele impulso na emoção, aí eu digo, epa, peraí, venha cá, né? Assim também não, mas a gente vai controlando ali, né? Uma coisa e outra, uma coisa e outra, que é pra não ficar muito bagunçado. Mas vamos que vamos, né? Olha ele chegando, meu amigo. Tava com saudade, viu? E o fim de semana, Doca, como é que foi? Bom dia.
3: Bom dia, Marrom, danadinha. Aqui é Doca, aqui de São Domingo Lava Jato, negona.
0: Bom dia.
3: Com Silvano Salles, te dei meu coração pra oferecer. Eita. A minha irmã Nissa, a meu irmão Júnior, ao danado Moura, Rosiel. Uhum. E toda a mundessa aqui que escapemos do final de semana aqui com... Só o Laura aqui, minha amiga, vê se? E apesar das famosas inquietas aí...
0: Sim, me diga.
3: Eu acho por uma razão, viu, nega?
0: Muito
3: por
0: bem.
3: Por razão, é melhor, porque...
0: Centrado.
3: Nós já choramos aqui só agudas, se for por emoção, aí nós bota os burros na água. Valeu, negona, bom dia pra vocês, viu, se? E manda um abraço aqui pra essa mundessa aqui de São Domingo. Bota a pegada.
0: Um abraço.

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0: Eita, Gustavo Lima, o nome da música é A Ex dos Meus Sonhos, viu? Essa ex aí, sem dúvida, é alguém que age com a razão e não com a emoção, né, minha gente? Quem não queria uma ex dessa, olha? Eu, hein? Não era nem pra ter virado ex, né? Com tanta sanidade assim. Mas vamos embora, né, minha gente? Vamos agora falar agora pra vocês de saúde, é isso aí. 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E aí, minha gente, como é que anda? A razão ou a emoção que anda falando mais alto por aí, hein? Venham me contar, tá bom? Olha, deixa eu mandar um beijo aqui pra Lucinha, ela que tá mandando beijos. É, pra querida amiga dela aqui, a comadre Tereza e a comadre Ivoneide, é isso aí. Ela que tá pedindo música e também tá querendo participar do sorteio, é claro. Vamos que vamos, né? É isso aí, pedindo música, ela tá lá no Bela Vista. Olha, e por aqui também vem chegando ele, o Teteca, viu? Bom dia, Teteca, tudo bem?
1: Essa música oferece pra Yasmin, que tá na escola, assistindo o programa.
0: Muito bem, Yasmin, um beijo grande pra você. Eu só não entendi como ela tá na escola e tá ouvindo. Olha, rapaz, tem que ouvir só nos momentos dos vagos, viu? Se tiver na escola trabalhando, ainda vai lá. Agora, se tiver estudando e ouvindo a rádio, aí dá errado. Mas vamos embora, vamos oferecer sim, viu? É a música aqui de Rayane Almeida. Muito bem, Teteca, pode deixar, viu? Um excelente dia pra você, meu querido. Olha ela chegando por aqui, bom dia.
2: Bom dia, Alcione. Alcione, eu gostaria de ouvir Chuva de Prata com Roupa Nova, pra oferecer pra você e pra todos os ouvintes. Beijos, Neide do Cruz Alta.
0: Muito bem, Neide. Pode deixar que eu vou colocar assim, tá bom? Olha a flor do meu jardim por aqui. Bom dia.
3: Bom dia, Rádio Estação. Bom dia, Alcione.
0: Bom dia, minha
3: linda.
0: Minha
3: flor do maracujá. Ah. Agradecendo a Deus por mais um dia, né? Que Deus lhes concedeu. Eu queria pedir uma música com Esteve Jacinto, Folha Seca, para oferecer a todos os ouvintes, principalmente para você, minha linda, te amo muito, Fátima Alcântara.
0: Um beijo, minha lindona. Pode deixar que a gente vai ouvir sim, tá bom? É isso aí. Então, você que tá vindo através do 819-8785-5687, pedir sua música, é a música que você quer aí pra começar muito bem a sua segunda-feira, oferecer pra quem você quiser. E me contando se você age pela razão ou pela emoção. Quem é que manda aí, hein? 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É isso aí, agora vamos embora, vamos de música. Vem chegando Silvano Salles aqui no som da sua rádio estação.

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0: música é Mineirinho e quem canta é Alexandre Pires, viu? É essa música aí que eu trouxe pra fazer aqui um tema, é o BG do assunto de agora, viu? Hoje é dia do pão de queijo, você sabia disso? É sim, dia do pão de queijo, instituído por Ana Maria Braga, viu? Em 2007, ela que fez aí um concurso pra promover o melhor pão de queijo do Brasil. E aí o público adotou essa data de hoje, 17 de agosto, como o dia do pão de queijo, minha gente. Eita, pão de queijo e um cafezinho, olha, é tudo de bom, não é mesmo? É, mas você sabe, a curiosidade surgiu no tempo colonial, é, na época colonial, com a escassez do trigo, as cozinheiras começaram a usar aí o polvilho derivado aí, derivado do polvilho, que é derivado aí da macaxeira, né, que a gente chama aqui, que agora fugiu o outro nome, eu agora não consigo lembrar como é, meu Deus do céu, não é macaxeira não, minha gente. Mandioca que o povo fala, né? É, o povo lá do sul chama mandioca, pronto. O polvilho derivado aí da mandioca foi usado pra fazer o pão. Aí elas juntaram com muita sobra aí do queijo artesanal lá em Minas Gerais e surgiu aí essa iguaria nacional, que é uma delícia, viu? O pão de queijo, é. Me enrolei aqui, não foi, minha gente? Me enrolei, olha. Mas é isso, viu? É isso aí, eu quis trazer pra você essa curiosidade. Olha, na escassez do trigo, o polvilho derivado da mandioca fez surgir aí essa delícia que a gente come até hoje, com um cafezinho, saboreando aí o pão de queijo. Tá vendo? Nem sempre a escassez, ela, olha, de tudo a gente tira uma reflexão, viu? Nem sempre a escassez quer dizer nada. Às vezes ela quer dizer o surgimento de uma coisa nova muito da boa, muito gostosa, viu? É desse jeito. Olha, pão de queijo é bom demais. Então vamos embora, minha gente. 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É isso aí, agora a gente vai para o nosso Zap Zap da Alegria, 9 horas e 34 minutos e vem chegando ouvinte por aqui, viu? Pedindo música, bom dia!
1: Toca pra mim, Bruno e Marrone.
0: Oh.
1: João de Alcione, toca pra mim, Bruno e Marrone.
0: Sim.
1: Bijuteria. Maria. Olha,
0: belíssima música.
1: Eu ajo no impulso.
0: Ajo no impulso.
1: Nem sempre me dou bem, mas é assim mesmo.
0: É desse jeito, viu, Maria? Quando a gente age no impulso, tem esse risco, né? Mas é as emoções, a flor da pele. A gente é humano e acontece, né? Acontece. Bom dia, minha lindona.
2: Oi, minha amiga Alcione.
0: Oi, maravilhosa.
2: Bom dia.
0: Bom
2: passa
0: dia.
2: Aí uma música do Wesley Safadão pra mimar segunda-feira da gente, pra eu oferecer a meu filho Roberto Santo,
0: sim,
2: a minha filha Raniele,
0: sim,
2: o meu netinho Nicolas e minha filha Raniquele, pra oferecer a minha amiga Valdeci, pra oferecer a você.
0: Obrigada,
2: e a todos
0: minha maravilhosa.
2: Que está escutando essa maravilhosa rádio.
0: Um beijo, essa é a Antônia do Sítio São João, é a mamãe do nosso querido amigo Roberto Santos. Olha, um beijo pra você, é, pra senhora, dona Antônia. Olha, é um prazer ter a senhora aqui, viu? A senhora sempre participava no Estação Forrozeira comigo e veio agora pela manhã. Olha, meu coração fica cheio de alegria, viu? Muito, muito obrigada. Olha só, por aqui vem chegando ela, a Claudiane, ela que quer participar do sorteio, tá pedindo música, muito bem. Olha o meu amigo, bom dia.
3: Bom dia, Alcione, aqui é Rony da Malhada.
0: Oi, Rony, tudo bem?
3: Hoje vamos aí de sair rolada hoje aí.
0: Sim.
3: Se tiver um sorteio aí, faz que nem os outros, me joga no meio.
0: Me empurra aí no meio desse sorteio, não é, Rony? Pode deixar, viu? Tem sim, hoje tem sorteio do Look Sport Company. E a pergunta do dia é, você age pelo impulso ou pela razão? Quem é você, razão ou emoção? Eu quero saber, tá bom? Olha só, bom dia.
4: Bom dia, Alcione. Aqui é a Ivonete do São Miguel.
0: Oi, Ivonete.
4: Uma música de Simone Mendes, quero oferecer a você e a todos os ouvintes. E às vezes eu ajo na emoção.
0: Eu tô vendo aqui que os nossos ouvintes, a maioria, viu? É tudo o sentimento à flor da pele. É isso aí, agora vamos embora, vamos de música, aumenta o som e vem.

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0: O mês sai, ó, nessas horas a razão não vem não, viu? Vem a emoção e a emoção da raiva. Eu vou dizer uma coisa, não é todo mundo que segura não. É perigosa a emoção da raiva, mas às vezes a gente age por essa emoção sim, viu? É isso aí, olha só, mandar um beijo pra querida Selma, ela aqui compartilhando suas histórias. Uma excelente semana pra você, minha lindona. Mandar um cheiro também pra Beto do Doce. E olha ele chegando por aqui, o meu amigo, bom dia.
1: Alcione, bom dia.
0: Bom dia.
1: Quem fala é Davidson.
0: Oi, Davidson, tudo bem?
1: Toca uma música aí de Canindé.
0: Sim.
1: E ofereço pra toda a galera que tá na escuta. Valeu.
0: Muito bem, Davidson, valeu, viu? Pra todo mundo que tá aí juntinho

música vai pra você, é isso aí. Então vamos embora, minha gente. Vamos correr aqui já pra colocar música pra vocês, é isso aí. Vem chegando agora Bruno e Marrone. Às vezes a gente se engana, né? Nem tudo que reluz é ouro e nem tudo que brilha é realmente uma joia. Às vezes é bijuteria, viu? Cuidado onde você coloca as suas emoções e expectativas.

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1: Rádio Estação 10:01.
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0: querida amiga, a Selma, Estrada de Chão e Oração. Eu particularmente nunca tinha escutado, mas é muito bom, viu? É, dizendo aí que quando Deus caminha com a gente, tudo vai bem, né? Tudo dá certo. É isso aí, vamos embora mandar alô? Vamos mandar alô aqui no nosso Zap Zap da Alegria. É isso aí, a Simone aqui do bairro São Miguel tá pedindo música e tá querendo participar do sorteio. É isso aí, um grande beijo pra você, viu, Simone? Olha ela chegando, bom dia.
1: Bom dia, ouvintes, aqui é Elizabeth Pereira do bairro... Bom dia, Alcione, bom dia, ouvintes, aqui é Elizabeth Pereira do bairro Dona Lica 1. Estou aqui na escuta, quero participar do sorteio da Sport Company. E sobre a enquete, eu sou daquelas que agem no impulso. Vai ou racha? Beijos.
0: Um beijo, Elizabeth. É isso aí, olha. Ou vai ou racha no impulso que a Elizabeth age, tá vendo? É a nossa pergunta pra você que chegou agora e não tá entendendo nada. A nossa enquete de hoje é sobre razão e emoção. Como é que você age? Quem é que manda aí? É a razão ou é a emoção? Já se meteu em encrenca por causa da emoção? Já conseguiu evitar aí o encrenca por causa da razão? Quero saber, viu? Venha me contar. Bom dia, minha maravilhosa.
2: Bom dia, Alcione e todos os ouvintes. Aqui é Silvaneide do Bela Vista. Passando para desejar uma abençoada semana e pedir para você tocar a música Minha História com José Augusto. Sim. E fez história, viu? Esse final de semana em Serra Negra. Eu não fui, mas muita gente postou. Disse que foi um showzaço dele e de Joana também.
0: Olha só, tá vendo?
2: Ofereço para você e todos os ouvintes, para minha cunhada Tereza e para minha comadre Lucinha.
0: Muito bem. E ela ainda mandou aqui, ó. Mais tarde ela vai pedir música a Tiago de Joana. Ô, Silvoneide, mais tarde não é o Tiago quem vai estar aqui, vai ser a Daiane. É isso aí, a Daiane que vai tomar conta das tardes aqui da Rádio Estação. Ela vai fazer o Alta Estação e também o Estação Forrozeira juntinho com vocês, tá bom? É isso aí, vamos ouvir aqui o que foi que ela falou.
2: Alcione, sou baiquete, eu penso antes de agir.
0: Ah, então
2: porque
0: você é
2: depois
0: razão.
2: Da merda feita, não tem como voltar atrás.
0: Verdade. Verdade, Silvoneide, tá certíssima, viu? É isso aí, às vezes parar e respirar, assoprar a vela, como diz o meu menino. Mãe, ele diz, mãe, respira, assoprar a vela. Aí a gente vai ter tempo de se livrar de uma confusão. É desse jeito, viu? Vamos embora. Bom dia.
3: Bom dia, Alcione. Aqui é a Elisete. Gostaria de ouvir uma música de Henrique e Juliano e oferecer a todos os ouvintes, especial a você.
0: Muito obrigada, minha maravilhosa. Ela sabe que eu amo Henrique e Juliano. Um beijo bem grandão pra você. Aproveitando, quero mandar um beijo pras meninas lá da Coab. É isso aí, se Deus quiser. Hoje eu tô de volta, viu? Tô de volta aí no funcional. Vou cantar, eu voltei agora pra ficar. Vai dar certo. E olha esse áudio aqui, minha gente. Meu coração se derrete todinho. Bom dia.
4: Bom dia, eu sou o Miguel do PW.
0: Oi, Miguel.
4: Quero ouvir uma música de Roberto Carlos, quero participar do sorteio.
0: Muito bem, Miguel. Um beijo bem grandão pra você. O Miguel que hoje não foi pra escola, mas olha só, tá participando do sorteio sim, viu, Miguel? Um cheiro bem grandão pra você. Uma abençoada semana pra você e pra sua família, tá bom? O papai, a mamãe, todo mundo aí. Vamos embora? Vamos curtir música? Aumenta o som porque vem chegando ele. Raí, sai a rodada. Guilherme Benuti.
5: Guilherme Benuti!
6: Aí sai a rodada.
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0: Linda letra, né? Linda, linda essa letra.
1: Eita, Simone Mendes, oi, erro. É isso aí. Às vezes a gente tem aquele erro gostoso, né? Como diz a música aí da Simone Mendes. Aí, no caso, ela tá mandando um oi pro erro dela. Vamos embora, minha gente. O que nunca é um erro é as participações de vocês aqui, viu? É sempre uma alegria e um prazer ter os melhores ouvintes aqui na Rádio Estação. E olha só, vem comigo. É, aqui o David Costa tá pedindo música. Tá mandando um ótimo dia pra todos. Uma excelente semana pra você, viu, David? Ele que tá lá no centro da cidade, na rua Siqueira Campos. É isso aí. Bom dia.
2: Bom dia, bom dia. Sou a Hernani do Cruz Alto. Eu queria ouvir uma música do Dani Davi. Tive que bater palmas. Ofereço para todos vocês aí do rádio. Um cheirão para todos.
1: Um cheirinho maravilhoso.
2: Deus abençoe nosso dia.
1: Amém, amém. Olha só, alguém aqui pedindo a música de Dori Casanova, a gente já ouviu.
3: Bom dia, maravilhosa. Aqui é Cláudia.
1: Oi, Cláudia.
3: Eu queria escutar a música de Dori Casanova. Pegue o telefone e ligue. Meu é lançamento, tá na plataforma, no YouTube.
1: É isso aí, acabamos de ouvir, viu? Um beijo grande pra você. Muito obrigado pelo carinho da audiência. É isso aí, a música fazendo sucesso, viu? Bom dia.
4: Bom dia, minha amiga. Não sei se vai dar tempo de tocar, mas se der tempo, toca uma música aí pra mim de Charlie Brown, Céu Azul. Valeu e obrigado. Um bom dia
1: Valeu.
4: Pra nós.
1: Valeu. Esse é o nosso querido amigo, é o Luciano, motorista do InDrive. Dando tempo, a gente toca, viu? Olha o meu amigo chegando por aqui, é o seu Edivaldo. Bom dia.
5: Bom dia, Alcione. É Edivaldo do São Miguel. Você tá bem?
1: Saúde, paz. Tô bem, graças a Deus.
5: Uma boa semana, você e sua família. Eu e minha esposa e meus filhos, minha família e a todos, né?
1: Sim,
5: me bote
1: sim.
5: Uma moda de raça negra bonita pra nós escutar. Eu quero ouvir com a minha esposa participar do sorteio, viu?
1: Sim.
5: Estação, a rádio que alegra todo dia o nosso coração.
6: Alcione, eu resolvo as coisas na razão, Alcione. Fica mais fácil de resolver, né? No diálogo, na conversa, quem tem a razão não tem mais o que se fazer, tá com razão.
1: Muito bem, seu Edivaldo. Olha, eu gostei, viu, desse ditado. Eu vou começar a resolver na razão, é. Porque se tem a razão, já tem tudo. Não tem mais o que discutir. Gostei, viu, seu Edivaldo. Olha, a voz da sabedoria, viu. Muito bem, muito obrigado, viu, pelo carinho da audiência. É isso aí, vamos embora, né, minha gente. Olha só. Aqui, mais um ouvinte chegando, bom dia.
7: Bom dia, Alcione, aqui é ligado São Cristóvão. Queria pedir um pagodezinho com o grupo Sorriso Maroto, 1,65m. Já consegui sim, evitar uma discussão, tá entendendo? Tô bem quieto aí.
1: Sim, agindo pela razão, né? Que
7: quero participar
1: boa.
7: Aí do sorteio da Sport Company.
1: Muito bem, é isso aí. Hoje tem sorteio da Sport Company, que é você com atitude. Olha, mandar um beijo aqui pra querida Gabi Araújo. Tá pedindo música e desejando um excelente dia. Ouvimos Bruno e Marrone, também foi pra você, minha maravilhosa. É isso aí, viu? Olha só. A Alice, que veio por aqui desejar um bom dia, minha lindona. E é isso aí, né, minha gente? Vamos embora, vamos de música? Aumenta o som e vem. Vem chegando Canindé. E a gente vai curtir agora. Como eu vou deixar você se eu te amo?

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0: aí de José Augusto. Olha só, minha gente, a correria é grande e nós já estamos aqui contra o tempo, então vamos embora agora mandar os últimos alôs, porque daqui a pouquinho tem ele, viu? O Márcio Felipe, o Política em Pauta, e é claro que a gente vai ficar por dentro de tudo que está acontecendo aí na política da cidade, do estado, do país. Então vamos embora, né, minha gente? Vamos lá, vamos aqui para os alôs dessa turma. Bom dia, maravilhosa!
1: Bom dia, Alcione. Aqui é Sandra Lima do São Miguel.
0: Oi, Sandra Lima.
1: Alcione, se der tempo, toca uma com Batista Lima. Oferecer a todos que estão na escuta, né? A você. E simbora acordar, né? Acordar pra vida. Tá só começando, glória a Deus, a semana. Cheirinho, Alcione.
0: Um cheiro, minha linda. E ela vem aqui responder a enquete.
1: E sobre a enquete, Alcione, eu agia muito com a emoção. Mas que eu tenho um coração muito mole. Aí ultimamente, para algumas coisas, eu tô agindo muito com a razão. Porque se for pela emoção, a pessoa só leva tromba, viu? Já levei tanta tromba que eu não sei como é que eu tô em pé. Mas é assim mesmo, né? Aí eu acho que é uma misturinha aí, né? Para algumas coisas tem que usar emoção, mas para outras a razão.
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1: Cheiro, Alcione.
0: Um cheiro, Sandra. Um cheiro aí para o seu companheiro, viu? Uma excelente semana para vocês. É bom, né? Quando a turma vem completa assim, ó. Um manda a mensagem, o outro complementa. Se diverte. Olha, eu amo. Pense na graça. E olha só, o meu amigo Miguel vem me contar porque foi que ele faltou aula hoje.
3: Eu tô doente.
0: Oh, meu Deus, tá doente. Vai ficar bom, tá bom? Vai ficar bom, tá bom. Papai do céu, aí abençoa o Miguel com muita saúde pra que ele possa ir pra escola, porque eu sei que ele é um menino estudioso. Olha, um beijo bem grandão pra você, Miguel, e melhoras, viu? Olha só, vamos embora, vamos embora. A Nailza, que tá lá em São Domingos, também mandou mensagem, pediu pra participar do sorteio e mandou um cheiro pra mim, um cheiro pra você, minha lindona. Uma excelente semana pra você e pra todos aí. É claro que ela vai participar do sorteio, sim. Quem também vai participar do sorteio é essa maravilhosa. Bom dia.
4: Oi, Alcione, bom dia, minha linda. Aqui quem fala é Larissa, daqui de São Domingos. E se possível, toca pra mim a música de Rei Vaqueiro, tenha certeza.
0: Vou ficar devendo.
4: Todos os ouvintes. E quero participar do sorteio, viu?
0: Tá participando sim, minha maravilhosa. E olha só, vamos que vamos. A Cláudia do loteamento São José também veio deixar aqui o seu bom dia e participar do sorteio. E ela chegou, viu? Chegou, ela chegou. Bom dia, minha maravilhosa.
5: Santa Quente, eu acho que...
0: Opa, bora aqui.
5: Uhum. Cheguei, Brasil. Gostaria de ouvir a música de Zé Vaqueiro.
0: Sim.
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0: Então hoje a gente ouviu
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0: traidor.
5: Os ouvintes. Cheiro, Silvânia do São Cristão.
0: Um cheiro, Silvânia.
5: De São Pai Quente, eu acho que a razão, a emoção dá errado.
0: Olha só, tá vendo? Tem que agir com a razão. Então vamos embora, né, minha gente? Vamos para aquele nosso momento tão aguardado.
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0: Muito bem, vamos rufar os tambores por aqui para dar mais emoção, pro coração bater mais forte, para dar tempo de organizar aqui todo mundo no sorteio. Vamos embora. Vamos lá, vamos que vamos.

0: só, vamos lá. A gente já tem aqui, ó, final do número 0637. Quem é você, 0637? Vamos descobrir aqui, juntinho. Vamos lá?
1: Bom dia, Alciona. Aqui é Sandra Lima do...
0: Sandra Lima do São Miguel, você faturou aí um look Sport Company, minha querida. Olha só, um look Sport Company pra você, Sandra Lima. Vai mandando teu nome completo, que eu não sei se é só Sandra Lima, certo? E eu vou preparar o teu voucher para que você possa fazer a retirada na Sport Company, ali nas lojas do Moda Center. Tem uma no setor branco, outra no setor verde. Sport Company, você com a atitude, presenteando aqui os nossos melhores ouvintes. É isso aí, minha gente. Para você que não ganhou, não fica triste não, tá bom? Mais tarde tem Daiane estreando por aqui. Aproveitar, desejar a ela... Seja muito bem-vinda, que Papai do Céu te abençoe. Sei que os nossos ouvintes são maravilhosos, vão lhe acolher aí nesse período da tarde, eles que já faziam companhia a você aí no serão e você a eles. Então, que Papai do Céu te abençoe, Daiane, e um excelente programa, tá bom? Lembrando que o Estação Forrozeira também vai ser com ela. Um cheiro, meu povo. Fiquem todos com Deus, com o Política em Pauta, e até amanhã. Lembra que amanhã a gente tem encontro marcado, tá bom? Beijo no coração de todos e até amanhã.

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1: Estação FM 10:56.
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0: Rádio Estação, são 11 horas e 2 minutos. Bom dia.
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0: Olá, muito bom dia. Hoje é segunda-feira, 17 de agosto de 2026, né? Com muita alegria, nós estamos aqui para levar para você muita informação, né? Análise da política de Pernambuco e também de Santa Cruz do Capibaribe. Hoje o programa Política em Pauta está recheado, né, de novidades. Nós temos aqui dois apresentadores, dois âncoras de programas, mas que também entendem bastante de política e que acompanharam de perto também as movimentações que aconteceram na tarde e noite de ontem, né? Dia que começou para valer a campanha eleitoral. Começou o jogo, está valendo agora. Agora é na Vera, começa a campanha eleitoral. Aqui em Santa Cruz, nós temos alguns candidatos a deputados estaduais. Se não estiver enganado, são cinco candidatos a deputados estaduais: Edson Vieira, Diogo Moraes, Fábio Aragão, Anderson Silvestre, que também registrou sua candidatura, e o Flávio Iapoi, né, que começou sua campanha eleitoral. Para federal, nós temos três nomes, né, pelo menos são três nomes, ou dois nomes e meio, né, por falar em João Alfredo, que disse que está residindo no Recife, mas é de Santa Cruz, fará campanha em Santa Cruz e também na região metropolitana lá do Recife, né? O João Alfredo esteve aqui na última semana, né? Também o Agnaldo Xavier, pelo Partido Liberal, também o Edilson Tavares, que não é de Santa Cruz, mas vai investir forte em sua campanha, em seu volume de campanha aqui em Santa Cruz do Capibaribe, né, nesse período. Então são três nomes que a gente vai ver com maior frequência na nossa cidade, e também apoiado pelo prefeito Elinho Aragão, o Felipe Carreiras, né, que ontem realizou um grande ato, além também do Carlinhos da Coab, né? Não poderia esquecer do Carlinhos, que também realizou uma movimentação ontem aqui na nossa cidade. Então os demais nomes, né, exemplo de Juliana de Chaparral e outros nomes que também vão estar participando aqui do nosso programa nos próximos dias, são candidatos, né, estaduais e federais, e que também começaram ontem as suas movimentações políticas. E hoje eu tenho o prazer de receber aqui no nosso programa ele que apresenta o programa que vem depois desse, mas não é aqui na Rádio Estação, é lá na Rádio Comunidade, é o Política na Mesa. Bosco, João Bosco, bom dia.
2: Bom dia, meu amigo Márcio Felipe, satisfação de estarmos aqui no Política e Pauta, todos os ouvintes da Rádio Estação. Bom dia ao Tiago aqui nos estúdios, bom dia ao meu amigo Ernesto Lázaro Maia, satisfação de estarmos juntos.
0: Vamos lá, falar com ele que está aqui com o telefone, já atento, recebendo muita informação, né? São informações dinâmicas, muitas emoções, inclusive a gente ficou sabendo o que aconteceu ontem, muita gente emocionada, e Ernesto sabe quem foi que se emocionou. Bom dia, Ernesto, seja bem-vindo.
3: Bom dia.
0: Ele que apresenta um outro programa, que vem depois do outro programa do nosso amigo lá, mas é o programa do Ernesto Maia. Bom dia, já ia dizer boa noite já.
3: Bom dia, Márcio, bom dia, Tiago, né? Meu grande amigo Tiago, pessoa que eu sou fã.
0: Tiago, né? Que chegou de 11, viu?
3: Não, e cheguei juntamente com ele, né?
0: Chegou junto.
3: Ele chegou numa posição muito engraçada, ele gosta de andar de bicicleta agora, né? Ele é um grande...
0: Fitness,
3: né? Ele chegou bem...
0: Ele perdeu 42 quilos.
3: Bem envergado, cara. Como se diz, andando de bicicleta.
0: É por conta da coluna, cara.
3: Eu sei, mas...
0: Um exercício para melhorar
3: a
0: coluna.
3: Mostra que é atleta, né? Parabéns, Tiago. Né? Tá funcionando.
0: Tá dando certo.
3: Tá, você não tá vendo? Tá bem...
0: E o chapéu é para não ser reconhecido.
3: É, mas eu reconheci.
0: Você
3: reconheci.
0: Reconheceu.
3: Foi. Nem adiantou, que na hora que ele chegou, mesmo ele envergado, eu conheci ele, né? Meu amigo Tiago. E aqui... Também, né, meu grande amigo Bosco, né, todas as sextas-feiras nós dividimos os microfones no programa Ernesto Maia, e sempre que posso estou, né, no programa Política na Mesa, né, programa segundo maior programa de audiência da cidade, viu? Segundo maior audiência, porque o primeiro é o de Ernesto Maia, né? Márcio Felipe pensou que eu ia dizer que era o dele, mas hoje eu sei que Márcio Felipe vai arrebentar, porque tá Ernesto e Bosco aqui.
0: Tá aqui, né? E aí a gente vai falar o seguinte, são três âncoras, né? O Márcio, o Ernesto e o Bosco, né? E hoje vamos estar debatendo aqui, né? Acredito que o Bosco e o Ernesto também não vão ficar em cima do muro, vão dar suas opiniões no nosso programa, né? 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Então aproveita e dá aquela seguida na nossa página para acompanhar também os nossos conteúdos. Na câmera geral, Thiago, por favor, tá bem interessante aqui as cores, né? Tem aqui o Ernesto pelo vermelho. Tá bem vermelho, né? Tá bem vermelho. E tem Bosco pelo amarelo.
2: Bem patriota, né?
0: Bem amarelo, não
3: inclusive,
0: é nem patriota.
3: Passei
0: é um amarelo
3: bem,
0: mostarda.
3: E você de azul.
0: E eu de cinza.
3: Azul. Na azul, cor é, cinza. É só ver azul.
0: Eu tô de cinza,
3: azul, meio acinzentado. E está exatamente na ordem da audiência das rádios. Primeiro lugar o vermelho, segundo lugar o amarelo, terceiro lugar o azul.
0: Tá certo. Tá dizendo. E nós estamos aqui, né? Tá aqui o Ernesto de vermelho. O
3: Tiago tá achando bom, tá?
0: De amarelo. Quem tá de azul é Tiago, que tá do lado de lá. É o Tiago é o que não aparece nesse caso no vídeo. Ele tá ali do lado de lá. E o Bosco, ele tá com um amarelo meio mostarda, né? Um amarelo mais diferente, né? Um amarelo de uma cor diferente. A gente vai estar discutindo aqui, né, no nosso programa. Mas a gente vai trazer algumas informações, né, antes da gente começar também. Saíram pesquisas, né? Saíram duas pesquisas para o governo do estado de Pernambuco. O Instituto Data Trends divulgou sua pesquisa e o Real Time Big Data também mostrou a sua pesquisa. E o que chamou a atenção na pesquisa Real Time Big Data, que foi divulgada na manhã de hoje, foi o empate, né, que apareceu aqui, que apontou João Campos e Raquel Lira empatados nas simulações de primeiro e segundo turnos para o governo de Pernambuco. No primeiro turno, ambos apareceram com 43% e no segundo turno com 44% das intenções de votos. A pesquisa Real Time Big Data entrevistou 1.600 eleitores em Pernambuco entre os dias 12 e 15 de agosto, em abordagens telefônicas e digitais. A pesquisa tem nível de confiança de 95% e a margem de erro é de 2 pontos percentuais para mais ou para menos. O registro está no Tribunal Superior Eleitoral, número PE/0656/2026, e que trouxeram os seguintes números: o João Campos do PSB, 43%, a Raquel Lira do PSD, 43%, o Renan Harris, né? Harris. Sei nem essa pronúncia, tá certo.
2: Isso é um nome chique, né?
0: Ele é do Partido Missão, 3%, Ivan Moraes do PSOL, 2%, outros 1%, brancos e nulos somados 4%, não sabe ou não responderam 4%. São os números do Instituto Real Time Big Data. Também saiu pesquisa Data Trends para o governo de Pernambuco, já apontando uma vantagem para a governadora Raquel Lira, uma vantagem que a gente pode até trazer aqui como uma vantagem considerável, né? A governadora Raquel Lira à frente do segundo colocado aqui nesse cenário, que é o João Campos, e a gente vai trazer para você aqui os números dessa pesquisa. Segundo o Instituto, né, Raquel registra 44% das intenções de voto contra 35% do ex-prefeito do Recife, João Campos, uma vantagem de 9 pontos percentuais. Os demais candidatos apareceram com percentuais residuais, enquanto 9% dos entrevistados optaram por branco ou nulo e 10% não sabiam ou não responderam. A pesquisa Data Trends foi realizada entre os dias 12 e 14 de agosto de 2026 com 1.200 entrevistas, com eleitores de 16 anos ou mais aptos a votar em Pernambuco. O levantamento foi feito por entrevistas telefônicas automatizadas e tem um nível de confiança de 95%. A margem máxima de erro é de 2,83 pontos percentuais para mais ou para menos. A pesquisa está registrada no Tribunal Superior Eleitoral sobre o número PE/02774/2026. Vou começar aqui com o Ernesto, né? São duas pesquisas que traz, né, números completamente diferentes. Uma com a frente da governadora de 9% e a do Real Time Big Data. Empate nos dois cenários. E não é empate técnico, é empate numérico mesmo entre a Raquel Lira e o João Campos, Ernesto.
3: Primeiro, né, a Data Trends, né, teve alguns problemas com a divulgação de sua pesquisa anterior, né, que inclusive chegou a ser proibida de divulgar. A Data Trends, né, que é uma empresa que tem a participação, né, do comunicador aqui da região Albert Xavier, né? Que é uma, uma empresa de blogueiros, né? Porque, se eu não me engano, é o Alberes, o Edmar Lira e tem um terceiro que eu não estou lembrando agora, Márcio. Mas são os proprietários do Data Trends, né? Que acertou muitos palpites nas eleições de prefeito, né? É estranho, né, quando uma pesquisa é divulgada no mesmo dia com resultado tão diferente. Para a gente que comenta, né, a gente fica meio ressabiado, né? Porque para a gente ter, assim, vamos dizer assim, um poder maior para comentar essas pesquisas, a gente teria que saber onde foi que foram feitas essas pesquisas, né? Qual foi o peso, qual foi a pesquisa que teve mais peso na região metropolitana, qual foi a pesquisa que teve mais peso no interior, para a gente fazer uma análise mais apurada. A Big Real Data, para as pessoas que não sabem, é a antiga Ibope, né? Era o Ibope que mudou de nome e agora é Big Real Data, né? Então é uma pesquisa de renome nacional, né? Data Trends, ela é daqui de Pernambuco e vem fazendo pesquisas em quase todos os estados vizinhos. Estado de Alagoas eu já vi, estado da Paraíba eu já vi, né? E vem acertando muitos palpites. Mas o problema é que a Big Real também acerta muitos palpites, né? Então, baseado na Data Trends, né, a eleição caminha sempre para um aumento, né, da diferença entre Raquel e João. Baseado na Big Real Data, a eleição está duríssima, né? A eleição está duríssima. O interessante dessa pesquisa é que eles empataram numericamente, inclusive, na espontânea, na estimulada e no segundo turno, né? Foram três cenários de empates entre a Big Real Data e nessa da Big Real Data, né? Essa da Big Real Data também já divulgou os seus resultados para o Senado. Não sei se a gente iria falar, né? Na Big Real Data, né, a Marília Reis aparece como em todas as pesquisas em primeiro lugar, inclusive com uma margem considerável em relação a Humberto Costa, né, que está em segundo. Ela aparece com 29 e Humberto Costa aparece com 20 em segundo colocado, e Mendonça Filho, né, aparece em terceiro com 18, né, sendo num quadro de empate técnico com Humberto Costa, né? Mais abaixo, Eduardo da Fonte e o Túlio Gadelha, né, com 14 e 11%, demonstrando que nesse momento a governadora ainda não conseguiu colocar a sua fortaleza de votos, né, que Raquel vem se destacando em todas as pesquisas, mas não consegue repassar esses votos para os seus candidatos ao Senado. Márcio Felipe.
0: João Bosco, como é que você viu esses números da pesquisa para governador? Lembrando que daqui a pouquinho, depois de um intervalo, a gente vai trazer os números da pesquisa para o Senado, que também com os números bastante interessantes.
2: Pois não. Ô Márcio Ernesto, ouvintes, veja bem, não tem como as duas pesquisas estarem, claro que a gente sabe que cada um tem sua metodologia, sua forma de abordagem, é claro, né? Me parece que aqui a Data Trends, se eu não entendi errado aqui, eu estava lendo aqui o material, me parece que ela foi feita de forma, não, também foi por telefone, né? Tá aqui, ó, o levantamento foi feito por entrevistas telefônicas automatizadas. Então, tanto uma quanto o outro tem a mesma abordagem, que é a questão telefônica, né? Não foi feita presencialmente, né? Mas assim, como o Ernesto bem colocou, a gente precisaria saber como é que foi as cidades que foram pesquisadas, né? A maioria das cidades, como é que foi feita essa abordagem. E aí tudo depende disso aí também, porque assim, não tem como acreditar, né, a altura dessa do campeonato, acreditar nas duas pesquisas no sentido do cenário. Ou está muito disputado, como a Real Time Big Data diz, ou porque da Data Trends dá uma diferença de 9%, é? 7%? 9% de diferença, não é isso? 45 a 36 pro Raquel Lira. Não, 46 a 38, é isso, pro Raquel Lira, 8% de diferença. Então, assim, uma diferença razoavelmente já grande para um início de campanha, digamos assim, né? A campanha, de fato, começou ontem, mas a Real Time Big Data está trazendo um empate, não, como o Márcio bem disse, não, só, não é um empate técnico, mas, de fato, um empate numérico. Então, não tem como acreditar nas duas pesquisas. Houve alguma questão aí que a gente precisaria saber da metodologia para a gente, como comentarista, até se basear nisso aí. O que a gente pode dizer é que é uma coisa lógica, é uma coisa que é sabida. Durante grande parte do tempo, até o ano passado, João Campos liderou, se não todas, mas quase todas as pesquisas, a imensa maioria das pesquisas. E a partir de 2026, do meio do ano para cá, a governadora Raquel Lira chegou próximo de João e até ultrapassou João em boa parte das pesquisas, não é? E aí é isso que a gente vai ver no decorrer da caminhada. A campanha é uma campanha bastante curta, são apenas 45 dias e é realmente, como é dito, um clássico. Então, João Campos e Raquel Lira é de fato um clássico da política pernambucana. Se fosse para dizer a minha opinião particular mesmo, particular aqui, se fosse para eu olhar o que meus olhos têm observado, eu não acredito que nenhum dos candidatos, nesse caso aqui a governadora Raquel Lira, tenha uma diferença assim desse tamanho em relação a João. Ela pode até estar na frente numericamente, sim, mas olhando assim de forma rápida, não é? Eu acho que a diferença não é tão grande assim. Eu acho que a disputa está mais acirrada. Não sei se está empate técnico, empate numérico, mas está mais acirrada e eu acredito que vai ser assim até o final da campanha. Eu acho que é uma eleição em que nenhum dos dois pode literalmente errar. Na política, a gente sabe que um político não pode errar na campanha, mas Raquel não pode cometer grandes erros, nem João. Quem cometer erros, seja de fala, seja de atitude, seja perder de repente um apoio de última hora, uma fala contra algum apoiador, alguma coisa que se diga, um debate onde se fala uma coisa que não deveria ter sido dita, uma questão do Senado aí, esse cenário para senador também é muito importante, até que ponto os senadores vão ajudar realmente na campanha para governador, tem tudo isso aí. Então eu acho que é uma campanha onde o candidato ou a candidata, ou Raquel ou João, tem que errar o mínimo possível, porque qualquer erro pode ser fatal.
4: Ô Ernesto e Bosco, a gente está acostumado, às vezes quando tem uma eleição onde candidatos que vão para reeleição, com uma vantagem muito grande. Às vezes isso acontece. A gente viu na campanha de 22, Marília com uma vantagem muito grande, né? Ela estava cristalizada no segundo turno, era muito difícil ela ficar fora daquele segundo turno. E isso deu um certo conforto que ela se ausentou dos debates. E essa é uma eleição, Ernesto, que eu acho que vocês vão concordar comigo, que não pode faltar debate, não. Nem João, nem Raquel podem faltar, nem debate, nem sabatinas.
3: Eu entendo, Márcio, que debates e sabatinas vão ser essenciais na decisão final da população pernambucana, porque uma eleição acirrada, a eleição se decide no detalhe, e o detalhe pode ser justamente debates e sabatinas.
4: E aí a gente sabe que são dois candidatos muito bons. A gente pode até fazer um paralelo. O debate Raquel Lira e João Campos será melhor do que o debate João Campos e Marília Reis.
3: E também Marília e Raquel. Marília debateu com os dois. Isso. E por coincidência perdeu para os dois nos debates.
4: Exatamente. São 11 da manhã mais 22 minutos. Eu quero abraçar aqui o irmão lá da Mala do Pastel, o irmão Inácio.
3: Grande Inácio.
4: Ele está convidando toda a população de Santa Cruz hoje
3: para comer pastel de graça.
4: Para ir comer pastel de graça hoje.
3: Porque ele disse, Nossa Senhora,
4: que Somão de Fogo vai estar lá. Ele disse, Márcio, avisa.
3: Você vai subir no banquinho.
4: Que Somão de Fogo. Não, porque o banco não pode comigo. Sou muito pesado. O banco é pequenininho. Né? O banquinho vai estar lá. Né? Quem quiser subir no banquinho, ele pediu, Márcio, avise pelo amor de Deus, que o Som Mão de Fogo vai estar lá, para toda a população ir lá na mala do irmão, que concorre com a mala da 29. Ele quer fazer frente à mala de meu amigo Dante, né? Tá acompanhando também o programa, já mandando mensagem aqui, meu amigo Dantiel, que também deve ter alguma movimentação da mala da 29, né? Vai deixar só a mala do irmão fazer festa, né? Levar som também lá pra mala do Dante, né?
3: É, mas são malas diferentes. Diferentes. Né?
4: A mala de, é porque a mala do irmão tem comida, né?
3: É uma mala negocial, né?
4: Que a tá mala lá que tem comida. Ele gosta. Ele tá convidando todo mundo pra ir pra lá, Ernesto sempre passa lá.
3: Meu amigo Inácio é o rei das peruas, né? A gente manda um. É. Ele devia fazer pastel de peru, né? Porque ele é o rei das peruas, devia fazer.
2: Será? Isso, rapaz. Diga isso que é o Inácio, não.
4: Abraçar Paulo Lira, que é o vovô lá da mala também, né?
3: Meu amigo Paulinho.
4: Paulo Lira. Paulinho. Tem uma turma muito boa, inclusive, que acompanha
3: Paulinho de Bio da Barra. É porque você não é daqui.
4: Não, eu não conheço. Paulo, eu conheço Paulinho Paulo Lira.
3: Quando diz Paulo Lira, para ver agora. Quando diz Paulinho de Bio da Barra.
4: Jefferson dos Passarinhos também, tá na sintonia. Jefferson dos Passarinhos também, tá ligado com a gente.
3: Jefferson é a figura mais venenosa de Santa Cruz do Capibaribe. Ele está nos grupos de WhatsApp só para destilar veneno.
4: Meu Deus. Tô doidinho para mandar um abraço para uma pessoa aqui. Tá, o cara bota para a Ernesto, ele só. Vou mandar um abraço para ninguém mais, não. São 11h23, daqui a pouquinho a gente volta com os números da pesquisa para o Senado, que me chamou bastante a atenção, né? Essa proximidade do Mendonça Filho, já do Humberto Costa. Mendonça, que é candidato avulso nessas eleições. Voltamos já.
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4: Estamos de volta, 11h29. Daqui a pouquinho a gente vai falar sobre as movimentações políticas, tá bom? Daqui a pouquinho o Ernesto e o Bosco vão falar, né, sobre as impressões que tiveram, né, depois das imagens e também dos eventos que aconteceram ontem aqui em nossa cidade. A pesquisa Real Time Big Data, né, para o Senado trouxe os seguintes números. Marília Reis, do PDT, com 29%, Humberto Costa, do PT, 20%, Mendonça Filho, do PL, 18%, Eduardo da Fonte, do PP, 12%, Túlio Gadelha, do PSD, 11%, Carlos Santana, 2%, Paulo Rubens Santiago, da Rede, 1%, e aí teve outros candidatos aqui que não pontuaram. É o caso aqui do Mariano Macedo, do PSTU, Samuel Timóteo, do Unidade Popular, Pastor Gilvan Costa, do Democrata, Gorete Bitu, da Unidade Popular, e Maílson Neto, do PCO, não pontuaram. Brancos e nulos somados 4%, não souberam ou não responderam, somados 3%. Foram realizadas 1.600 entrevistas entre os dias 12 e 18 de agosto e a margem de erro é de 2 pontos percentuais para mais ou para menos. O levantamento foi registrado no Tribunal Superior Eleitoral com o código PE 06056/2026. Bosco, os números bem interessantes, né? Já que para governo está empatado, aqui está bem aberto aqui a possibilidade aí com o Mendonça, Eduardo da Fonte, Túlio Gadelha, Humberto Costa e Marília Reis aí nesse pelotão da frente.
5: O Márcio, veja bem, rapaz, aqui eu destaco demais aqui a questão numérica, de fato, a posição de Mendonça Filho, né? Veja bem que o camarada foi posto realmente aos 45 do segundo tempo, literalmente falando, na então pré-campanha, e aí foi confirmada a candidatura de Mendonça Filho pelo PL. E ele já chega aqui nessa primeira pesquisa então divulgada para senador, início mesmo da campanha, com 18% na intenção de voto. Então ele está em terceiro lugar e muito perto, realmente numericamente, não está numericamente empatado, mas está em empate técnico com Humberto Costa. Então eu destacaria aqui essa questão de Mendonça Filho. E entendo eu que realmente os eleitores de Flávio Bolsonaro, os eleitores que decidirão pelo voto do PL e Flávio Bolsonaro, acredito eu que quando eles forem escolher um senador para votar, um dos senadores será Mendonça Filho. Então é um número muito bom para Mendonça. Eu acho que a possibilidade de crescimento de Mendonça, de fato, é muito grande. Destacar aqui que Túlio Gadelha, apesar de que teve uma pesquisa, foi de outro instituto, né? Até Ernesto me corrija aí se eu estiver errado, Márcio. Se eu não me engano, foi 6%. Teve uma pesquisa que foi divulgada semana passada que o Túlio tinha 6%. Não era isso? Ou era 8%?
0: Não estou lembrado.
5: Foi abaixo de 10%.
4: Eu não me recordo de pesquisa na semana passada. Mas teve alguma
5: pesquisa
4: que eu não sei qual instituto, mas que comentaram.
5: Teve uma pesquisa da qual foi do Instituto Múltipla. Instituto Múltipla foi divulgado quarta. Túlio estava bem abaixo, inclusive disseram que Túlio teve aquela movimentação.
4: Desistiu, né?
5: Ia desistir justamente por causa do resultado daquela pesquisa. Muita gente acabou dizendo isso. Aqui ele está com 11%, mas é um número ainda pequeno. Eu penso assim, ainda é um número pequeno para justamente um candidato da governadora, um nome que já estava sendo posto há muito tempo. Não é? A gente sabe que Túlio Gadelha tem o apoio de muitos prefeitos de vários municípios de Pernambuco. Um deles é, inclusive, de Santa Cruz do Capibaribe. Então vamos ver até que ponto haverá o crescimento de Túlio. Mas no meu entendimento, esse número de Túlio aqui não é muito interessante não para Túlio. Eduardo da Fonte é um incógnita ainda, porque foi de fato... o nome dele foi fechado semana passada, praticamente, né? um pouco mais de 15 dias. A gente vai ver aí até que ponto Eduardo da Fonte poderá haver o crescimento. Marília Reis, há uma fala de que Marília está perdendo realmente muitos apoios, né? Perdeu o apoio do presidente da Alep, de Álvaro Porto. Não é? Marília Reis tem um histórico, né? Assim como Mendonça tem um histórico de um candidato que começa lá na frente e não se elege, foi em 2006 para governador e foi em 2018 para senador. Marília Reis também tem esse histórico, não é? Em 18 ela ia sendo candidata a governadora, não foi. Em 20 perdeu para João Campos no segundo turno de goleada em Recife, de goleada para João no segundo turno. E em 22 é o mais recente, é conhecido, quando Marília era favoritíssima e levou uma goleada de Raquel Lira. Então Marília não tem esse histórico favorável a ela, ela continua sendo favorita, no meu entendimento continua ainda sendo favorita sim, mas Marília precisa ver aí essa questão do decorrer da caminhada, até que ponto Marília vai continuar com esse favoritismo. Então eu só queria destacar isso, meu caro Márcio.
4: Ernesto,
5: Mendonça Filho.
4: Números da pesquisa, e dá para fazer dois pontos aqui. O número de Mendonça, muito bom para ele, né? Porque ele não entrou no segundo tempo, acho que ele já entrou no segundo tempo da prorrogação. Ele já entrou na reta final das convenções, o Mendonça. E o número do Túlio Gadelha também. Se muita gente falava que o Túlio iria mal das pernas nessa eleição, vem pontuando muito bem, e parte desse eleitorado, segundo essa pesquisa, certamente é de esquerda, seriam pontos percentuais que viriam de Marília ou de Humberto Costa, né, Ernesto?
0: Olha, eu não diria que ele estaria tão bem, né? Porque você está na chapa de uma governadora bem avaliada.
4: Empatado com o Eduardo da Fonte,
0: uma, né? Governadora, né, que as pesquisas mostram em plena ascensão, né? E enquanto, por exemplo, Marília está com 29, você está com 11, né? Apesar da pequena diferença entre ele e Eduardo da Fonte, eu acho que chama muita atenção, porque essa é justamente a chapa escolhida pela governadora Raquel Lira para essa eleição, né? Como você disse, Mendonça, né? Que aparentemente conseguiu agregar, né, o voto de toda a direita do Estado, né? Se, inclusive, a gente já viu aí vários grupos políticos, como o próprio Podemos, né, que apoia a governadora, já declarando o voto a Mendonça Filho, né, que também conseguiu do Partido Novo, que conseguiu de toda a direita,

0: A imagem da governadora, né, colocando a governadora, vamos dizer, mais numa posição de centro, nem tanto de esquerda, nem tanto de direita. Mas para o Túlio, eu acho que não é bom de jeito nenhum, porque eu, a movimentação que eu vejo é que ele não consegue furar a bolha da esquerda, né? E esses votos que hoje ele tem muito mais por conta do prestígio da governadora Raquel Lira do que do seu posicionamento como esquerda. Você está entendendo? Eu entendo que...
1: Você acredita? Eu entendi. Você acredita que não é só por ser da esquerda, mas da é por estar na chapa, ele acaba chapa, pegando votos voto de centro.
0: De Raquel, de gente
1: votos
0: de centro. Que gosta muito da governadora e vai votar completa na chapa que ela vai indicar. E a chapa que ela está indicando é Túlio Gadelha e Eduardo da Fonte.
1: Um detalhe, ontem...
0: Por incrível que pareça, eu acho que hoje ele atrapalha muito mais Mendonça do que Humberto. Muito mais Mendonça, porque a tendência do eleitor de Marília, de Raquel, era votar em Mendonça. E hoje o camarada vota em Túlio, né, porque é o candidato indicado por Raquel, que já disse publicamente, disse, olha, Mendonça não é meu candidato. Meu candidato é Eduardo da Fonte e Túlio Gadelha.
1: E um detalhe, Ernesto, nem todos os municípios Túlio Gadelha tem apoio, né? A gente viu ontem Petrolina, ontem no palanque era Mendonça e Eduardo da Fonte e a governadora Raquel Lira e os Coelhos, né? Foi a primeira vez que eles dividiram o mesmo palanque, quando a governadora diz, olha, ele
0: muita
1: não
0: gente,
1: é,
0: viu? Fiquei impressionado,
1: ele não é o meu,
0: com a quantidade de pessoas.
1: Ele não é o meu senador, respeito, mas não é, mas eles dividiram o mesmo palanque e gera a imagem, né? Para o Mendonça, ele tá ligado à governadora, ele apoia a governadora Raquel Lira. E com essa conta, eu vejo o seguinte, Ernesto, que o Eduardo da Fonte pode ser prejudicado também, né? Que o Eduardo da Fonte, ele tava nessa busca por captar esse apoio de centro, né? Centro-direita, né? Que era o caso do Eduardo da Fonte. E a entrada do Mendonça meio que embaralhou um pouquinho,
0: eu acho que, na verdade, Eduardo da Fonte atrapalha Mendonça e Mendonça atrapalha Eduardo da Fonte.
1: Parecido com o próprio Bruno Araújo naquela eleição de 18. Isso. Bruno Araújo e Mendonça, um eleitor muito próximo, que um acabou atrapalhando o outro.
0: Eu acho que um atrapalha o outro. Essa é a opinião que eu tenho, né? Mesmo Eduardo da Fonte seja um animal político, você não pode subjugar o Eduardo da Fonte. Tanto é que Eduardo da Fonte é quem está... Tudo indica que ele é quem vai ocupar aquele espaço, né, de Álvaro Porto, que deixou de apoiar Marília, e tudo indica que o grupo de Álvaro Porto vai apoiar Eduardo da Fonte, né? Justamente mostrando que Eduardo da Fonte está ali para conseguir voto de todos os grupos políticos do estado.
1: 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Nós vamos a um rápido intervalo, daqui a pouquinho a gente volta. Nós vamos falar sobre as movimentações de ontem. Carlinhos da Coab, Diogo Moraes, Fábio Aragão, Felipe Carreiras e Edson Vieira fizeram suas movimentações políticas aqui em nossa cidade. A gente volta já.
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2: Estamos de volta. Um abraço aqui, meu amigo André Luiz, que mandou aqui sua mensagem aqui para o Bosco. Um abraço pro meu amigo Ítalo, também tá ligado com a gente em Barra de Farias, lá em Brejo da Madre de Deus. Também aqui, né, um amigo que mandou um abraço aqui para Márcio Ernesto e Bosco. É o Logan, né? Não sei se tem o nome aqui.
3: Sim, o Wolverine.
2: Deve ser o Logan, é. Um abraço também pro professor Rimário também, né? Que tá acompanhando. Em breve tem aí um campeonato. Vocês vão ficar sabendo aí que campeonato é esse. Boa. Tá lá no grupo dos radialistas, um
4: é
2: campeonato.
4: É verdade, eu percebi também.
2: E o Rimário vai ser o grande anfitrião desse campeonato. Ele tá assistindo a gente, tá lá
4: coordenador,
2: na escola técnica.
4: Né?
2: Coordenador. É o cara que manda, né? Manda lá na escola técnica, José Nivaldo, né? Um abraço, grande professor Rimário. Começar aqui por Bosco, daqui a pouquinho ele vai ter que se ausentar, porque vai ter que ir para o seu programa Política na Mesa. Hoje ele vai conversar com o Nailson Ramos.
4: Vereador Nailson Ramos, daqui a pouco.
2: Com quem?
4: Vereador Nailson Ramos.
2: Eu entendi você falando ex-vereador Nailson Ramos.
4: Não, vereador Nailson Ramos. Eu falei ex-vereador?
2: Falou
4: ex-vereador. Vereador Nailson Ramos.
3: Você está contra Nailson?
2: Um abraço, Nailson. Que Deus te proteja até 2028. Vamos lá. Vamos falar sobre as movimentações. Começar por Carlinhos da Coab, que pela ordem cronológica foi o que começou primeiro. Fez uma motossiata ao lado do deputado estadual Diogo Moraes.
4: Ô Márcio, eu fui olhar os eventos da noite. O de Carlinhos eu não vi, né? Realmente, presencialmente, eu vi nas redes sociais. Achei uma quantidade boa de pessoas, né? Carlinhos, realmente, até o comitê dele chama atenção, a localização, né? A organização do comitê. Então, me parece, pelo que eu vi nas redes sociais, o evento de Carlinhos teve uma boa quantidade de pessoas para início de campanha. Inclusive foi muito bom, realmente, bem simbólico, mas muito bom, que não só estava realmente o vereador Carlinhos da Coab, ele estava ao lado do deputado estadual Diogo Moraes.
2: E tem um detalhe, Bosco, o deputado Diogo Moraes fez questão de participar, né, gravou um vídeo ao lado de Carlinhos, né, e me deu uma visão subliminar. Ernesto vai poder falar disso daqui a pouquinho, mas eu vou aproveitar o tempo que a gente tem com você para falar disso. Seria o caminho natural de Diogo Moraes procurar e priorizar a campanha junto com Carlinhos da Coab, já que, segundo Fábio, não terá espaço para Diogo no palanque do Taboquinha na eleição de 26 nesse ano, né? Felipe Carreiras e Fábio Aragão não abrem espaço ali, concessões, para que Diogo possa participar também.
4: Eu acho que Diogo, se é permitido pela lei, então eu acho que Diogo pode fazer isso sim. Acho que é um caminho bom de Diogo fazer, porque realmente, se Felipe Carreiras não ficar totalmente, vamos usar essa expressão, não ficar totalmente à vontade para fazer campanha com Diogo aqui em Santa Cruz do Capibaribe, então Diogo fazer essa campanha com Carlinhos da Coab.
2: E aí a gente vai poder falar, aproveitar que você está aqui, abraçar minha mãe, Maria Aparecida está acompanhando, em relação aos demais, né? Teve um evento do Edson Vieira lá na rua São Paulo e teve o evento do Fábio Aragão e Felipe Carreiras ali no Ipiranga Parque. O que você pode observar e as impressões também?
4: Olha, as impressões que tem era o que era já esperado, né? A presença de público realmente de Fábio Aragão, tava lá Fábio, tava lá Felipe Carreiras, né? Toda o pessoal da gestão, Elinho Aragão, Elinho, Flávio, Zé Augusto, os vereadores, né? Senti falta do vereador Soares, né? Inclusive o Ernesto Maia me disse que Soares estava na casa de Elinho na parte da tarde, mas até numa foto que foi tirada
3: à noite já.
4: A foto que foi apresentada nas redes sociais, eu não percebi o vereador Soares na foto. Não sei, que eu não tenha observado direito.
3: Talvez,
4: né?
3: Ele tenha algum compromisso em alguma igreja,
4: será,
3: né?
4: Será que Soares não quer aparecer na foto? Não, mas vamos lá. Não estava lá no evento, mas estava realmente. Uma coisa, uma frase que teve muito no evento, que teve realmente uma presença de público bem maior do que a do Edson Vieira, que era algo natural, normal, de ter mais pessoas. Márcio e ouvintes, uma frase que foi dita pelo prefeito Elinho Aragão e pelo deputado federal Felipe Carreiras. Tanto Elinho quanto Felipe disseram. Felipe disse: eu não estou nessa campanha por aventura. Eu não sou aventureiro. E o prefeito Elinho também enfatizou essa expressão aventureiro. Tenho a impressão que ali estava uma alfinetada em Carlinhos da Coab, né? Então é algo que eu destaco nas falas, né? Fábio trouxe a questão do seu histórico como prefeito, trouxe um pouco da questão familiar, né? Apresentou sua família mais uma vez, sua esposa, seus filhos, sua mãe e sua irmã.
3: E seu irmão.
4: E seu irmão Felipe. Então, Fábio não fez críticas diretas a ninguém, pelo menos que eu me lembro. Então, eu vi Felipe Carreiras destacar isso, essa expressão aventureiro. Tanto Felipe quanto Elinho usaram essa expressão. E a questão de público, realmente, do grupo Taboquinha, tem bem mais pessoas do que a do grupo Boca Preta, que é natural, pelo momento.
2: O grupo Azul começou ali com a concentração à tarde, não foi, Bosco? E no final eles ainda fizeram também uma caminhada ali na rua São Paulo, isso, né? Deu para acompanhar na rede social ou você também participou?
4: Não, participei, eu vi, fui em loco as duas. E, como eu disse, a de Fábio tinha bem mais gente do que a de Edson, isso aí foi visto claramente.
2: Uma questão também que a gente traz é a ausência de materiais do Edson Vieira ontem, né? A gente viu bandeiras, né, do Carlinhos, do Diogo e do Fábio, Felipe Carreiras também, mas não vimos material de campanha, talvez pela questão do tempo, né? Alguns candidatos ainda não têm material impresso, que são folhetos, né? Ainda está faltando alguns materiais, e acho que o Edson ainda não teve, pelo menos, esse material que foi exposto. Sim. Não foi exposto até o momento, né?
4: Isso, inclusive o comitê de Fábio, por exemplo, vai ser ali próximo do...
2: Não ficou pronto.
4: Não ficou pronto, não ficou, né? Pronto. Eu pensei que ontem já estaria tudo colocado lá, não ficou pronto, né? Por exemplo, né?
2: Agora eu vou aproveitar o tempo, agradecer aqui, que ele vai ter que se retirar, né? Ele vai ter que correr agora.
4: Vai correr agora.
2: Vai correr. Pode correr, correr, correr, que Bosco vai chegar. Bosco vai fazer seu programa. Eu quero agradecer a sua participação. Eu vou tentar lhe chamar na medida do possível, né? Porque a participação dele é importante, né? Para estar aqui no nosso programa aqui, para a gente estar comentando aqui nesse período eleitoral, Bosco. Tá certo assim?
4: Mas, querido, agradeço demais quando precisa a gente estar aqui. Valeu, Ernesto. Valeu, Tiago. Valeu, ouvintes. Satisfação sempre estar aqui na Rádio Estação. Vou embora entrevistar o vereador Nailson Ramos agora na.
2: Ele é comunidade. Vereador ou é ex-vereador?
4: Vereador. Se eu falei ex-vereador, vereador, desculpa, foi uma questão do erro mental mesmo, psicológico do momento.
2: Valeu, obrigado, Bosco, pela participação. Passar aqui para o Ernesto para comentar agora nesse final, né, sobre as movimentações políticas de todos os grupos políticos aqui, tá bom, Ernesto?
3: Primeiro, né, nós temos movimentações de todos os grupos políticos da cidade, né? A não ser de alguns vereadores, mas que não tem, vamos dizer assim, quantidade suficiente para dizer que tem grupos, né? Mas, para mim, surpreendeu muito a movimentação, né, do Carlinhos da Coab juntamente com o Diogo Moraes, né? Primeiro, a tendência natural, Márcio, é Edson Vieira e o grupo Boca Preta, Fábio Aragão e o grupo Taboquinha, né, dividirem as atenções e ambos fazerem os maiores eventos da campanha. E o que a gente viu foi, até uma surpresa para mim, é que o evento de Carlinhos e Diogo, talvez porque tenha sido mais bem planejado, né, eles fizeram ao contrário da decisão de Edson e de Fábio, né, que fizeram de fato eventos políticos com falas e caminhadas, né, eles resolveram centrar em carreata, né? E eu acho que foi uma posição correta de Carlinhos e Diogo, né? Fizeram uma carreata, né, que visualmente, né, vamos dizer assim, satisfez, né, os seus eleitores, com certeza, né? Eu acho que tranquilamente a gente pode dizer que tinha mais de 200 pessoas participando desse evento, né? E, na minha opinião, mais gente do que o evento do Grupo Azul, né? Do Grupo Azul, que para mim foi uma surpresa exatamente, né, essa pouca participação. Porque foi uma surpresa, Márcio? Há 12 anos atrás, em 2014, né, esse grupo, o Grupo Boca Preta, foi o escolhido pelo então governador João Lira Neto, né, que apoiava a candidatura a presidente de Eduardo Campos, né, e do pré-candidato, do então candidato ao governo, Paulo Câmara, e eles escolheram Santa Cruz do Capibaribe e o evento do Grupo Boca Preta para fazer o lançamento no estado dessa candidatura, né? Tanto do candidato a presidente Eduardo Campos, né? Do então candidato Paulo Câmara e também, né, dos então candidatos a deputados da época, né? E foi um evento estrondoso, né? As pessoas durante muito tempo escolhiam Santa Cruz do Capibaribe para o lançamento de suas candidaturas, justamente pela facilidade que Santa Cruz do Capibaribe sempre teve, né, de colocar a militância na rua. Então, para um grupo político, né, que fez um evento dessa magnitude há 12 anos atrás, e aí fazer um

0: história do grupo, né, não se admite fazer um evento como aquele que foi feito ontem, né? O grupo da Boquinha, né, como era esperado, né, evento grande, né, foi o maior evento dos três, né, foi um evento que com certeza encheu os olhos do deputado Felipe Carreiras, que estava presente, né, encheu os olhos, discursos emocionados, né, e caminhada, né, com muita gente na rua, com muita, muita gente na rua, né, mostrando, né, nesse start, né, que o grupo Taboquinha, mesmo depois da grande vitória que teve na eleição passada, né, continua muito forte, né, e tem tudo, né, para fazer uma grande campanha aqui. Para o grupo Boca Preta ainda tem tempo, né, de corrigir esse start, né? Talvez pensar numa forma, né, de fazer um grande comício regional. Edson Vieira hoje tem apoios em quase todas as cidades aqui ao redor de Santa Cruz do Capibaribe, e de fato, né, tem que tomar uma atitude, porque senão desanima o eleitor, né? É evento de rua, é justamente para isso, para animar a sua militância, meu amigo Márcio.
1: 11h58, a gente entrou em contato aqui com as assessorias, né, dos candidatos, solicitando as agendas para o dia de hoje. Apenas o deputado Diogo Moraes, através da sua assessoria, informou que hoje o deputado cumpre agendas internas, não tem agendas públicas para o dia de hoje. O Edson Vieira e o Carlinhos da Coab e o Fábio Aragão até o momento não prepararam a agenda. Acredito que hoje é um dia de realinhamento de equipe e que vão estar durante a semana já com as suas agendas definidas. O destaque aqui é para o Edilson Tavares, que cumpre a agenda no dia de hoje em Santa Cruz do Capibaribe, com a presença do vereador Adilson, né, que está presente, e o Alan Carneiro, e parece que o irmão Antônio também, né, estão aí fazendo movimentações juntos com o Edilson Tavares, né? E ainda para finalizar, né, teve essa notícia de ontem para hoje que o Adilson definiu que vai seguir aí Edilson Tavares para essas eleições.
0: E assim, né, parabenizar o ex-prefeito de Toritama, né, que é uma larga com a grande vantagem, e hoje aqui em Santa Cruz do Capibaribe conta com o mesmo número de vereadores, né, de Juliana de Chaparral, que é apoiada pelo grupo de Boca Preta, né? Hoje a Juliana tem dois vereadores lhe apoiando, e Edilson passa a ter, sem ter nenhum grupo, vamos dizer, porque o grupo verde está desarticulado, né? E ele, assim, ele teve condições de buscar um parlamentar no grupo Taboquinha, um parlamentar,
1: grupos distintos, né?
0: Né, que foi eleito no grupo Boca Preta, a gente não pode dizer que ele é Boca Preta, mas foi eleito no grupo Boca Preta, né, e consegue hoje ter o feito de ter o mesmo número de apoios da Juliana de Chaparral.
1: Abraço aqui a Luiz da Batatinha, Matheus Lopes acompanhando aqui no bairro Bela Vista. Obrigado a todos pela audiência. A gente vai chegando aqui à nossa reta final, Ernesto. Agradecer aqui sua presença. E a gente vai estar aqui ao longo da campanha, né, trazendo aqui o Ernesto.
0: Um abraço para Bilu Tetel, que Bilu, eu vi aqui agora, né, também,
1: grande
0: que mandou
1: Bilu
0: mensagem.
1: Grande Bilu, essa máquina mundial. Obrigado pela presença, Ernesto, e até breve, se Deus quiser, durante essa campanha, para estar comentando aí, né, sobre o passo a passo dessa campanha eleitoral, que pelo menos até o dia da eleição vai trazer muitas surpresas aqui para a população.
0: Maria Aparecida, acho que é sua mãe, né? Tá aqui mandando um abraço para você também.
1: Tá acompanhando aqui.
0: Audiência total em casa, né, Márcio?
1: Total, total, total. Ernesto, obrigado e até breve, até logo mais, se Deus quiser.
0: Valeu, Márcio, valeu, Tiago, né? Continue aí na sua caminhada, né, com sua bicicleta. Boa sorte, né?
1: Foi bom para a coluna,
0: né? É bom, é bom, é bom. E ele tá precisando fazer um exercíciozinho. Não, você é mais do que eu, você é mais do que eu hoje.
1: Ernesto já fez o exercício de outra forma, né, Ernesto?
0: Com certeza.
1: Você faz de outra forma, é dessa forma, é dessa forma que você pensou mesmo. A gente vai ficando por aqui, agradece a todos pela audiência, vem aí a Milton França e o Estação do Brega. A todos uma boa tarde e até amanhã.
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1: 12:01.
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0: Boa tarde, Santa Cruz de Capibaribe, boa tarde, região, boa tarde, internautas, boa tarde, começando, não, ontem começou a semana, hoje, segundo dia, está começando a Estação do Brega, na sua companhia, a melhor companhia é a sua, na técnica, Thiago Manuel.
1: Brasil.
0: Direção-geral, Márcio Felipe, apresentação, Hamilton França, e o mais importante é você, caríssimos ouvintes, a gente na companhia aí dos parceiros Central dos Manequins, Vitória Móveis, Ecomobile, Esquina da Carne, J. Luna Produções Artísticas, Loteamento Neuza Borges, 1 e 2, hoje sorvete, ponto fácil e alto plano. Pouca conversa e muita música. Alô, telefone, boa tarde.
2: Bom dia.
0: Bom
2: que
0: dia.
2: Deus abençoe sua semana. É, eu gostaria de escutar com o Odair José, cadê você?
0: Epa! Com o Odair José, cadê você? Nós estamos aqui, você tá aí, que é o mais importante. É! Pediu uma linda música, hein? Odair José, cadê você? Tem mais! Alô, telefone!
3: Boa tarde, Marujo, sobrinho. Aqui é Monique, do Pedro Branco.
0: Poxa,
3: eu gostaria de
0: diga
3: ouvir
0: aí
3: a música de Dori Casanova. Pega o telefone e liga. Lançamento, sucesso total em todas as rádios do Brasil.

0: Opa! Alô, telefone, boa tarde!
1: Boa tarde, Hamilton França. Opa. Sim, mudou, hein? Começou os trabalhos, isto, voltando com o batente. E toca aí Amado Batista para todos que estão na escuta, secretária.
0: Epa, Amado Batista!
1: E por hoje, Hamilton França, Robinho.
0: Valeu, Robinho, bota aí. Amado Batista. Secretária, o Amado Batista, o Robinho, vamos falar com ele pra ele gravar uma música em Purgipe. Aí, Márcio, um abraço aí, Lito, um abraço, Márcio. É, secretária, quem mais? Tem mais alguém? A Cunha aí, vá.
2: Boa tarde, meu amigo França.
0: Epa!
2: Como é que tá você, minha potência?
0: Tô bem, amigo, meu França, patrão.
2: Tô com um pregadeado aí, José, pra mim.
0: Bora. Eita, danado, vai abrir com duas, daí, bora, nós toca.
2: Ô, Hamilton França. Oi. Eu sei que não é programa policial, não.
0: Ah.
2: Ô, Hamilton França, eu quero que você avise aí na rádio, Hamilton. Por o carinho que eu tenho com você, com o Tiagão aí,
0: manda
2: que
0: ver,
2: tá aí.
0: Manda ver.
2: Que eu vim de um evento político ontem, que eu não vou falar o nome do partido, porque não pode, é eleição
0: não pode,
2: agora.
0: Não pode, não pode.
2: Manda a polícia rolar mais em Bela Vista. Porque ontem, Hamilton França. Eu fui com R$50 pro comício, levar R$30 meu na entrada de casa.
0: Assaltaram o Matheus, foi. Eu vou te falar. Ô, Matheus. Ai, Jesus Cristo. No Brasil é assim, Matheus. As autoridades fingem que tem segurança. As forças de segurança fingem que... que trabalha e a gente finge que tem segurança. Pronto, acabou. Ô, seu ladrão, rouba 30 contos, seu ladrão. De Matheus Lopes, seu ladrão. Ô, doutor ladrão. Ô, doutor ladrão. Bora organizar, ô, vossa excelência. É, cara, eu sei não. Vocês sabiam, pô, sair do mundo policial por isso. Minha língua, ela é meio escorregadia.
3: É, tá aí, hoje tá meu frio, vai ter que vir pra Beto do Doce.
0: Bora, Betão, bora, Betão.
3: De trigo, de maisena, salgado, várias
0: fragrâncias,
3: fudim, mentiroso. Toca qualquer um aí de pinga fogo pra Beto do Doce oferecer a todos os clientes dele, Santa Cruz, São Domingo e toda a região. Tá aí, hoje. Aqui tem um chazinho mentiroso. Tá aí, hoje.
0: Epa, já tem quantas? Tem quantas? Tem... A Cunha, quem canta as gaias espanta.
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0: 12:39. Vamos cantar, vamos cantar. Tem gente na linha. Alô, telefone, boa tarde.
1: Boa tarde, Hamilton. Aqui é Deri, Hamilton.
0: Fala, Deri.
1: Hoje gostaria de escutar Nilton César, Espera um Pouco.
0: Boa.
1: Um abraço, meu amigo Hamilton.
0: Valeu.
1: Vamos começar devagarzinho a semana.
0: Bora, bora, bora, Deri. Espere um pouco. É, Nilton César, tem mais gente na linha, obrigado pela audiência. Vamos ver de que bairro.
2: Sexta São do Brega eu não vivo, não. O Tiagão no controle aí, a Milton França, eu vivo nada, me acostumei já. Me acostumei.
0: Valeu, Matheus.
2: Vou chegar cansado, mas Deus me livre deixar a Estação do Brega. Principalmente os ouvidos da rádio estação.
0: Bora.
2: Nesse exato momento tá tudo sintonizado na Estação
0: obrigado,
2: do Brega.
0: Obrigado, Matheus!
2: Ó, Milton, a pessoa que não conhece o Matheus Lopes, quando for 4:30 PM, pode ir ali perto do Paraguai, no centro de Santa Cruz do Caparibe, uma cidade rica,
0: certo.
2: Graças a Deus.
0: Amém, amém.
2: Tô lá com meu carroção, catando minha reciclagem.
0: Isso.
2: Sou trabalhador, rapaz.
0: Isto.
2: Sou claro. Trabalhador.
0: Guerreiro, não
2: pego nada de ninguém, graças a Deus.
0: Guerreiro,
2: porque meu pai, Luzinho Manguzá, me botou no mundo assim. Sou trabalhador.
0: Isto.
3: Boa tarde, amigo.
0: Boa tarde. Selma?
3: Passa aí, Carlos André, até mais ver.
0: Selma, Carlos André, até mais ver. Até.
3: Matheus.
0: Matheus.
3: Tem que prestar atenção com quem anda.
0: É, e com. É. Me diz com
3: e
0: quem tu andas.
3: É. De ir e vir.
0: É.
3: É. Isso aí foi no meio da folia ou foi no caminho pra casa?
0: Foi no caminho pra casa, tomaram 30 conto o dinheiro dele.
3: O que aconteceu com o Matheus?
0: 30 conto na
3: Presta
0: hora que
3: atenção,
0: o caba tá ali,
3: Matheus,
0: é 300.
3: Com quem tu anda e a hora de andar, Matheus.
0: Certíssima, Selma. Até mais ver, Selma pediu. É... E tem mais, tem mais. Alô, telefone, boa tarde. Olha, nós estamos, tem como... Cadê, cadê, cadê? Oxe, Zé, aquele. Tem corno aí? Tem, claro que tem, Zé. Aqui tem um bocado. Dá um alô aí, ó. Olha no PV! Olha, Zé do Pato Taxista. Cadê meu PV? Ah, tá aqui, bem. Olha. É. Rapaz, olha, vem, é um Cronos, é, eu li Cronos, aí ele perguntou se tinha corno aqui, é, Cronos 2022, motor 1.3, completo, cor vermelha, ótimo estado de conservação, único dono, bem zelado, interessado, ligar para o telefone 94088284, falar com o Zé do Padre, vou ficar dando um alô aqui, viste, José? Vende-se um Cronos, eu tava lendo um corno, mas quem babônica vai comprar um corno? Vende-se um Cronos. Ô Zé, esse carro é o que é? Chevrolet, é Volkswagen, é o que? O Jeep, é o que? É, me diz aí, ô José, um Cronos 2022, motor 1.3, completo, com vermelha, ótimo estado de conservação, único dono, bem zelado, interessado, ligar para da Fiat, isso, é 94088284, falar com Zé do Pado, oportunidade de você, rapaz, eu conheço o carro, é bonitão, é mais bonito do que o dono, o Zé do Pado é bonito e já foi pegador, hoje ele é pegado. Eita, Zé do Pato, taxista. Epa! Bora, bora. Tem mais aí ou não? É, boa tarde. Na escuta, Ricardo Mecânico. Ricardo, me diz se ainda tá tendo inscrições, o curso de mecânico para máquinas de costura. Vou tá aqui na minha. Deixa eu. Eu não tô mentindo, não, né? 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Vou dar uma intensificadazinha aqui, ô Ricardo, pra gente preencher essas duas vagas. Só tem duas vagas, hein? Tem mais música ou vamos cantar? Vamos cantar?
2: Se tiver um mais corno do que eu, não existe mais verdade mais no mundo, não.
0: Ah, bexiga, Matheus. É, e agora um corno liso. Levaram os 30 contos. É, um corno já não é essas coisas todas, meu patrão. Eita! Bora cantar. Deixa me ver, nós vamos. Bote Claudinha Lessa aí cantando. É, Leonardo Sullivan. Aliás, quero parabenizar Edivaldo Telemar, hein? Que show, né, Tiagão? Que show ele deu aqui. É, com o Carlos fazendo a percussão, o Carlão também teve participação. É, caramba, bicho, arretado, hein? Arretado o show aí do Edivaldo Telemar, aqui sexta ao vivo, aqui na Estação do Brega.
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1: 12:58.
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0: Opa, às 12 não, 1 da tarde, 4 minutinhos. A partir das 2 horas você tem autoestação na companhia do Thiago Emanuel. Ela hoje é. Ah, então ela eu vou anunciar a partir de 1h30. Daiane Mary, é assim? Vou escrever aqui. É a partir de 2 da tarde, Daiane Mary comanda a alta estação aqui na 88,9. Vamos cantar e encantar. Alô, telefone, boa tarde.
1: Boa tarde, Hamilton.
0: Boa tarde.
1: Aqui é Bildo São Domingo.
0: Ô, Bildo.
1: Hoje aconteceu um reviravolta.
0: Opa.
1: Aí, graças a Deus, esse reviravolta que eu tô escutando teu programa.
0: Valeu, Bildo.
1: Eu vim pra um canto, aí não deu certo, aí vim pra casa.
0: Obrigado, Bildo.
1: Tô aqui almoçando, nas pressas, mas tô escutando o programa.
0: Isto, peça
1: a música, bota aí, Amado Batista, Você Não Voltou.
0: Bota
1: agora
0: aí.
1: Agora essa de arrebentar a boca do balão.
0: Viu? Valeu, Bildo.
1: Um abraço.
0: São Domingos.
1: Deus abençoe, valeu.
0: Amém, amém, amém, amém. Obrigado você, cara. Obrigado a você. Amado Batista, Você Não Voltou. Tem mais pedido, obrigado, Bill. Alô, telefone,
2: olá,
0: boa tarde.
2: Olá, meu amigo Milton França.
0: Oi.
2: A Estação do Brega. Bom dia pra
0: bom
2: você.
0: Bom dia, bom dia.
2: Que é Nonata Moura de Fortaleza. Pelo DDD você já conhece. Depois vê se você consegue tocar pra mim a música do Douro e Casa Nova.
0: Pega o telefone e liga. Vamos pegar o telefone agora.
2: Obrigadão,
0: e vamos ligar. Obrigado
2: a
0: você.
2: Já, tá bom?
0: Valeu. Valeu, galera de Fortaleza. Ligadaça aí no nosso Estação do Brega. Vamos, já tem três. E pega aquela, estão pedindo aqui. É o Pupurri de Adilson Ramos. Sonhar contigo e a gente volta daqui pra pouquinho.
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0: segundou aí a estação do Brega. Me dá mais um pouquinho aqui, Thiago. Isso, legal. É, estação do Brega, 1:24. Daqui a pouquinho estreia na tarde Daiane Melri comandando aí a autoestação. E depois vem a Alcione no, É Daiane também, Daiane vai pegar hoje. Então duas estreias dela, né? Na estação Forrozeira e autoestação. A Daiane Melri, boa sorte, garota. Vamos cantar, alô, telefone, boa tarde.
1: Boa tarde, Hamilton. Aqui é Ivonete do São Miguel.
0: Oi, Ivonete.
1: Eu queria ouvir Aldair José. Eu ofereço a todos que estão na escuta.
0: Queria não, você vai escutar a noite mais linda do mundo. Vamos viver nessa noite. E tem mais gente na linha. Alô, telefone.
2: Boa tarde, Pitolo, meu brother. Tô aqui na malhada, almoçando e ouvindo o programa.
0: Eita, Nildão.
2: Se for possível, toca aí Alberto Kelly, Indecisão.
0: Alberto, valeu, meu brother. Bora. Claro que é, Marita. Abraço por trás, Marita, de novo. Tem mais gente.
3: Hamilton, boa tarde. Aqui é Estinando de Lagoa de Pedro. Toca aí Evaldo Cardoso, todo dia ela passa em minha rua, vai ser meu amigo Matheus Lopes e a todo que escuta o seu programa.
0: Valeu, Sinane, Evaldo Cardoso, todo dia ela passa em minha rua. É, oferecido ao Matheus.

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2: Legal, nós estamos a 1 da tarde, 42 minutinhos. Daqui a pouquinho estreia a Daiane Melry, é fazendo aí autoestação e estação forrozeira. É, você vai aí passar as tardes da estação na companhia da Daiane Melry. Boa sorte. Tem gente pedindo música. Alô, telefone, boa tarde.
3: Boa tarde, Hamilton França. Hamilton França, eu gostaria de ouvir qualquer uma música com Robério Souza pra oferecer pra você e pra todos os ouvintes. Beijos, Neide do Cruz Alta.
2: Valeu, Neide. Robério Souza, veja aí, bote o Robelhão cantando e encantando. É, bote, você vai botar aí, olha, Robério Souza canta. É, veja aí qual é a música aí. É, e também nós teremos agora. Reginaldo Rossi, Recife. E também bote aí. Rapaz, quem é que canta? Deixa eu ver aqui. Cadê?

querida, eu tenho pena de você. 1:43, daqui a pouquinho, estreia Daiane Mary com Alta Estação e Estação Forrozeira. Vamos cantar, porque quem canta nessa manhã, nessa tarde de segunda manhosa. Estação do

0: Bidinga do acordeon. É forrozeiro, vivendo um momento de bregueiro, né? Obrigado aí, Bidinga, pela sintonia. Ele achou a gente, rapaz, achou aqui a estação do brega. Aliás, Bidinga, isso é programa pra corno nenhum botar defeito. Eita! Um abraço, Bidinga do acordeon, ouvindo aí nosso programa. Um abraço, Kalina Bezerra, da Alto Planos também. 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E olha, nós estamos indo embora. Vamos aí com Estevão Neto. Agora ou Nunca Mais, ele interpretando essa belíssima canção. A gente volta amanhã, porque vem aí daqui a pouquinho a estreia da Daiane Melry, comandando aí Alta Estação, Estação Forrozeira. A gente volta amanhã. Paz e bem a todos!
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1: 2 horas.
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1: Boa tarde, pessoal. Boa tarde, ouvintes. Boa tarde, você de Santa Cruz e região. Seja muito bem-vindo a essa tarde maravilhosa. Essa tarde especial, a qual eu começo hoje uma nova história, viu? Aqui do outro lado tem eu, Daiane Mel, e vou fazer companhia a vocês

Então, trazendo um brinde para o ouvinte e muita música boa, viu? É meu primeiro dia aqui na autoestação e eu quero começar dizendo que felicidade, que gratidão, viu? Foram sonhos, desafios, trabalhos, aprendizado e muita vontade de chegar onde estou. E hoje não chego sozinha, chego trazendo comigo cada pessoa que torceu, cada palavra de incentivo, cada porta que se abriu e principalmente a gratidão ao meu Deus por me permitir viver isso. Então, a partir de agora, aumenta o som que a gente começa agora embarcar nesse trem, nessa estação, para trazer muita música boa. Eu peço licença para entrar na tua casa, invadir aí a tua casa através das ondas sonoras do rádio, para te trazer

0: Descendo, vamos começar com ele, Akatu e Péricles.
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0: Só uma salva de palmas, Murilo.
1: Valeu, Goiânia.
2: Delícia, tamo, cara, junto. 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

0: Cecília Santos.
1: Do mesmo jeito.
2: Eita, que musicão pra animar aí a nossa tarde, né? Ela, Valquíria Santos e Aduílio Mendes, Meu Jeitinho. Lá em cima teve Bruno Rosa e Murilo Rufo, Atriz Demais. E a abertura foi com ele, Péricles, imparável. É, eu ia dizer inesquecível, mas é imparável. Olha aí, muita mensagem já chegando por aqui, participação do ouvinte. Que coisa boa, muito obrigada, que vocês consigam aí me abraçar, que daqui estou abraçando vocês também. É um desafio novo, né? Mas faz parte da vida. Alguns ciclos se encerram e outros começam. O meu tá começando aqui hoje. Eu espero poder contar aí com a participação de vocês, com a audiência de vocês. Para mim é um prazer fazer parte desse momento aí, dessas tardes, para animar a nossa tarde, né? Olha, chegando por aqui já uma preciosa que já tá mandando mensagem. Ela colocou aqui, ó: boa tarde, quero ouvir uma música com Flávio Leandro. Assina Gabi Araújo. Um cheiro para você, minha preciosa. Muito obrigada pela sua mensagem, pela sua participação e pela sua audiência, viu? Ela que é fãzaça aí de Flávio Leandro, né? Eu já escutava aqui os pedidos dela à noite e agora fazendo parte aqui da tarde dela também. Você que tá trabalhando, você que tá nos fabricos, você que está nas feiras, tá aí na central de feiras também, né? Você mototáxi, taxista, você de mercado, seja muito bem-vindo aqui à estação, é. Sintoniza aí 88,9, pede tua música, participa aqui comigo através do telefone 819-8785-5687. Manda tua mensagem, pede a tua música e vem comigo pra gente fazer dessa tarde uma tarde muito animada, viu? Segundou aqui na Rádio Estação e eu já me encontro aqui pronta e preparada para ouvir o pedido de vocês. Ó, chegando por aqui mais um precioso, vamos ver quem é?
3: Boa tarde, Daiane.
2: Boa tarde.
3: Aqui é Davidson, tô falando do Santa Teresa.
2: Certo.
3: Toca aí uma música de Mirosmar. Eita. Agora a música fica a seu critério. Parece pra toda a galera que tá na escuta. Valeu.
2: Ah, que coisa boa. Conheci sua voz, viu, meu amigo? Obrigada. Ele que sabe aí que a locutora aqui de vocês é apaixonada por Mirosmar, viu, minha gente? As músicas de Mirosmar, de Zezé Camargo, tem meu coração de uma forma especial. E eu vou escolher uma bem bonita aí pra gente deixar a nossa tarde mais animada, tá certo? Um cheiro pra você, Davidson. Muito obrigada pela sua mensagem, pela sua participação aqui comigo, viu? Então vamos de música? Vamos com ele, Flávio Leandro? Quem aí não gosta de uma chuva de honestidade? Eu gosto muito. E você aí do outro lado do rádio, me conta aí.
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0: nosso Mirosmar, o Zezé de Camargo, né? Ele que encanta aí com suas músicas, né? Dizem que ele já não canta como antes. É fato, né, minha gente? Mas o homem ainda canta e as músicas dele continuam aí trazendo muitas emoções aos nossos corações, né? Tivemos aí o Mirosmar cantando, tivemos também Flávio Leandro, que foi o pedido aqui da nossa ouvinte, viu? E você aí de casa também pode participar, pode pedir sua música, já tem muita mensagem chegando por aqui, mas você também pode participar através do nosso WhatsApp, que é o 819-8785-5687. A gente vai para uma pausa agora, aquela famosa pausa para hidratação. É, a gente vai chamar o comercial, mas logo mais eu estou de volta aqui para trazer muita mensagem do ouvinte e muita participação aqui na nossa rádio estação.
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1: É isso aí, estamos de volta, viu? Depois da pausa para hidratação, não é isso? Estamos aqui, ó. Agora são 2h31 e já tem muita participação por aqui. A gente vai ler as mensagens juntas e ver quem está fazendo parte dessa tarde maravilhosa aqui comigo, viu? Chegando mensagem dele, que está lá em Lages do Mimoso, já mandando sua mensagem. Boa tarde, precioso.
2: Boa tarde, minha amiga Dai. O Dai aqui é Valdir. Tá aqui lá em Mossurubim.
1: Certo.
2: Seu ouvido e seu fã.
1: Eita.
2: Eu gostaria de que você tocasse hoje aí, Mano Valdir, Inglaterra. Ofereço a você e ofereço a toda a turma do bem que tá ligado nesse programa maravilhoso. Valeu, Dai.
1: Cheiro, meu amigo, obrigada pelo carinho, viu? Obrigada a todos aí de Laje do Mimoso, a turminha do bem que está aí sintonizado aqui na Rádio Estação, deixando aqui sua participação e sua audiência, né? A gente vai ouvir sim essa música maravilhosa, viu? Ó, mais mensagem chegando de uma preciosa. Vamos ver o que ela tá pedindo aqui nessa tarde, segunda-feira.
3: Boa tarde, Dayana.
1: Boa tarde.
3: Catarina, da facção WC.
1: Certo. Eu
3: gostaria de escutar a música Intenção, com Marília Mendonça e Gabi. Ofereço a todos os ouvintes, especialmente a você, um cheiro, gatona, e tudo de bom.
1: Ai, que voz gostosa! Uma voz doce, né? Muito obrigada, Catarina. Um cheiro pra você. Um cheiro aí pra todos da facção, viu? A facção WC, não é isso? Um cheiro pra você, lindona. A gente vai ouvir sim, viu? Com certeza, essa música é um ótimo pedido, viu? Gosto muito. Então a gente vai curtir sim, com certeza. Olha, chegando também aqui a minha preciosa que está lá no bairro, em São Domingos, lá no Buraco do Gesso. Acho que é esse o nome. Ela colocou aqui, boa tarde, Dai. Você pode tocar pra mim Beijo de Varanda com Tarcísio? Só pra curtir mesmo esse novo horário na Rádio Estação junto com você. Um cheiro. Cheiro pra você, minha preciosa. Um abraço grande pra você, pra Micaela. Elas que estão aí ligadinhas na Rádio Estação, deixando aqui sua audiência também, né? Olha, mais mensagem chegando e essa vem um pouquinho de longe. Ela tem aí muitos quilômetros, né? Chegou aqui, ó. Boa tarde a todos. Me chamo Lismar. Falo aqui da Bahia. Quero ouvir uma música. Digo, Fogo e Gasolina. Forte abraço pra minha amiga Dai. Um cheiro pra você, meu amigo. Ele que está lá na Bahia, nessa terra quente, terra maravilhosa, né? Um cheiro pra todos que estão nos ouvindo ali na Bahia, viu? Ali, como se fosse bem pertinho, né? Mas é um pouquinho longe. Um cheiro pra você, viu? Muito obrigado pela sua participação e audiência aqui comigo na Rádio Estação. E você aí de casa também pode deixar sua mensagem através do nosso WhatsApp, que é o 819-8785-5687. Então vamos de música? Vamos com Mano Valdir?

0: Pode deixar que eu não vou exagerar, não.
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2: E aí, da canção? Viu?

0: do Tarcísio aí cantando uma música que foi regravação do nosso querido Bruno Marrone. Essa música aí que já vem trazendo emoções ao coração da rapaziada, né? Olha, vê só, a gente vai para mais uma pausa para hidratação. Vou só ali tomar um cafezinho porque eu não funciono sem café, mas logo mais eu tô voltando, viu? Então fica ligadinho aí. Na volta a gente já volta aí trazendo o pedido musical do nosso amigo baiano que está lá na Bahia, viu? Um cheiro para vocês e continua ligado.
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0: Eita, um pomporri aí, né? De um pagodinho gostoso nessa tarde de segunda-feira. Com ele, Digo, que foi o pedido do nosso amigo Lismar, mais conhecido como Baiano, que está ali no estado da Bahia, ouvindo aqui a nossa rádio estação. E você aí do outro lado do rádio, muito obrigado, gente. Tá chegando aqui uma chuva de mensagem, muita mensagem. Eu vou correr aqui contra o tempo para ver se eu consigo tocar o pedido de todo mundo, viu? Olha, chegando mensagem aqui da maravilhosa ela, minha preciosa, que está ali na Rota do Mar. Ela colocou: boa tarde, quero pedir uma música de Natanzinho para oferecer a todos que estão ouvindo e para você, gata. Beijos, beijos, minha preciosa. Beijos também à minha mãinha, que está ali na Rota do Mar, está trabalhando e com certeza está ouvindo aqui a sua filha. Um cheiro para minha mãinha aí na Rota do Mar e a todos que estão aí também na Rota do Mar, viu? Trabalhando, dando ali o gás, né? Nessa tarde de segunda-feira, ó, chegando mensagem também aqui de junho. Vamos ver o que tá dizendo aqui, tá?
1: Boa tarde, irmão Tiago. Tô aqui na escuta do programa, viu? É Júnior aqui do Caldo de Cana do São Miguel. Manda um alô aí que eu tô aqui na escuta.
0: Certo, não é Tiago, mas tudo bem, um alô foi, viu? Um alô aí a todos do Caldinho de Junho. Um cheiro, obrigado pela audiência. Olha, chegando também aqui o nosso amigo David Costa. Ele mandou aqui: boa tarde, Daiane, a todos da Rádio Estação. Quero ouvir uma música Camelô com Edson Gomes. Ofereço a todos na escuta da melhor rádio de Santa Cruz e região. David, da Rua Siqueira Campos, Centro, ele que está ali ligadinho, viu? Ótima pedida, viu? O rei aí da música reggae, o nosso querido Edson Gomes, né? Que está passando aí por uma crise na sua saúde. Já está aí bem cansadinho, né? Foram muitos anos aí de muita música, de animar a galera. Esse cara que é um ícone na música do reggae, a gente vai ouvir sim, viu? Com certeza. Olha, vamos ouvir mais mensagem? Vamos soltar áudio aqui?
2: Boa tarde, Daiane, danadinha. Aqui é Doca, aqui de São Domingos do Lava Jato. Isso, nega. Bota aí com o cara velho aí, por favor, nega. Meu velho de carro, pra oferecer aqui a toda a mondeça aqui do Lava Jato. Vê se... E sucesso pra tu aí. Me diz se tem fuxica aí, me diz.
0: Eita, que animação, minha gente. Olha, a animação dele contagiou aqui o espaço. Ai, que coisa legal, Doc. Um cheiro pra você. Eu ainda não tô sabendo desses fuxicos, mas se eu souber, eu te conto, tá? Muito obrigada pela sua participação, pela sua emoção, pela sua energia, que é muito boa. Muito obrigada. Um cheiro pra você. E a gente vai curtir sim, viu? Muito obrigada, gente. Eu fiquei super animada. Eu já gostei de rir com um negócio desse. Eu vou rir alto, viu? Vocês aí, baixa o volume na hora da minha risada pra vocês não se assustar. Olha, mais mensagem chegando aqui, ó, de uma preciosa. Vamos ver o que ela tá dizendo?
3: Boa tarde, aqui é a Evanice de São Domingo. Quero ouvir hoje uma com o Léo Santana.
0: Certo.
3: Ofereço a toda a família no Jundiaí e a todos os ouvintes. Seja bem-vinda.
0: Muito obrigada, meu bem. Um cheiro pra você, Léo Santana, esse negão aí abençoado, né? A gente vai ouvir sim, com certeza. Então vamos de música? Vamos curtir música, que é muito bom?

É isso aí, cara véio, o saudoso cara véio aí, trazendo um dos seus sucessos maravilhosos, que foi muito sucesso, né? Esse pedido aí que foi do nosso amigo Doca, o danadinho, né? Olha, lá em cima tivemos também Edson Gomes, Camelô e Natanzinho, que trouxe aí uma regravação, Cama e Mesa do Rei Roberto Carlos. Olha, a gente vai para mais uma pausa para os nossos apoios culturais e logo mais eu estou voltando e anunciando a vocês que hoje tem prêmio sim, viu? Eu soube que vocês amam um prêmio, né?

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1: 3:05.
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0: 10 Beijos de Rua. Fazia tempo que eu não escutava essa música, viu? E vamos dar continuidade aqui ao nosso Alta Estação. 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Tem aí também giro pelo comércio, é. O nosso querido Márcio Felipe está aí pelo comércio e logo mais ele vai estar entrando aqui no ar com a gente com as notícias aí do nosso comércio, viu? Olha, chegando mensagem aqui da minha preciosa, essa pessoa que eu tenho um carinho imenso, minha Manu. Boa tarde, preciosa.
1: Boa tarde, preciosa. Já estou por aqui, tá? E tô muito feliz de passar a tarde escutando a melhor.
0: Eita!
1: Toca pra mim, Aprendeu a Se Amar, com Daniel Caon. Oferece pra todos que estão ouvindo.
0: Certo.
1: Cheiro, muito sucesso pra você, que Deus te abençoe.
0: Amém, meu amor. Muito obrigada, de verdade, viu? Que Deus nos abençoe. Que seja aí o começo de uma história linda, viu? Um cheiro pra você. Obrigado pela sua audiência aqui comigo, tá certo? E a gente vai ouvir sim, com certeza. Olha, chegando também por aqui ele, que colocou aqui: boa tarde, miga. Aqui é Zé do Padre, o melhor taxista da região, ouvindo a melhor rádio. Seja bem-vinda. Obrigada, ó. Se ele tá dizendo, tá dizido, viu? Ele tá dizendo aqui que é o melhor taxista. Se ele disse, tá dizido, que nem deu outro, né? Um cheiro pra você. Muito obrigado pela sua participação e pela sua mensagem, viu? Chegando por aqui também, Beto do Doce, o homem mais doce de Santa Cruz. Eu ouvi dizer, viu? Ele que faz aí os melhores doces. Um cheiro pra você. Obrigada, tá? E a gente vai curtir sim muita música boa nessa tarde de segunda-feira. Olha, chegando por aqui também mensagem de uma preciosa. Ela colocou: boa tarde, toca Pablo, Alianças. Muito bem, eu vou tocar assim. Ela não disse o nome dela, deixa eu ver se eu acho aqui. Ai, Marcos, é, não é uma preciosa, é um precioso. É o Marcos, ele que tá pedindo aí Pablo, Alianças. Muito bem, eu vou tocar assim, olha. Chegando mensagem também dele, que sempre marca presença por aqui, o nosso querido Joselito, o Luna Produções. Boa tarde.
2: Boa tarde, minha amiga Daiane Melry. Já desejar tudo de bom nessa nova etapa dos seus trabalho na Rádio Estação, né? Nessa
0: Obrigada.
2: Mudança de horário, que foi bem melhor, né? Que seu horário era bem pequenininho. Eu até falei, né? Algum tempo eu falei. E agora você tá com horário top, show de bola pra gente escutar música e pedir música e compartilhar, né? Seu programa com o ouvinte.
0: Certo.
2: Desejo que você seja bem feliz, que seu programa cada dia possa crescer mais ainda.
0: Obrigada.
2: Tá certo? É o que eu desejo.
0: Amém.
2: Que seja sempre assim, pessoa simples, humilde como você é.
0: Amém.
2: Tá bom?
0: Tá,
2: e eu queria pedir uma música.
0: Certo.
2: Música é qualquer música que você botar pra mim é boa. Sabe por quê? Porque o seu programa só toca sucesso, tá bom? Se eu botar, eu estou aqui no Rádio do Carro ouvindo, vou ficar satisfeitíssimo.
0: Certo.
2: Porque esse programa da Daiane Mery só toca música top, música boa.
0: Eita,
2: bom,
0: que
2: programa.
0: Privilégio.
2: Deus te abençoe e te ilumine sempre nessa estrada que você começou a seguir hoje.
0: Amém.
2: É uma estrada parecida com a que você já seguia, mas de qualquer maneira ela muda um pouco, porque muda de horário, né? Tá certo? Tudo de bom em tua vida, que Deus te ilumine, te abençoe. Cada dia tu possa subir mais um pódio do sucesso da vida, tá bom?
0: Amém! Muito obrigada, que Deus lhe abençoe também, viu? Um cheiro aí para o nosso amigo Luna Produções. Amém. Muito obrigada, de verdade, viu? Olha, chegando mais mensagem aqui, ó.
3: Boa tarde, minha amigona. Se for possível, toca aí uma música de papo para mim.
0: Certo.
3: É Matheus Lopes aqui do Bar da Bela Vista. Eu ofereço para todos que estão sintonizados na Rádio Estação.
0: Obrigada, Matheus. Uma boa tarde pra você, viu? Muito obrigada pela sua audiência e participação aqui comigo. A gente vai ouvir sim. Olha, chegando mais mensagem por aqui, ó.
4: tarde, Daiane. Daiane, eu gostaria de ouvir com Vicente Neri.
0: Eita.
4: Metaforme. Eu acho que a música é esse nome, que eu não lembro bem.
0: Certo.
4: Pra oferecer pra você e pra todos os ouvintes. Beijos, Ney do Cruz Alta.
0: Eita, que voz linda, que animação. Obrigada, meu amor. Um beijo pra você também, viu? A gente vai ouvir sim, com certeza. Então vamos de música. Agora são 3h20 da tarde e a gente vai curtir Aprendeu-se a Amar. Eu dedico essa a todas as preciosas aí do outro lado do rádio, viu?

0: Tivemos aí Pablo, Alianças, dedico ela a você também, viu, Luna Produções? Você disse que queria uma música boa, então já aproveitei o embalo aqui do ouvinte. Olha, um cheiro pra vocês aí que estão na audiência. Muita mensagem, agora é muita mensagem chegando por aqui, viu? Eu espero atender todos vocês, mas agora a gente vai pra uma pausa, uma outra pausa pra hidratação e na volta a gente já volta trazendo muita novidade. Então fica ligadinho aí que eu volto daqui a pouco.
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1: É isso aí, pessoal, já estou de volta. Eu disse a vocês que era rapidinho, eu já estaria de volta, né? 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
2: 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É com você, a gente volta aos estúdios do Alta Estação.
1: 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Então vamos de música? Vamos curtir essa aqui que eu amo, eu acho que você de casa também.

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1: Voltamos aqui com o nosso Alta Estação, viu? Foi só uma pausa rápida, mas eu já estou de volta. Então, vamos começar lendo mensagem do ouvinte? Tem muita mensagem aqui, então vou tentar ler o máximo que eu puder pra gente ver se consegue tocar a música de todo mundo e não deixar ninguém de fora, não é isso? Olha, mensagem do ouvinte chegando aqui. Vamos ouvir junto?
2: Boa tarde, Dayane. É
1: boa
2: o Wilson
1: tarde.
2: São Domingo. Se der, você toca aí uma música aí de Jorge de Altinho, forró pra nós, por favor.
1: Muito bem, toco sim, viu? Obrigada pela sua mensagem, pela sua participação aqui, viu? A gente vai tocar sim, com certeza. Olha, mais mensagem chegando aqui, ó.
3: Olá, Dayane, uma boa tarde pra você. Eu me chamo Nonata Moura, sou aqui de Fortaleza, Ceará. Gostaria de pedir a música Novo Sucesso de Duro e Casa Nova.
1: Certo.
3: Pega o telefone e liga. Muito obrigada, viu? Deus te abençoe. Um beijão pra você.
1: Cheiro pra você, preciosa. A gente vai ouvir sim, viu? Ela que está um pouquinho distante, mas está ligadinha aqui na nossa rádio estação. Muito obrigada pela sua participação, tá certo? Olha, mais mensagem chegando aqui, ó.
4: Boa tarde, Dayane.
1: Boa tarde.
4: Pra mim, Bruno e Marrone, Frente a Frente, Maria do Bairro da Moda.
1: Um cheiro pra você, Maria. Ela que está aí, ó, pegada, né? Tá trabalhando, deu pra ouvir daqui o ronco aí do motor. Mas é da máquina, não é da moto não, é da máquina, né? Muito bem, a gente vai ouvir sim, com certeza, viu? Chegando mensagem também aqui do nosso ouvinte, ele colocou só o rádio aqui, a foto do rádio, mas não disse quem era. De qualquer forma, um abraço aí pra você, viu? Pelo que eu vi aqui, acho que ele tá na estrada. Muito bem, um cheiro aí pra você, ó. Chegando mensagem de Érica, ela colocou aqui, boa tarde, hidratação com chá de hortelã. Não, a minha hidratação tá sendo com água mesmo, viu? Não sou fã de chá, não. Tem que ser café. Ela colocou aqui é Érica do bairro São Jorge. Toca a música de Anitta, tudo isso. Um cheiro, é Érica do São Jorge. Muito bem, muito obrigada pela sua participação, meu bem. Um cheiro pra você, olha. Mais mensagem chegando aqui, ela colocou o seguinte, ó. Boa tarde, aqui é Sandra do São Miguel, Dayane. Seja bem-vinda nas tardes, queria escutar uma música com Batista Lima. Oi, tudo bem? Ofereço a você e a todos que estão ouvindo um cheiro pra você, minha linda. Muito obrigada pela sua mensagem e participação aqui comigo, viu? Olha, mais mensagem chegando aqui de mais uma preciosa que eu amo e tenho um imenso carinho. A minha amiga Valquíria, ela colocou lá, Dayane, boa tarde. Gostaria de ouvir a música Te Amar com Priscila Senna. Estou ligadinha na melhor. Estou ligadinha na melhor com a melhor. Cheiro, sucesso, obrigada, meu bem. A gente vai ouvir sim, viu? A gente tá correndo contra o tempo aqui pra ver se dá tempo, né? Olha, mais mensagem aqui.
5: Dayane, boa tarde. Aqui é Fernando de Lagoa de Pedra. Tá com a João Paulo e Daniel. Ofereço a todo que escuta seu programa.
1: Muito obrigada, um cheiro pra você. A gente vai ouvir sim, viu, Sinani? Vamos correr contra o tempo então, né? Vamos de Jorge de Altinho? Vamos curtir um forrozinho nessa tarde de segunda-feira?

0: É isso aí, viu? Estrela Perdida, essa música aí que embalou tantos relacionamentos, né? Que despertou tantas emoções. Olha, a gente vai para um rápido intervalo, mas a gente já volta trazendo muita música boa. E na volta a gente já volta com o pedido dele, Diego Negão, que pediu aí uma música de Bel Marques, viu? Fica aí ligadinho que eu já volto para trazer muita música boa para vocês.
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1: 4:08.
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0: Eu quase esqueci de tocar a música dela, viu? Mas é isso aí, Batista Lima, oi, tudo bem? Essa voz aí, né? Que voz, né? Esse homem tem uma voz linda. Eu particularmente amo, né? Olha, mensagem aqui do ouvinte. Lá em cima também tivemos Bel Marques, viu? Que foi o pedido do nosso amigo Diego Negão, que está aqui marcando presença na nossa tarde de segunda-feira. Olha, mais ouvinte chegando por aqui, trazendo aí um áudio, ela que tá pedindo música. Vamos ver o que essa preciosa tá pedindo hoje.
1: Boa tarde, Daiane. Aqui é a Ivanete do São Miguel. Eu queria ouvir uma música de Bruno Marrone. Certo. Ofereço a você. Seja bem-vinda. E ofereço a todos os ouvintes.
0: Obrigada, meu bem. Muito obrigada, viu? Um cheiro pra você. A gente ouviu aí Bruno Marrone logo há pouco, que também foi pedido de Maria, que está lá no bairro da Moda. Um cheiro para você, meu bem. Muito obrigada pela sua participação aqui comigo, viu? Obrigada pelo carinho. Olha, mais mensagem chegando aqui, ó.
2: Boa tarde, aqui é Adriel do Centro. Bota uma música aí de Zé Vaqueiro pra gente curtir e participar do sorteio. Tenha uma boa tarde para você e todos.
0: Muito obrigada, obrigada pela sua participação. A gente vai ouvir sim, viu? Um forrozinho aqui com o Zé Vaqueiro, com certeza. Olha, mais mensagem. Eu tô correndo aqui com as mensagens pra ver se dá tempo, minha gente, porque o tempo, ele vai contra a gente, né? Olha, chegou aqui mensagem. Vamos ouvir juntos?
3: Boa tarde, Daiane. Aqui é Simonei, com Bela Vista.
0: Certo.
3: É a Santa para desejar um abençoado programa.
0: Amém.
3: E você tenha muito sucesso, viu?
0: Eita, que coisa boa.
3: Por favor, toque a música Amanhã Talvez, com João. Feliz pra você e todos os ouvintes.
0: Musicão, viu? Um cheiro pra você, preciosa. Muito obrigada pelo carinho, pela mensagem, viu? A gente vai ouvir sim, essa música é linda. Olha, mais mensagem aqui, ó.
4: Oi, boa tarde. Gostaria de escutar a música com Ronaldinho Gaúcho, Ludmilla e o Hélio Safadão. Fora aqui no Belo Horizonte, meu nome é Adanildo. E gosto de queria participar do sorteio.
0: Certo. Muito obrigada pela mensagem, pela sua audiência. Vai participar sim, viu? Já está concorrendo aqui ao nosso sorteio, que é um voucher no valor de R$50 lá do Bob's. Olha, mais mensagem por aqui, ó.
5: Boa tarde, Daiane. Aquela tempo tão dormindo.
0: Certo.
5: Daiane, toca pra mim a música do Léo Magalhães.
0: Certo.
5: Vou oferecer a toda a minha família, pra você, pra todos da rádio, viu?
0: Obrigada.
5: E que bom que entrou, tão maravilhoso na rádio, né?
0: Um cheiro, meu bem. Muito obrigada pela sua mensagem, pelo seu carinho, viu? É muito bom ouvir essas palavras. Elas vêm como um incentivo. Muito obrigada.
6: Boa tarde, aqui é o Ligado São Cristóvão. Queria pedir um pagodezinho.
0: Certo.
6: Que loucura, só pra ouvir mesmo.
0: Muito bem.
6: O Real Móveis.
0: Muito bem, então vamos de música? Vamos curtir música? Vamos com ele então, o Zé Vaqueiro.

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0: É isso aí, pela vida inteira com o grupo Que Loucura, que foi o pedido aí do nosso ouvinte Edgar, viu? Muito obrigado pela sua participação. Olha, gente, tem muita mensagem, muita forma de carinho chegando aqui. Eu vou tentar ler todas e todos vão estar concorrendo, viu? Mesmo que eu não consiga tocar a música de todo mundo, mas todo mundo que participou aqui comigo vai estar concorrendo aí ao voucher de R$50 lá do Bob's pra você ir lá fazer aquele lanche gostoso, né? Olha, mensagem chegando aqui. Rosemary, ela colocou boa tarde. Não, peraí. Não é de Rosemary. É de Ebert. Ebert, acho que é isso o nome. Boa tarde, sou Ebert. Gostaria de curtir a música de Raça Negra e participar do sorteio. Muito obrigada pela sua mensagem. Já está participando, viu? Chegando também uma preciosa por aqui. Ela está dizendo o seguinte: boa tarde, aqui é Michele do Santa Teresa. Toca uma música de Zé Vaqueiro, coladinho. Um beijo. Beijo pra você, meu bem. Toco sim, viu? Vou tentar, né? Porque o tempo já está aqui correndo contra a gente. Mas eu vou dar um jeito. Olha, mensagem também chegando em áudio aqui, ó.
1: Boa tarde, minha amiga. Boa tarde a todos que escutam a Rádio Estação. Olha, manda uma música aí com o Neguinho do Cacheta, com o MC Neguinho do Cacheta pra nós. Manda brasa!
0: É isso aí, mando sim, viu? Já tô com ela na agulha, escolhi um aqui bem legal pra gente. Uma que faz tempo que eu não escuto, você vai lembrar. Um cheiro aí, obrigado pela sua mensagem e pela sua audiência aqui comigo. Olha, chegando mensagem aqui também do meu amigo Jefferson, é isso mesmo? É, ele tá dizendo aqui: boa tarde, minha amiga, que Deus abençoe sempre você e sua família. Aqui é Jefferson do loteamento São José. Quero ouvir uma música com o Rei Vaqueiro. Ofereço a todos que estão ouvindo essa rádio maravilhosa. Um cheiro pra você, meu amigo. Obrigada pela sua participação e audiência aqui comigo, viu? E a gente vai tocar assim, a gente vai dar um jeito. Olha, mais áudio chegando por aqui.
2: Aqui é Cláudio do Trigão Filho, nossa, fui. Fiz que eu tô cantando com o Skunk. Queria participar do seu trigo que vai ter hoje aí pela tarde, valeu? Tá nessa ação, tá tudo de bom.
0: Obrigada, a gente vai ouvir sim, viu? Você já está participando do sorteio, com certeza. Olha, mais áudio chegando aqui, ó.
3: Cheguei, Brasil. Boa tarde, Daiane.
0: Boa tarde. Seja bem-vinda. Obrigada.
3: Eu sou Silvana do São Cristóvão, ouvinte da estação.
0: Certo.
3: Gostaria de ouvir a música Rabisco. De Chicabana. Vai pra você e todos os ouvintes, tá?
0: Obrigada. Muito obrigada, um cheiro pra você, maravilhosa. A gente vai ouvir sim, viu? Muito obrigada pelo seu carinho aqui comigo. Olha, mensagem chegando também aqui, ó. Boa tarde, Daiane. Seja muito bem-vinda às nossas tardes da Rádio Estação. Se possível, toca pra mim Tudo por Nada com Paulo Ricardo. É Simone do São Miguel. Um cheiro pra você, meu bem. Muito obrigada, viu? Seja bem-vindo aqui às minhas tardes também. Já vai estar aqui no meu coração, com certeza, viu? Então vamos de música? Vamos com ele? MC Neguinho Cacheta? Nega!

0: É isso aí, pessoal. Rei Vaqueiro, estrela. Esse cara aí que tá levando multidões aí, viu? O rei aí das vaquejadas, né? Olha, vê só, gente. Tem muita mensagem aqui. Muita mensagem mesmo. Eu já peço perdão desde já. Não vai dar tempo de tocar a música de todo mundo. Porém, eu vou ler todas as mensagens para que todos concorram aí ao voucher. Então, vamos ler mensagem, vamos ver áudio. Tem muita, muita mensagem aqui. Eu já desde já agradeço. É, me sinto abraçada por vocês no dia de hoje. Foi muito bom, viu? Então vamos ler mensagem, vamos ouvir áudio aqui.
1: Minha amiga, seja bem-vinda. Aqui é a Rina do restaurante do Cícero, Terezinha e Maria. A gente quer ouvir uma música de Priscila Senna. Um abraço. Um abraço aí pra Tiago também, viu?
0: Obrigada, meu bem. Um cheiro pra você. Muito obrigada, viu? Que coisa boa ter o carinho de vocês aqui. Olha, chegando também ela, que está todas as manhãs aqui com a gente, Alcione.
2: Boa tarde, Daiane. Vim desejar boas-vindas, dizer que seja muito bem-vinda a essa nova etapa aí da sua vida. Eu desejo muito sucesso.
0: Obrigada.
2: Eu gostaria de ouvir com Juliette a música Bênção. Uma excelente tarde a todos.
0: Obrigada, Alcione, um cheiro pra você, viu? Ela que está aqui todas as manhãs, alegrando aqui as nossas manhãs, né? Um cheiro, meu bem, muito obrigada, viu? Olha, mais mensagem chegando aqui. Boa tarde, sou Leonardo do Polispacas. Quero ouvir uma música de Safadão e quero participar do sorteio. Já está participando, viu? Obrigada pela sua mensagem, pela sua audiência aqui comigo. Mais áudio chegando, ó.
3: Boa tarde, quero participar do sorteio. Quero uma música de Marília Mendonça.
0: Que coisa boa, um cheiro, lindona. A gente não vai dar tempo de tocar a música de todo mundo, viu? Mas a gente vai escutar aqui todas as mensagens, tá certo?
4: Aqui é a Josiane, do bairro São Miguel. Eu gostaria de escutar uma música de Zé Vaqueiro, a nova, viu, gatona? Ofereço a você e a todos os ouvintes. Seja bem-vinda, viu?
0: Muito obrigada, meu bem. Um cheiro pra você. Olha, eu disse, quero ganhar também, viu, Daiane? Já está concorrendo. Muito obrigada pelo seu carinho, pela sua mensagem aqui comigo, viu? É muito bom ter a participação de vocês aqui, ó. Mais mensagem chegando. Boa tarde, Aline. Toca Túlio Milionário, Combustível, de Zé Vaqueiro. Muito obrigada pela sua participação, viu? Olha, mais mensagem aqui. Boa tarde, sou Rony da Malhada. Tô na escuta. Um abraço pra você, Rony. Muito obrigada pela sua participação, pela sua mensagem, pela audiência de vocês aqui, ó. A gente vai tocar uma música agora na volta. Eu já volto anunciando aí quem foi o ganhador de hoje, tá certo? Então fica coladinho aí que a gente volta daqui a pouquinho, logo após essa música.

0: É isso aí, Paulo Ricardo, Tudo por Nada, né? Que musicão, viu? Essa música é muito linda, mas vamos lá concluir aqui o nosso Alta Estação de hoje. Desde já peço desculpa a vocês por não ter dado tempo tocar a música de todo mundo, mas a gente vai para uma pequena pausa. Logo em seguida eu vou voltar aí com Estação Forrozeira. Você aí pode pedir a sua música, pedir o seu forrozinho nesse fim de tarde, viu? E olha, o ganhador de hoje do voucher no valor de R$50 lá do Bob's foi o final do telefone 1825. Deixa eu ver aqui, deixa eu abrir a mensagem. Ela pediu a música de Priscila Senna, Te Amar. Deixa eu ver se tá com o nome aqui. Ela não disse o nome, mas é o final do telefone, é o 1825, que pediu a música Te Amar, de Priscila Senna. Você foi a ganhadora de hoje, tá? Vou entrar em contato com você para te mandar o teu voucher, para você ir lá se deliciar lá no Bob's com o seu voucher no valor de R$50. Eu tô indo embora, mas amanhã eu estou de volta, viu? A partir das 2 da tarde. Mas eu tô indo embora só para um cafezinho, porque em seguida, logo mais, eu volto com o Estação Forrozeira, já esperando a sua mensagem. Fiquem todos com Deus, mas não tô me despedindo. Logo mais eu estou voltando, viu?
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1: 5:03.
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Voltei! Já estou aqui pra gente continuar trazendo muito forró às nossas tardes. É isso mesmo. Continuo por aqui, Daiane Melri, com vocês, trazendo muito forró nesse fim de tarde, né? Fim de tarde combina com aquele cafezinho quente, aquele bolinho com queijo e um forrozinho assim, pé de serra, pra gente deixar a nossa tarde, o nosso fim de tarde bem animado. É isso mesmo, olha, já espero vocês aqui, já podem começar a mandar suas mensagens, pedindo aí o seu forrozinho nesse fim de tarde. Pelo telefone é 819-8785-5687. Pede o teu forró e vem comigo curtir esse fim de tarde de segunda-feira. Agora são 5h06, hoje 17/8/2026, e a gente já começa com um forrozinho lá das antigas, aquele forró bom que ele fazia muito bem, viu? Aviões do Forró. Meu dia.

0: Muita música boa aqui na sua estação, viu? Já tô vendo aqui uma galera chegando, pedindo aqui aquele forrozinho pra gente terminar esse final de tarde aí com um forrozinho. É tão bom, né? Tem café aí? Então coloca um cafezinho aí pra gente começar a ler essas mensagens aqui, esses áudios. Minha gente, eu sou muito chorona, viu? E eu fico emocionada com tanto de mensagem que chega aqui. Que coisa boa, viu? Muito obrigada por essa forma de carinho, por me abraçar dessa forma. Saiba que eu fico muito feliz. Espero conhecer todos. Se Deus quiser, se me verem aí na rua, dê um grito, viu? Me segurem, porque eu vou de encontro a esse abraço. Não tem isso não, viu? Eu gosto de contato físico, eu gosto de abraço. Então, espero conhecer todos vocês aí, viu? Alguns eu já conheço e outros a gente vai conhecendo no dia a dia, tá certo? Olha, mensagem chegando aqui do nosso ouvinte, ele que é fiel, viu? Já chegou por aqui. Fala, Davidson.
1: Daiane, boa tarde. Eu de novo, Davidson.
0: Certo.
1: Toca agora Seu Desejo, Cama de Solteiro. Eu presto pra toda a galera que tá na escuta.
0: Muito valeu. Bem, valeu, Davidson. Eu vou tocar assim, viu? Cama de solteiro, né? O que mais tá tendo hoje em Santa Cruz é cama de solteiro. A galera tá fugindo aí dos casamentos, né? Antigamente a gente via muito casamento, agora a gente tá vendo muita gente solteira, muita gente curtindo aí, né? Muito bem, o importante é estar feliz com a forma que vive. Olha, chegando por aqui também ele, ó, já decorei. Sinane.
2: Daiane, boa tarde. Aqui é Sinane de Lagoa de Petacai, bom do forró. Ofereço a todo que escuta o seu programa.
0: Muito bem, Sinane. A gente vai ouvir sim, meu bem, com certeza, viu? Um cheiro pra você aí, tá certo? Olha, chegando também aqui, boa tarde, Daiane, e a todos da Rádio Estação. Quero ouvir uma música Trem do Forró com Mastruz com Leite. David Costa, da Rua Siqueira Campos, aqui no bairro Centro. Muito bem, a gente vai ouvir sim. Então vamos começar muito bem esse bloco? Vamos começar com Cama de Solteiro, Seu Desejo?

0: É aquele forrozinho pé de serra pra gente curtir essa tarde de segunda-feira. Na verdade, fim de tarde, né? Já está aí no finalzinho e a gente curtindo aqui muito forró, né? Então vamos acelerar aqui porque tem muita mensagem por aqui, ó. Chegando ele, meu irmão, que já marca presença por aqui. Boa tarde, Nani. Aqui é Samuel. Hoje eu quero ouvir uma música de Mano Volta e Marília Mendonça. Quero oferecer pra todos que estão ouvindo, a nossa família e a você. Beijos. Beijos, meu irmão. Obrigado pela sua participação, viu? Deu tempo, né? Acredito que ele acabou de chegar do trabalho, mas já mandando mensagem por aqui. Chegando também ela, minha ouvinte fiel, Érica, já está por aqui pedindo Nota de Caju. Érica do bairro São Jorge. A gente vai ouvir sim, viu, Érica? Vou botar uma bem legal aqui pra gente, uma bem das antigas pra gente curtir. Olha, chegando mais mensagem do ouvinte aqui, áudio. Vamos ouvir juntos?
1: Boa tarde, Dayane.
0: Boa tarde.
1: Só convido pra mim de daqui manhosa.
0: Certo.
1: Pra oferecer a toda a minha família, especialmente pra você, né? E pra todos os ouvintes. Um abraço bem grande.
0: Um abraço bem grande pra você também, meu bem. Obrigada pela sua participação. A gente vai ouvir sim, viu? Um cheiro pra você, tá certo?
2: Dayane, aqui é Ivanete do São Miguel.
0: Certo.
2: Eu queria ouvir um forró com Cirano e Cirino. Ofereço a todos que estão na escuta.
0: Muito obrigada, meu bem. Ela que já tá por aqui também, viu? Esteve comigo à tarde, já está comigo de novo aqui no fim da tarde, né, Ivanete? Muito obrigada, viu, meu bem? Um cheiro pra você, a gente vai curtir sim, com certeza. Então vamos de forró? Vamos deixar de conversa e tocar forró aqui pra vocês? Marília Mendonça e Mano Valti. O que houve?

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2: É isso aí, já estamos de volta aqui para trazer muito forró nesse final de tarde de segunda-feira. E por aqui a participação do ouvinte, viu? Se você não mandou mensagem, corre que ainda dá tempo. Você tem alguns minutos, o telefone é 819-8785-5687. Manda tua mensagem, pede aí o teu forrozinho e a gente vai curtir junto aqui na sua estação. Olha, chegando mensagem aqui da minha maravilhosa, da minha preciosa, né? Boa tarde, preciosa. Toca pra mim Lindos Momentos com forró Noda de Caju. Oferece pra todos que estão ouvindo. Cheiro. Um cheiro pra você, meu bem. A gente acabou de ouvir, né? Que musicão. Essa música é muito linda, com certeza. Olha, mais mensagem chegando aqui em áudio.
3: Gostaria de escutar uma música de Eliane das Antigas. Pode ser qualquer uma, que é Josiane do bairro São Miguel.
2: É isso aí, Josiane. Um cheiro pra você, meu bem. A gente vai ouvir sim, viu? A rainha aí do forró, né? A nossa Eliane, olha. Chegando por aqui também, Teteca. Ele colocou o seguinte: toca pra mim Limão com Mel, volume 11. Toco sim, Teteca. É um prazer ter você por aqui, viu? Um abraço aí pra você, obrigado pela audiência, pela sua mensagem aqui comigo, tá certo? Olha, vamos de música? Vamos curtir música? Vamos com Eliane, essa voz aí icônica.

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1: É isso aí, pessoal. Que forró gostoso, né? Nesse fim de tarde é bom demais, né? Um forrozinho no final de tarde, uma xícara de café bem quente, dá certinho, não dá? Dá sim, viu? Olha, muita mensagem por aqui. Muito obrigado pela participação de vocês, pelo carinho de vocês aqui comigo. Não vai dar tempo de tocar a música de todo mundo, porque hoje vocês me abraçaram de uma forma muito carinhosa, viu? Foi muita mensagem. Eu queria poder tocar a música de todo mundo, mas não vai dar tempo. Mas vamos ver os áudios, vamos ver as mensagens, as formas de carinho chegando aqui.
2: Daiane, olha de novo, Silvonei do Bela Vista. Gostaria de ouvir uma canção com a banda Cavalo de Pau. Ofereço para você e todos os ouvintes.
1: Obrigada, Silvoneire, meu bem. Muito obrigada pela sua mensagem, viu? Me perdoe de coração, porque não vai dar tempo de tocar a música de todo mundo. Mas amanhã eu vou correr contra o tempo, tá certo? Olha, mais mensagem aqui, ó.
3: Boa tarde, aqui é Eva neste São Domingo. Quero ouvir hoje uma com Cavaleiros do Forró. Ofereço a toda a família no Jundiaí e a todos os ouvintes.
1: Ô, Evanice, meu bem, muito obrigada. Um cheiro pra você, um cheiro pra todos aí em Jundiá, viu? Não vai dar tempo, mas amanhã eu estou de volta e a gente vai correr contra o tempo pra tocar a música de todo mundo, tá certo? Desde já, me perdoe de coração, tá bom? Olha, mais mensagem aqui, ó.
4: Vamos dar uma olhada. Se der tempo aí, tocar no Josinha Boiador aí.
1: Eita, eu já sabia até a música, Rony, mas não vai dar tempo, viu, meu amigo? Mas amanhã a gente dá um jeito de correr contra o tempo. O relógio, ele vai contra a gente, viu, minha gente? De coração, eu queria tocar a música de todo mundo. Olha, chegando por aqui ele, meu amigo, Léo. Ele que disse que ia sair da Roda do Mar correndo pra dar tempo ainda, pegar aqui o finalzinho. E deu tempo, né, Léo?
5: Tarde preciosa, chegando agora do serviço, toca pra mim Mastruz com Leite.
1: Certo.
5: Ofereço para minha esposa Manuela.
1: Um cheiro pra tu, precioso. Deu tempo, né? Muito obrigado pelo seu carinho, Léo. Um cheiro pra você, um cheiro pra Manu, que esteve a tarde inteira aqui coladinha comigo, viu? Mais mensagem, ó.
6: Boa tarde, Alcione. Aqui quem fala é Felipe Silva. Quero pedir uma música de Zé Vaqueiro.
1: Sim.
6: Beija-flor, beija e some. Essa música eu vou oferecer pra todos os ouvintes. É, pra você, pra mim.
1: Certo.
6: E pra todo mundo que tá ligadinho, né, na rádio. Um bom fim de tarde pra todos nós. Tchau, tchau.
1: Muito obrigada, meu bem. Não é Alcione não, viu? Mas ela tá escutando de casa também. Um cheiro pra você, tá certo? Olha, não vai dar tempo tocar a música de todo mundo. Eu peço perdão a vocês. Eu queria muito ficar aqui tocando a música de todo mundo, mas se eu ficar, eu vou atrapalhar o horário de outras pessoas que tá vindo por aí com muita novidade, tá certo? Então, ó, desde já, muito obrigada. Foi uma tarde incrível. Foi a primeira tarde de muitas. De verdade, eu me sinto completamente abraçada por vocês. Confesso que o frio na barriga passou. Foi muito bom estar aqui com vocês e amanhã eu estou de volta, viu? Amanhã, 2 horas da tarde, chegue cedo, manda tua mensagem que eu vou estar aqui pra gente ouvir muita música boa e curtir a nossa tarde aí de terça-feira no dia de amanhã, tá bom? Vamos encerrar com Mastruz com Leite? Foi pedido de Léo aí que deu uma carreirinha pra chegar a tempo, viu? Os demais, muito obrigado pelas mensagens. Me perdoe por não dar tempo, mas amanhã eu estou de volta. Fiquem todos com Deus. Um abraço no coração e um cheiro a todos. Até amanhã, se Deus quiser.

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0: Fala pessoal, bom dia, boa tarde, boa noite. Não sei qual horário que você vai estar vendo esse vídeo. Então, estamos em mais um episódio do LucenaCast. Aqui sua conexão é financeira. E hoje estou trazendo um convidado muito especial que faz parte do nosso time como consultor financeiro. E o nome dele é Danilo. Danilo, se apresente.
1: É isso aí, João. Muito bom estar aqui mais uma vez, gravando mais esse episódio. Vamos falar um pouquinho de finanças pessoais hoje, né?
0: Já que a gente falou tanto de pessoa jurídica, por que não falar das pessoas físicas? É um tema muito abrangente, então você preste muito bem atenção ao conteúdo que vai ser disposto aqui. Combinado? Danilo, minha primeira pergunta.
1: Vamos lá.
0: Né, já na tora mesmo. O que é ter um CPF saudável?
1: Rapaz, vamos lá. Basicamente, eu ter clareza realmente do que é dinheiro da empresa e do que é dinheiro meu, realmente. Né? O CPF saudável não é só não ter uma dívida no Serasa. Isso aí faz parte, né? Faz parte, mas não é só isso, né? É realmente entender o que é dinheiro da empresa e o que é dinheiro seu como dono da empresa e até onde você pode ir, até onde você pode fazer retiradas da empresa para manter seu CPF saudável. Na maioria das vezes, temos CPFs saudáveis, mas os CNPJs não estão tão saudáveis porque nosso CPF está muito, muito saudável, né? E deveria ser ao contrário, né? A empresa deve ter um patamar bem acima e a gente um pouquinho abaixo. Mas basicamente, se você já divide isso, tem clareza do que é dinheiro da empresa e do que é seu, realmente você já começa a ter uma consciência financeira do que realmente tem um CPF saudável.
0: Há ainda outro ponto, né, trazendo para sua consultoria pessoa física, que também qualificam o CPF como saudável, além dessa divisão de CNPJ para CPF?
1: Vamos lá. Repetir a pergunta, por favor, só para eu tentar entender, vai.
0: Vamos lá. Eu acredito que existam vários pontos que podem tornar um CPF saudável.
1: Certo.
0: Certo? Além dessa divisão de CNPJ para CPF, qual outro ponto você pode...
1: Tá. Entendi agora. Tá, vamos lá. Ter clareza em todos os meus gastos pessoais, ter metas financeiras claras, pessoais, ter um seguro de vida, que é importante, que a gente nunca fala disso. Se eu tenho condições de pagar, eu pago um plano de saúde. Vamos lá, seguro de vida é importante porque eu sempre abro um parênteses quando a gente toca nesse assunto, né? Principalmente nas consultorias pessoais. E a gente, quando a gente fala em seguro de vida, na maioria das vezes a gente só pensa em morte, né? Pra que eu vou contratar um seguro de vida se eu não quero morrer? Né? Mas seguro de vida, o nome já diz. Seguro de vida é para ser utilizado em
0: vida.
1: Ele vai ser utilizado em morte. Por mim não, né? Se eu vim. Mas os meus que vão ficar aqui vão ficar cobertados de alguma maneira. Não vão ficar sem nenhuma proteção. Mas o seguro de vida é para ser usado em vida. Principalmente nós que somos autônomos empreendedores. Então, se eu não estiver no meu escritório captando clientes, fazendo reuniões, fazendo o que eu tenho que fazer, eu não gero receita para mim. Mas se eu adoecer, os boletos não esperam, as despesas não esperam, minhas despesas pessoais não esperam. E aí o seguro de vida serve para eu acionar ele nesse determinado momento. Eu posso sair daqui, terminou esse episódio, eu sair daqui e sofrer um acidente. Posso? Posso. Já vi diversas vezes acontecer. E eu vim da área da saúde e eu falo com muita propriedade. Já vi pessoas chegarem andando no hospital e saírem, ou saírem sem vida ou saírem sequelados. E eu já tive casos de pacientes meus que realmente a gente teve que fazer uma contenção. O que é contenção? Literalmente amarrar a pessoa na cama, no leito da UTI. Porque o cara surtou e disse assim, eu preciso sair daqui porque eu preciso trabalhar, senão meus filhos não têm o que comer.
0: Caramba.
1: E eu como pai de família, o que é que eu vou dizer para um cara desse? Se eu sei que realmente ele teria que sair dali. Mesmo sem ter condições de sair. Não, o médico, você não tem condições clínicas de sair daqui hoje. E tipo, nem tem previsão. E aí, como é que fica? Mas por quê? E olha que eu trabalhava em uma rede particular, subtendo que o cara tem um pouco de dinheiro, que paga já um plano de saúde. Só que não é só o plano de saúde. Como é que está o resto? Eu tenho uma reserva de emergência, eu tenho uma reserva financeira. Se hoje o meu trabalho depende 100% da minha presença, eu tenho que ter algum tipo de proteção. Tanto um plano de saúde para eu ter um tratamento melhor, não ficar tanto tempo na fila do SUS esperando uma cirurgia. E também, se caso eu precise de uma cirurgia, eu vou ter um tempo de reabilitação, eu tenho um seguro de vida que vai me proteger e proteger a minha família. Porque realmente, quando a gente passa para as finanças pessoais, E quando a gente tem um contexto familiar que depende 100% da gente, é muito difícil você se ver naquela situação, sabendo que se eu não for trabalhar, realmente vai faltar para os meus. E aí, o que é que eu vou fazer? Então, é todo um contexto que deixa também nosso CPF saudável, com o seguro de vida, com o plano de saúde, com a reserva de emergência, enfim. Mas são pontos que, enfim, tem gente que vai ter condição de pagar os dois, tem gente que não. E são contextos e contextos. Se eu posso, eu aconselho, vamos colocar no seu planejamento, vamos colocar meta de gasto para tudo, tá? Porque a gente gosta de gastar comida fora de casa, um rolê, umas viagens internacionais,
0: um iFood.
1: Exatamente. Não é que você não pode, posso, mas quantas vezes na semana você pode fazer isso?
0: E até que ponto isso fica sustentável para que você também não sobrecarregue suas despesas fixas, para que você não tenha uma sobra para um lazer ou para essa reserva financeira, uhum, para se tornar cada vez mais protegido de certa forma. Acho que são pontos realmente muito, muito relevantes.
1: Gosto bom, na verdade, é um retroage, né? Depois que a gente prova um negocinho melhor, a gente não quer voltar atrás. Então, vamos provando na medida que o meu orçamento dá para fazer isso. Não é porque minha empresa fatura bem e tudo mais, que eu posso estar sempre naquele padrão de vida.
0: Bancando esse custo.
1: Então, sabe, tem que ter muito cuidado, realmente. E eu atendo diversos empresários, né? A maioria são pessoas que empreendem, são assalariadas. E o jogo de cintura tem que ser muito maior, porque o cara acha que aquele dinheiro que está na conta lá é dele. E ele pode gastar e pode comer fora de casa todo dia. E é muito difícil convencer esse cara que ele não pode.
0: É tudo uma quebra.
1: É uma psicologia financeira, realmente. Eu chamo as reuniões com os clientes de terapia financeira. Porque a gente fala muito mais de tantas outras coisas do que do dinheiro. O dinheiro é
0: mais do comportamento.
1: Sempre é o comportamento.
0: Do que necessariamente sobre números.
1: O dinheiro o cara tem. Tem gente que está endividado. Beleza, é outro processo. A gente vai sentar, analisar a dívida, ver a melhor forma de pagar, se tem mais juros, enfim, vai montar um plano diferente. Mas a maioria das pessoas tem o dinheiro, só que não tem um comportamento ideal para aquele dinheiro ali. Aí é um outro contexto também. É difícil, mas é possível mudar, mas é muito mais mentalidade. Então é um processo, é uma reeducação. Então nós fomos educados de um jeito. Então você trouxe uma carga de interpretar o dinheiro que você trouxe à sua mãe e uma parte você trouxe ao seu pai. Então tá tudo aí na sua cabeça, no seu subconsciente. Tem coisa que você nem utilizou ainda. Aí tu acabou de casar, assim? E aí tua esposa trouxe uma outra carga e uma interpretação do dinheiro diferente da sua. Se vocês estão juntos e não falam sobre dinheiro em casa, quando acontecer qualquer, eita, faltou dinheiro, faltou isso, eu queria fazer isso, eu queria comprar uma roupa, eu queria fazer isso, e o dinheiro não existe, vai haver uma discussão e, enfim. E hoje, a maioria dos divórcios, infelizmente, é por conta do dinheiro, né?
0: É uma estatística real, inclusive, realmente, boa parte, né, um percentual muito considerável dos divórcios é relacionado a finanças. Então, muito cuidado, né, ao tratar esse tipo de assunto, né? Busquem ajuda, busquem quem entende para estar auxiliando, né, por todo esse processo. Então, a gente entendeu até aqui que para ter um CPF saudável, não é apenas dividir a sua receita, seu prolabore como pessoa física, da receita da sua empresa, né, das vendas da sua empresa, mas também ter o controle e o planejamento, né, ter esse auxílio do planejamento para se proteger em casos de acidentes, de doenças, para que você tenha realmente um CPF mais saudável. Até porque eu acredito muito quando a gente diz que um CPF ruim pode tornar, sim, um CNPJ também ruim. Então, da mesma forma que a gente faz de tudo, estuda, procura assessoria para tornar um CPF saudável, a gente também consegue tornar um CNPJ saudável. Mas ainda falando sobre CPF, eu estava vendo até com o Felipe, né, o nosso marketing, enquanto a gente começava, o que é um débito, o que é uma dívida e o que é um endividamento. E aí muita gente chega e usa essas nomenclaturas de formas erradas. E a gente, né, teve uma troca aqui muito boa. E a gente falou realmente. E a literatura, ela diz, né, o endividamento é quando você tem parcelamentos futuros que superam a sua capacidade de pagamento. Então vamos lá. Eu tenho o financiamento da minha casa, né? Aí por longos 35 anos.
1: Tamo junto.
0: Por longos 35 anos. Então quer dizer que eu sou uma pessoa endividada? Não necessariamente. porque eu tenho parcelamentos futuros e minha capacidade de pagamento dá para pagar de forma tranquila. O endividamento é quando meus parcelamentos futuros superam a minha capacidade de pagamento e aí a gente tem realmente um CPF endividado.
1: Quando eu paro de honrar essa dívida, eu posso ter esse débito. Eu tenho esse débito com a Caixa Econômica. Eu tenho um débito de 30 anos com ela, 35 anos. Tá, mas eu não estou honrando esse pagamento mês a mês. A partir do momento que eu paro de honrar esse compromisso, aí eu me torno uma pessoa endividada, porque aí agora eu tenho uma dívida que vai acumular juros e tudo mais. Então a diferença basicamente é realmente isso. É o meu poder de pagamento. Então eu posso ter feito essa dívida contando que daqui a 30 anos eu vou ter o mesmo poder de pagamento. Mas tudo pode acontecer, né? E eu posso não conseguir honrar e aí eu me torno uma pessoa endividada, né?
0: Ou seja, além de tudo que a gente já falou, para um CPF saudável, cuidado com as dívidas. Não saia fazendo financiamento, consórcio, empréstimo adoidado, sem nem calcular, sem controlar suas despesas fixas. Muitos casos nós temos aqui de pessoas físicas que fazem empréstimo, famoso Pronamp, para viajar. Tá, e aí? É um débito, é um endividamento? Então, assim, cuidado nessa mistura, como o Danilo bem falou, separem isso, tá, minha gente? Se é para utilizar um capital de terceiros, que seja de forma estratégica e não para viajar. Tá ouvindo, né, Felipe? Fica a dica. Mas vamos lá. Dentro da consultoria que você realiza hoje, né, com as pessoas físicas, quais os erros mais comuns? Tirando essa parte de misturar a CNPJ com CPF.
1: Um dos principais gargalos é um negócio bem pequenininho que cabe no nosso bolso, que hoje não é nem mais físico, né? Porque ele é digital e está aqui no celular, que é um negócio chamado cartão de crédito. É uma coisa que rouba o nosso dinheiro e a gente não percebe. Por quê? A gente chama de dor do pagamento. Vamos lá, vamos voltar alguns anos atrás. Antigamente, a dor do pagamento era muito maior, porque o dinheiro era tudo em espécie. Então, quando você, para quem está nos assistindo aqui, é um pouquinho mais velho, né? Você recebia seu salário, você chegava em casa, aí você separava. Eita, a conta de energia, R$50, aí grampeava, botava um clipe aqui a conta, né? Energia, água, escola de menino, tudo bonitinho, grampeadinho. Sobrou R$50, eu botava no bolso, eita que alegria, sobrou 50. Meu amigo, você fazia de tudo para não destrocar esse dinheiro. Não é assim? Porque você sabia que se trocar, aí, beleza, sobrou R$50, aí tu foi trabalhar, quando chegou lá, ó, a esposa liga, manda mensagem, ó, passa na padaria e compra pão, tudo lascou. E agora? Vou destrocar os R$50 para comprar R$5 de pão, e parece que era uma mágica, tipo assim, eu comprava literalmente, era 1 quilômetro para casa, parece que quando eu chegava em casa o dinheiro sumia. A dor do pagamento era muito maior e você regrava muito esse dinheiro, que você via e pegava nele. Hoje não existe isso mais, né? Tanto com a questão do Pix, digitalizou o dinheiro, então o dinheiro também está na palma da nossa mão. E eu sempre falo, se a gente parar para pensar, a gente não tem dinheiro. Você já parou para pensar que o dinheiro é só um número na tela do seu celular? Hoje eu tenho, eu faço um Pix para você, eu não tenho mais. Simples assim, é um número na tela. Então, parece que modernizou e parece que fragilizou. Quando eu começo a pensar, eu digo, rapaz, será que eu tenho dinheiro realmente? Eu tenho aqui, o cara me pede um Pix, R$100, eu faço, ele some. Sabe? E aí é só mudando de mão o dinheiro, né? E aí, pelo fato, voltando um pouquinho, né? Não ter a dor do pagamento, o cartão de crédito rouba muito, porque é assim, né? Eu ganho 5, mas o meu cartão é de 5, então eu ganho 10, né? E aí eu vou vivendo minha vida, achando que aquela fatura nunca vai chegar. O grande problema do cartão de crédito é que a primeira parcela que eu fiz hoje, ela está se encontrando com a terceira, né? E a terceira está se encontrando com a décima. Né? Aí já a primeira, já tá entrando outra primeira, tá se encontrando com a oitava.
0: E aí, só interrompendo, a gente volta para aquela parte do endividamento, que não é só nos financiamentos e empréstimos, mas também na parte do cartão, porque aí justamente as faturas, eu já conheço um caso de uma pessoa física que ela tem uma receita de 2.300 e as faturas dão em torno de 10.000, ou seja, aconteceu um período em que o cartão dela foi maior do que a sua receita e ela precisou fazer dinheiro para pagar e vai parcelando e vai se tornando uma bola de neve, ou seja, uma pessoa endividada.
1: Entra no rotativo do cartão de crédito, que é extremamente caro, e começa a pagar o cartão com o próprio cartão de crédito.
0: Exatamente, exatamente. Por isso que a fatura realmente fica absurda de alta. E aí a gente volta, né, para outra análise, que é muito melhor se precaver antes, se planejar antes. Ah, poxa, é uma viagem? Cuidado com o parcelamento. Será se vai estar dentro do seu orçamento? Poxa, a gente sabe que os juros do cartão de crédito é o mais alto, né, até do que vários financiamentos e empréstimos. Então, muito cuidado com o cartão de crédito. Então, erros comuns até agora que a gente viu, né, para nos ajudar nesse descontrole, nessa desorganização, além do planejamento, né, da divisão de CNPJ para CPF, é também o controle. Então, eu preciso realmente saber, né, peraí, quanto que de meu prolabore, quanto desse prolabore que vai para minha reserva, né, quanto que vai para investimentos. Inclusive, já queria deixar essa deixa, né, tem uma média geral, Danilo, para reserva, para controle de gastos, para os custos fixos, para os investimentos futuros?
1: É, para a reserva, assim, os livros dizem, enfim, se a gente conseguisse pelo menos guardar 10% do que a gente ganha, já seria, assim, a gente acharia...
0: algo ideal.
1: É algo ideal, né? E esse 10%, na verdade, deveria ser o se pagar primeiro, né? Se pagar primeiro, as pessoas têm essa falta, não sei se é informação ou não querem entender realmente, mas assim... todo mundo recebe o que tem que receber, o salário, o prolabore, paga tudo. Ah, se sobrar, eu aí eu guardo. Isso. Mas não vai sobrar, meu amigo. É. Não vai sobrar. Então, se pagar primeiro, é pagar o seu eu do futuro. Então, esses 10% não é para o seu eu agora, é o seu eu do futuro. Então, os 10% caiu na minha conta o dinheiro, é o meu prolabore, é o meu salário. Tiro 10% e escondo de mim mesmo. Numa conta lá que eu não abro.
0: Bem difícil de mexer, de preferência.
1: Bem difícil de preferência, que o aplicativo não esteja nem instalado no celular, né? Que você guardar sem no cantinho lá, que esqueça realmente. Então, caiu o dinheiro na conta, separe 10% para lá, tá? Falando dessa divisão, tem literatura que diz que a gente pode dividir 50, 30, 20, por exemplo, né? 50 para gastar R$100, 30 para lazer e tantas outras coisas, e 20% para reserva, investimentos e tudo que a gente queira, tá? Mas basicamente, se eu já conseguir separar os 10%, vamos fazer o seguinte: para você que está assistindo esse episódio, que quer começar a poupar, guardar algum dinheiro, não pense no percentual de 10%. Vamos lá, esqueça. Bote uma meta mínima viável para você hoje. Porque dependendo de quanto você ganha, E a depender de como está a sua vida financeira, você não vai conseguir tirar os 10%. Aí você vai se frustrar. E aí você não vai tirar nada. Então, essa regra, praticamente, eu não começo utilizando, porque realmente, na maioria das vezes, não funciona. Então, vamos lá. A gente monta o planejamento financeiro da pessoa, entende tudo que tem pontos de melhoria, vamos economizar nisso, beleza. Vai sobrar quanto? Tá? Vai sobrar R$100. R$100 não é 10% não, do que ela ganha, não. É só R$100. Mas é os R$100 que você vai começar a poupar, que vai fazer sentido para você tirar do seu orçamento hoje. Porque se eu disser, tire 10%, vai ser R$1.000. Cara, não vai ter condições de tirar R$1.000 do orçamento de uma vez. Então, vamos tirar R$100? Vamos ter uma meta que seja atingível, que você consiga alcançar, que lá na frente vai fazer resultado. Porque investimento é constância. Então, não adianta eu querer começar a investir R$1.000 e passar 5 meses e depois voltar para 100. Para mim, não funciona. Começa lá empolgado, depois aconteceu qualquer coisa no meio do caminho e tu não conseguiu mais tirar os R$1.000, voltou para 100. Não, começa com 100, depois você chega em R$1.000, depois você vai aumentando proporcionalmente. Então, o ideal é que você defina o percentual mínimo dentro do seu planejamento financeiro. Realmente, sente, faça todas as contas, entenda para onde vai todo o seu dinheiro e diga assim: hoje eu consigo tirar R$100, tire, eu consigo tirar R$500. Mas que você faça isso igual pagar a conta de energia, que você não deixa de pagar, senão vem a CELP e corta, não é assim? Então faça isso de forma constante, bote como uma despesa fixa dentro do seu orçamento e todo mês tire R$100, 200, 300, 500, o que você, o que der realmente, mas que você faça. Esqueça os 10%, comece os 10%, os 10% vai ser consequência depois de uma reeducação realmente que você vai ter lá na frente.
0: Inclusive, nas reuniões, eu sempre costumo tratar o investimento de um comportamento realmente um tanto pouco estranho que nós não somos acostumados ou não fomos ensinados a ter. Por que que eu estou dizendo isso? Porque é muito mais fácil, entre aspas, você colocar um parcelamento de R$1.000 para você pagar todo mês do que você tirar R$1.000. A gente é muito bom em pagar a conta, mas muito, muito ruim em tirar aquele mesmo valor para fazer investimentos. Então, eu sempre digo aos clientes, ó, finjam que é uma despesa. Porque se você colocar como algo que você pode retirar depois, de nada vai valer, de nada vai fazer sentido estar fazendo essa reserva ali mensal.
1: Pronto, a depender do caso, enfim, eu já considerei também fazer com que a pessoa comprasse um consórcio, por mais que
0: sim.
1: Tá, vai ter os juros e tudo, mas sim. Eu já tentei de todas as formas fazer.
0: Pode ser a única alternativa.
1: Teve clientes que eu já tentei de todas as formas fazer com que o cara guardasse um percentual lá, um valor, que eu sei que ele tem capacidade de fazer isso, mas por não ter disciplina, consciência financeira, isso demorou. Vamos tentando, isso aqui não deu certo esse mês porque não tirou. E aí, rapaz, eu me vi sem. Vamos fazer o seguinte: você consegue? Vamos fazer uma carta de crédito, um consórcio? Você vai pagando aqui em 5 anos, 6 anos. Pronto, não vai dar lance, vai ficar aqui, pelo menos vai ter uma parcela. E tem gente que só funciona com a bendita de uma parcela.
0: Exatamente.
1: Né? Que seja fazendo aqueles rodízios que junta os amigos do trabalho, né?
0: Sim.
1: Todo mês tem a obrigação de juntar. Eu tenho que pagar por quê? Porque hoje é o mês de João Vitor receber. Eu tenho que pagar, porque no meu mês eu quero receber.
0: Exatamente.
1: Então o cara tem que ter um compromisso de pagar. Nós somos bons pagadores, realmente. Mas não era mais fácil dizer assim, eu não tenho esse compromisso. Assim, literalmente, sim, pagar para lá na frente. É melhor só guardar o dinheiro, não seria mais fácil, né? Romperia outras barreiras de juros e tudo mais, mas tem pessoas que realmente não funcionam se não tiver uma medida de uma dívida, não, de algo para pagar, uma parcela, alguém cobrando, um compromisso, um boleto. Então, tem gente que realmente o cara tem que apelar para essas situações.
0: O brasileiro ou o santacruzense gosta de uma bendita pressão. É. Né? Gosta de ter aquele compromisso ali para poder realmente funcionar,
1: tem
0: fazer sentido.
1: Que é o que motiva, né? Todo dia acordar.
0: Exatamente.
1: Tem que ter um boleto.
0: O famoso vendedor, né? O vendedor bom é aquele que tem vários boletos para pagar, para poder ele se motivar a bater a meta e ganhar a comissão.
1: Eu vi um cara dizendo no corte de um podcast que ele disse: o meu melhor vendedor é aquele que tem filhos, que de outro casamento, que não pode atrasar a pensão, porque senão vai preso. Ele é o melhor vendedor, que ele bate todas as metas do mês, porque ele sabe que tem que bater a meta
0: para
1: pagar a pensão lá, senão ele vai. Então é o meu melhor vendedor. Tipo, ele tem um motivo muito grande, não é nem o filho. Porque
0: sim,
1: o filho é o motivo de não pagar e preso. Entendeu? Não,
0: sim,
1: é nem o filho, a responsabilidade do filho. É realmente ter uma dívida com a justiça, porque tem que honrar com aquilo. Então, realmente, nós somos motivados por ter uma bendita de um compromisso para guardar um percentual de dinheiro. Não é saudável isso, realmente. É um,
0: sim,
1: comportamento,
0: sim,
1: que a gente tem que mudar.
0: E moldando, né?
1: Mudando e se adaptando e começando aos pouquinhos, realmente.
0: E aí, né, em todas as nossas falas, eu acho que vocês perceberam que a gente sempre volta para o ponto de comportamento, mentalidade financeira. Não necessariamente sobre técnica ou sobre o que os estudos dizem, o que os livros dizem, mas sobre comportamento. E abordando esse tema, essa metodologia ou essa disciplina financeira, a gente pode aprender ou a gente nasce com essa disciplina? Quero te questionar.
1: Não, eu não. Nós aprendemos, nós somos frutos do meio que a gente convive. Então, hoje eu ainda tento e me reeduco sempre, porque eu não tive isso dos meus pais. Não é porque eu estou aqui falando sobre isso que a minha vida é mil maravilhas. A gente vai aprendendo também, ó. Poxa, isso aqui eu falo, eu não posso fazer. Não é nem porque eu falo, é que não faz sentido, eu sei que não pode.
0: Sim.
1: Então, eu me pego nesse dilema também, porque eu não nasci com isso. Ninguém nasce sabendo andar nem falar. Você aprende. Então, é um processo. Então, a depender de onde você veio, a bagagem que você trouxe. Então, a gente se mete. Eu não estou dizendo que é culpa dos nossos pais, dos nossos avós, não, porque também eles não tiveram esse conhecimento.
0: Exatamente.
1: E na época deles, muito menos. Hoje, nós temos acesso à tecnologia, a gente perde muito tempo olhando a vida dos outros, né? Em vez de parar e estudar um pouquinho sobre assuntos que são importantes para nós,
0: sim,
1: né? Então, realmente, é estudar e você fica bom naquilo ali. Tá? Você não precisa ser um especialista, saber fazer todos os cálculos, mas entender o básico e começar a mudar seu comportamento. Então, o meio que você convive vai dizer muito também. Fala que a gente é a média das 5 pessoas que a gente mais convive. Então, se você está no meio de uma galera, seu ciclo de amizade é aquela galera que só fala de gastar, só fala em jogo do tigrinho, só fala em aposta, só fala, sabe, você está inserido nesse meio. Então, o que é que tem que fazer?
0: Você é o quinto, né? Você é
1: para mudar, tem que muitas vezes sair do ambiente, porque se eu ficar lá, eu não vou mudar essa galera. Eu vou me contaminar com isso e virar o quinto dali do que eu conseguir mudar aquela galera. Então, para uma mudança de comportamento drástica assim, eu tenho que sair do meio daquela galera e sentar em outros meios de gente que fala de outras coisas, que tem outros pensamentos, principalmente com relação a dinheiro. Ó, dinheiro é assim. Então, dinheiro não leva desaforo para casa, viu? Se você não souber usar ele, tá? Ele não leva desaforo. Eu já vi muita gente que ganha muita grana se perdendo no meio do caminho. Por exemplo, eu sempre uso esse exemplo. Trabalhando na saúde, tá? E médico ganha muito dinheiro? Ganha. Trabalha muito. Sim. Mas os caras faturam bem. Para ser uma pessoa só, os caras dão vários plantões, faz cirurgia, tem consultório. Então os caras faturam bem para ser uma pessoa só, né? O cara ganha, é uma profissão que tem o status. Então os caras ganham muito dinheiro. Ganham bem.
0: Eu sou o doutor.
1: Os caras ganham bem. Então só o fato de ter o doutor lá, né? Então se o cara botar um jaleco, o cara já é. O que é que acontece com a maioria dessa galera? E eu convivi com diversos. Então, por exemplo, em um intervalo no meio do plantão, na corrida do plantão, a gente parava, ia na salinha do café, tomar um café, né? Conversar da vida alheia, né?
0: Com certeza.
1: Enfim, tomar aquele cafezinho, aquela pausa para respirar, aquela loucura do plantão. E já teve um colega médico que chegou para mim, a gente conversando de outros assuntos. E assim, a gente tinha uma abertura maior, ele chegou, abriu o aplicativo da conta do banco dele e me mostrou assim o saldo da conta. E aí depois a gente começou a entrar no assunto de dinheiro, né? Quanto é que tinha lá na conta dele? Nessa conta? Menos 20 mil reais no cheque especial.
0: Caramba.
1: Como? Eu vou dizer a esse cara que o problema dele é dinheiro. Se naquele mês, naquele mesmo mês, fechando o mês, ele tinha faturado 50 mil. O problema nunca foi o dinheiro.
0: Concordo.
1: Eu já ia dizer a ele, se o senhor chorar mais um pouquinho, eu vou pagar o café pro senhor. Porque eu ganhando um salário mínimo, dois salários mínimos lá, não tava na situação que ele tava. Lógico que eu também não ia ficar 20 mil, porque meu limite de cheque especial não era 20 mil, mas proporcional podia ser 2 mil e me afetar muito, entendeu? Então, o problema desse cara é dinheiro. Nunca foi dinheiro, dinheiro existiu. Só que o cara tem um padrão de vida para bancar um status, aí tem uma casa grande, aí tem vários carros, o cara tem um padrão de vida lá em cima. Pronto, um exemplo claro também que ele sempre falava e sempre reclamava. Eles davam plantões, na maioria das vezes, doente. Doente assim, gripado, com corpo mole, mas tinha que estar lá. Por quê? O plantão custa 2 mil reais. Se ele não for, é 2 mil reais a menos. Para um cara que está devendo 20 mil de cheque especial. Oxe. Faz muita diferença?
0: Com certeza.
1: Aí eles até brincavam, vocês são bons, vocês podem adoecer. Porque a gente era CLT, né? Vocês podem adoecer e ficar em casa de boa. E usando essa lógica, realmente, eles, por isso que eles se matam nos plantões. Por quê? Para bancar o padrão de vida e para custear o básico. E muitas vezes aqui é só o básico, entendeu? Porque o básico deles é muito alto, né? Então, é um baita padrão de vida. Então, não é o dinheiro, é comportamento.
0: Aí, será se um CPF desse é saudável?
1: Não é.
0: Fica aí a incógnita. Tem uma frase, essa é de autoria minha, tá? Não, não é de terceiros, eu não roubei. O dinheiro não é a raiz de todos os males, e sim o comportamento de quem o tem. Então, até agora a gente passou, né, permeou essa esfera pessoa física, como deve ser o comportamento dessa pessoa, o que ele deve lidar, né, levando em consideração sua família, sua pessoa física, a sua saúde, de fato. Até porque boa parte das pessoas que também têm problemas, né, psicológicos, além de traumas familiares, outro ponto são as pessoas endividadas, com problemas realmente financeiros. Então, você tratar suas finanças com prioridade, você também está assegurando uma parte da sua saúde mental. Então, se você, por acaso, é desleixado na sua vida financeira, você, com certeza, está afetando o seu psicológico.
1: Só um parênteses aqui. Uma coisa que mudou muito a minha percepção com relação ao dinheiro foi quando eu comecei a enxergar o dinheiro com relação ao tempo. Então, sempre que você for pensar em fazer uma dívida, se lembre do tempo. O tempo é a única coisa que não volta. Então, a gente está fazendo isso aqui. A gente pode gravar 10 episódios. Nenhum vai ser igual a esse. A gente pode falar do mesmo assunto.
0: Sim.
1: E o tempo foi embora, o tempo passou, então não volta mais. Então, é o que você tem precioso. Então, quando você faz uma dívida, um parcelamento, nós chamamos Minha Casa Minha Dívida, né? Que eu chamo de um parcelamento eterno lá. E aí, a gente tem que olhar para isso com a ótica do tempo. Poxa, eu já vendi, nós já vendemos nosso tempo para pagar esses 30 anos. Já está vendido.
0: Comprometeu o tempo.
1: Já comprometi meu tempo. Uma fatia do meu tempo está comprometida só para pagar esse bendito parcelamento. Nada contra, porque foi a forma que a gente conseguiu adquirir, as parcelas cabem no nosso orçamento, está tudo bem. Mas não é isso, é o tudo o restante. Cartão de crédito, viagens, financiamento de carro, que são coisas que podem esperar mais um pouco. Entendeu? E na maioria das vezes não cabe no nosso orçamento naquele momento, a gente vai e compra. Então, quando você pensar em comprar o seu celular, comprar o seu carro e dividir em 10, 12 parcelas, lembre-se do tempo. Isso aqui é você passa no cartão, você está dizendo assim, estou vendendo meu tempo.
0: Nossas compras são muito mais emocionais do que racionais.
1: Sempre, sempre, sempre é.
0: Acho que 90% das vezes.
1: E eu sempre digo aos clientes, né? A gente também usa aqui na Lucina, né? Não é que a gente joga um banho de água fria no que vocês querem, mas nós usamos muito mais a razão do que a emoção. Gente se pega na nossa vida pessoal querendo comprar um equipamento novo, querendo comprar um carro, uma moto. Então a gente se pega também. Poxa, mas é emoção, vou controlar essa emoção, não é isso? Não é?
0: Sim,
1: quando o cliente vem, já o cliente ele não consegue ponderar isso, a gente consegue mais, porque a gente está nesse mundo todo dia bebendo dessa água, sim. A gente vai se policiando mais. O cliente não, o cliente chega aqui pra gente e diz assim, ó, eu quero comprar um carro. Aí depois a gente sai derrando, eita, mas também tu acaba com meus sonhos, né? Eu não tô acabando com seus sonhos, eu tô usando a lógica muito mais do que você, porque eu me pego nessa celeuma aí de querer comprar as coisas antes da hora. Não é que a gente joga um banho de água fria, a gente só olha mais pro racional, né? A gente olha pro racional e diz, ó, não faz sentido por isso, atendi um cliente esses dias que queria comprar um apartamento, ia tirar o dinheiro do caixa da empresa, tá? Ia tirar 100 mil do caixa da empresa para dar entrada num apartamento. Veio com financiamento, tudo bonitinho, tá? A proposta do Bradesco, tal, o restante das parcelas, tudo mais. E tava empolgadíssimo para comprar. Tipo assim, ela tava saindo do escritório, ela ia passar lá e ia sair pro banco para fechar um negócio, sabe? Mas ela disse, eu vou ouvir a opinião. Aí eu sentei com ela, a gente analisou. Eu disse, vale a pena você tirar esse dinheiro aqui do caixa? Como é que tá a saúde? Porque eu não sabia da empresa, sabia do pessoal dela. Como é que tá a sua empresa? Tem mais dinheiro do que esse? E aí fui elecando as coisas, né? O apartamento ia terminar a construção, depois ela ia ter que terminar uma reforma que fica lá pra fazer, ia mobiliar o apartamento. Então, coisas que na mente dela era muito fácil de resolver, uhum. Tipo assim.
0: Sempre é muito fácil.
1: Muito fácil, um salário deles ia resolver com pouco dinheiro. Aí fui colocando no papel, minimamente você vai baixar quanto pra isso? X, 1x pra isso, 2x pra cá. Aí quando a gente somou, que o José dormiu que ela ia financiar, ela ia pagar 450 e tirando mais 100 daqui, com que ia gastar ainda para terminar o apartamento. Aí ela disse, eu acho que não vou comprar não. Eu disse, não, eu estou lhe dizendo os prós e os contras, enfim, tá? Tudo que tem aqui na operação, que financeiramente eu disse, ela não vale a pena hoje para você. Eu acho que hoje não é o momento para você fazer essa aquisição. Mas a decisão mais uma vez é sua. O dinheiro é seu, tá na sua conta. Mas você não quis uma opinião, não quis um conselho. Eu tô lidando, a gente fez os cálculos, digo, não vale a pena. E a decisão é sempre do cliente, né? Aí o cliente sai daí e ele compra se ele quiser. Mas aí ela saiu decidida não comprar.
0: Nós fizemos o nosso papel de comunicar, de passar.
1: E depois ela foi no meu WhatsApp e ela disse, ó, obrigado. Aí realmente eu vi, eu tava empolgado demais. Realmente eu vi, percebi, esfriei a cabeça. Então é emoção. Compra é emocional, por isso que os vendedores, por isso que tem o marketing, por isso que as vitrines são bonitas, né? As vitrines não são lá, as vitrines são bonitas, são chamativas, é emocional a compra. Então os aplicativos, vocês já viram seu aplicativo aí da Shopee, da Mercado Livre, os carrinhos estão tudo assim, né? Nem rodinha tem, tão pesado que tá os carrinhos, né? Aí o aplicativo diz, esvazie seu carrinho, né? Que não cabe mais nada. Você vai olhando e impulsionado pela compra. E eu gosto disso.
0: A compulsão, né?
1: Tem gente que gosta de ver o entregador da Shopee todo dia batendo na porta. Parece que é uma mulher. Mas assim.
0: Tem clientes.
1: Tem clientes assim. Então é emocional. E o marketing faz a função dele. Tá errado não, que o cara quer vender.
0: Com certeza.
1: E aí a gente tem que se controlar e saber até onde eu posso ir. Não cair em qualquer falácia, em qualquer oportunidade, né? Ah, isso aqui é a oportunidade. Vou lá e compro. É a oportunidade. Vou e compro. Aí eu acabo subindo muito o meu padrão de vida, porque eu imobilizei e tenho parcelas, várias parcelas para pagar, e aí eu me torno uma pessoa endividada.
0: E aí a gente volta aqui para a parte da Lucena Consultoria. Quando a gente pede para o cliente nos comunicar, nos perguntar antes sobre a aquisição de algum bem, é justamente por isso. É te trazer uma visão mais racional, realmente calculada. Não em base emocional, não, tá? Então, tenham cuidado com isso. Quando a gente fala, não é para ser grosso ou ser, né,
1: acabar
0: com o sonho de ninguém, não. É realmente visando o resultado financeiro. Combinado? E agora, para a gente abrir um ponto, que eu acredito que é um ponto muito importante na visão das pessoas, é investimentos. né? Danilo, qual a diferença de CDB, ações, fundos imobiliários, fundos de investimentos? Explica aí um pouquinho a diferença de cada um.
1: Vamos explicar de forma bem, nada muito técnica, né, para ficar claro. CDB, certificado de depósito bancário. O que é isso? Estou emprestando meu dinheiro ao banco. Tesouro direto, tá? Tesouro Selic. Estou emprestando meu dinheiro ao governo. Qual é o mais seguro, João? Emprestar dinheiro ao banco ou ao governo?
0: E aí?
1: Quem é de direito vai dizer que aqui não era, porque o governo está roubando. Quem é de esquerda vai dizer que é melhor. E aí, é melhor o banco ou é melhor o governo?
0: Qual que é o mais fácil de quebrar,
1: né, é, quem é mais fácil
0: nesse
1: quebrar,
0: caso? Então a gente sempre volta realmente para o governo, tá, minha gente? Apesar de esquerda ou direita.
1: Independente de qualquer coisa, a última coisa que vai quebrar é o país.
0: É o país.
1: Quem manda no Banco Central é o governo.
0: O governo.
1: E aí ele manda imprimir o dinheiro que ele quiser. Ele vai manter lá o padrão de vida dele e sim, vai bancar algumas coisas. Mas a última coisa que vai quebrar. Então, independente do governo e da situação econômica que se encontra o país, ainda é mais seguro, falando em segurança, em emprestar meu dinheiro ao governo. Mas você pode não querer emprestar o governo, tá tudo bem. Depende da sua ideologia política, eu vou emprestar o banco, tá? Então, se o banco quebrar, provavelmente tá todo mundo quebrado, né? Se a gente pensar nos bancos grandes,
0: sim, com certeza.
1: Se eles começarem a quebrar, provavelmente nós tínhamos, né? O país não está tão bem assim. Não teve um escândalo aí de um banco grande, outro banco. Mas foi algo pontual e teve várias coisas por trás, não foi? Tá?
0: Não foi um simples quebra?
1: Não, não foi assim, tá? Não foi do nada.
0: Não,
1: né?
0: Foi do nada, exato.
1: Mas assim, se a gente pegar bancos grandes, enfim, é tão seguro quanto. Tão seguro quanto. Então você pode realmente emprestar seu dinheiro ao banco, tá? Você pode ter ações. O que é ações? É uma fração daquela empresa. Por exemplo, o escritório da Lucena é listado na Bolsa de Valores. E aí Clésio, como dono do escritório, diz assim: eu vou botar 100 mil ações desse escritório, que é uma fração dele, e vou disponibilizar na Bolsa de Valores. Nós dois, como acionistas, eu posso comprar uma fração lá. Quer dizer que eu vou me tornar dono? Não, dono é Clésio, porque ele detém a maior parte das ações. Nós vamos ser acionistas e vamos receber proporcional aquilo que a gente está investindo. Eu investi mil reais, tu investe 100 reais. Eu vou receber proporcional os mil reais que eu investi. E você é o 100. E aí, gradativamente, você compra uma fração disso. Então, se eu for acionista do Itaú, eu posso comprar uma ação do Banco Itaú e eu vou ser acionista, né? Não pense que você é acionista do Itaú e pode chegar uma chuta na porta e o gerente vai atender, né? Tem casos e casos. Tem uns investidores aí, né? Luiz Bassi, ele já pode chegar no Banco do Brasil e dizer que 5% é dele, né? Porque ele tem alguns milhares de reais já investidos e alguns milhões de ações, né? Então, milhares de ações, na verdade. Mas aí não é o nosso caso, né? Você não pode chegar assim, agora eu sou dono aqui do escritório da Lucena Abraí, né? Não, não é. Você vai ser um acionista e você vai receber proporcional. Quanto mais ações você tem, mais parte você toma no negócio e mais risco também.
0: Com certeza. Tá?
1: Então, quando eu vou comprar uma ação, tem que analisar o contexto financeiro da empresa.
0: Se a Lucena quebrar, automaticamente eu perco esse meu dinheiro que eu
1: investi. Quanto mais a Lucena cresce, mais também
0: eu tenho um rendimento
1: proporcional e tenho um rendimento com relação a isso, tá? E outra coisa foi fundo imobiliário. Fundo imobiliário são aluguéis, são dividendos referentes ao aluguel. Então vamos lá, um shopping center. Vamos dar um shopping center e ficar o aluguel como referência. Se ele fosse um shopping listado em bolsa, eu compraria uma fração daquilo ali. Então as lojas não são alugadas, então eu vou receber uma fração daqueles aluguéis, mesmo não tendo empreendido, gastado nada lá na estrutura física. Mas na Bolsa de Valores eu consigo comprar uma ação e eu sou um acionista, um cotista de um fundo imobiliário que gerencia lá aquele shopping de Caruaru e eu vou receber uma fraçãozinha proporcional também. São investimentos mais arriscados? Ações e fundos imobiliários são, porém o retorno também é maior. É normal igual na sua empresa. Se você toma mais risco, subentende que você também
0: tenha mais
1: seja
0: resultado
1: bonificado de outro jeito. Não é o CDB, o Tesouro Direto, são investimentos mais seguros, tá? O que é que eu invisto nele? Vou começar a investir agora. Tá? A resposta não é tão simples assim. Tem gente que me pergunta direto, todo dia, manda mensagem. Vou começar a investir, onde é que eu boto meu dinheiro? Primeiro, o que é que a gente tem que entender? O que você quer fazer com seu dinheiro? É a primeira pergunta que eu faço.
0: Eu também.
1: O que você quer fazer com seu dinheiro? Esse dinheiro é para quê?
0: Para qual finalidade, né?
1: Ali eu ainda a outra, esse segunda-feira, estava na academia treinando, a pessoa me mandou mensagem, vou começar a investir mil reais no mês, o que é que eu faço? Aí mandou os prints dos bancos digitais, dos cofrinhos, do CDB que estava pagando 115%, e tu, aí, calma, respira, você quer fazer o que com esse dinheiro? Aí eu quero guardar esse dinheiro por um ano e meio, para daqui a um ano e meio pegar esse dinheiro com os juros que ele rendeu e dar entrada num carro. Já entendi um contexto. Beleza. Faça a pergunta. Tem reserva financeira? Tem alguma reserva de emergência? O cara diz, não tem. Então não faz sentido o cara colocar em CDB de 6 meses ou colocar, enfim. Então vamos dividir isso proporcional. Se é R$1.000, bota 50% disso ou mais numa reserva de emergência. Porque em um ano e meio, tudo pode acontecer. E os imprevistos não é que eles acontecem, eles vão acontecer sempre na nossa vida. A minha vida financeira está ótima, não acontece nada. Acontece imprevisto com todo mundo. Você perde o emprego, você adoece, a empresa baixa as vendas, você tem que diminuir seu prolabore, então acontece com todo mundo. Então eu tenho que ter essa reserva. Aí ele, eita, eu não tenho essa reserva. Então, aí ele começou a entender, parte disso eu tenho que botar na reserva. Mesmo que fique um CDB com liquidez diária, que vai render um pouquinho mais, está líquido lá. O restante você pode botar lá para 6 meses, para 1 ano, para 1 ano e meio, que vai ter uma rentabilidade melhor, tá? Então, investimento é muito mais saber o que você quer fazer com o dinheiro, para que assim a gente consiga direcionar o melhor investimento para você, realmente. Então, não exige. Tá? Comece a investir no CDB, no Tesouro, compre ações. Não. Qual é o seu contexto de vida hoje? Para que você quer o dinheiro? Tem filho, não tem? Tem seguro de vida? Tem plano de saúde? É todo um contexto. Porque esse cara não tem nada disso. E eu digo ao cara, bota no CDB e aplique lá para 1 ano e meio, para tirar aqui 1 ano e meio. Aí quando é com 30 dias, o cara acontece um problema, o cara tem que sacar esse dinheiro. Aí vai me culpar, porque eu disse que era para colocar ali. Então realmente, investimento muito particular, tá? Tem, lógico, o ideal seria botar CDB, Tesouro, para quem está começando, basicamente os dois. Você coloca lá um liquidez diário para você aprender e testar. Depois você vai para as ações, fundos imobiliários, fundos de investimento que a gente falou também. O que são fundos de investimento, basicamente? Nós nos reunimos aqui, tá? Como colegas, enfim, vamos lá. Então a gente vai investir em um fundo de investimento, que aí já é uma gestora que toma conta disso aqui. E aí eles vão investir em várias ações, em vários fundos imobiliários, vão investir no exterior, vão comprar dólar, vão comprar ouro. Então a gente se junta aqui vários amigos, por exemplo, e a gente vai lá no aplicativo, ó, quer investir nesse fundo. Esse fundo investe em quê? Aí ele investe em ativos internacionais. Então ele só investe em ações lá dos Estados Unidos. Ó, esse aqui investe em quê? Só investe em fundos imobiliários. Ele junta os melhores fundos imobiliários e ele compra lá. Eu não vou comprar cota por cota. É muito bom também para quem está começando.
0: Sim.
1: Eu não quero entender, então não sei se essa ação é boa para comprar, se esse fundo imobiliário é bom. Então, se você pegar um fundo que gerencia só isso, a possibilidade de você ter um rendimento é muito bom. Para quem quer investir no exterior, por exemplo, pega um fundo que investe só no exterior. E aí o cara geralmente tem que pegar as 50 melhores empresas e ações lá dos Estados Unidos e vai botar seu dinheiro lá. Ou você vai ser acionista da Apple, de todas as empresas lá, da Tesla, enfim, todas elas.
0: Eu dou essa dica, foi muito boa a sua explicação, acredito que tenha ficado muito simples o entendimento, tá? É um conteúdo muito bom, ainda tem muito conteúdo daqui pra frente, então não sai do vídeo. Quando nós temos os dois perfis de investidor, né, eu vou classificar como dois agora, tá? Não estou respeitando necessariamente nenhuma literatura ou nenhum estudo. Eu acredito que um investidor vai ter mais tempo para estudar sobre investimentos. E outro investidor que ele não vai ter tempo de estudar sobre os investimentos. Então, o que é que eu aconselho? Se você não tem tempo de estudar ações, quando que eu posso comprar? Quando que eu posso vender? Quando que eu vou manter essa ação? Então, eu realmente não aconselho a entrar, né, nas finanças com quesito a ações e até fundos imobiliários, porque também tem que entender, tem que estudar. Então, se você não tem esse tempo de estudar, ou vai para o CDB, né, e Tesouro Direto,
1: que é fácil,
0: ou recorre ao fundo de investimentos. Hoje existe fundo de investimentos, que é justamente a gestora, que ela pega o valor que você aportou, digamos que você aporte R$100, e ela vai distribuir, né, R$50 vai para Tesouro Direto para assegurar aquele valor, e os outros 50 eu vou distribuir em fundos imobiliários e ações nacionais e internacionais. Então fica muito mais fácil. Óbvio que não é um almoço grátis, né? Não tem almoço grátis. A gestora vai querer uma taxa administrativa sobre esse valor, né? Sobre o rendimento final. Mas é mais simples. Você só fez jogar o dinheiro e ali a equipe de assessoria está fazendo todos os cálculos, todo o estudo e fazendo essa diversificação. Então fica essa dica, tá? Se você não tem tempo para estudar, deixe em um fundo e se resume a CDB e Tesouro Direto. Mas se você tem tempo para estudar, para se aprofundar no assunto, vai para ações e fundos imobiliários também, né? Tem que ter a segurança do CDB e Tesouro Selic.
1: Falando só da questão da gestora, por exemplo, a gestora que eu trabalho, que a gente faz os aportes dos clientes, ela te manda um relatório para a gente assim que sair o escândalo do Banco Master.
0: Sim.
1: E aí ela se posicionou lá, nossa gestora não tem ativos relacionados ao Banco Master. Por que eles têm esse cuidado? Se você fosse para qualquer outra corretora, a gente está discutindo assim em off, que as corretoras grandes estavam oferecendo CDBs de Banco Master a fim de ter uma lucratividade, fazendo com que os corretores empurrassem na galera, e tem ações rodando na justiça aí, judicializada a causa, enfim, não sei o que, é que vai dar. Mas assim, o que a gestora tem muito cuidado com isso? E os caras, eles respiram isso 24 horas por dia. Então eles estudam minuciosamente, porque é dinheiro de uma galera, de um monte de cotista, e eles têm muito cuidado onde eles aplicam esse dinheiro. Então, por isso que essa gestora não tinha, porque é uma gestora muito séria, que acompanha o mercado financeiro, estuda todas as empresas que é aportado dinheiro lá. E aí ele já deixou todos os clientes tranquilos, ele emitiu uma nota, enfim, dizendo que não tinha no portfólio dele, já previa o possível risco disso acontecer, de acontecer algum tipo de fraude, por isso que ele já não colocava no portfólio dele. Então uma gestora que investe em fundos, enfim, seja internacional, nacional, o que quer que seja, ele tem muito mais critérios, porque a função dele é essa.
0: Exato.
1: Literalmente é estudar o mercado todos os dias,
0: para que você tenha rendimento e não perca.
1: Exatamente. Então é uma boa opção também para quem está iniciando realmente no mundo dos investimentos. E estudar investimento é muito particular, a gente gosta, mas a maioria das pessoas não vai gostar.
0: Claro.
1: É um tema chato, é coisa que chama a nossa atenção, porque a gente gosta, vive no mercado financeiro, mas a maioria das pessoas não gosta e você realmente não tem obrigação. Então, ou estuda o mínimo possível, porque se você precisa me contratar, você tem que entender o básico. Para que eu sempre digo, estude também. Quando a gente começa a fazer os investimentos para montar uma carteira de investimento para o cliente, eu sempre digo, estuda. A gente vai comprar ações, se for imobiliário, eu mando um PDF para o cara, lê isso aqui, basicamente, lê isso aqui. Para você entender o que é isso aqui, basicamente. Então isso é na vida, no geral, né? Você vai contratar um serviço, você tem que estar minimamente para você poder cobrar, porque você está levando uma rasteira lá na frente. Tá? Não que eu age de má fé, mas eu induzo o cliente a parar para ajudar um pouquinho. Dizer, poxa, realmente eu tenho que entender um mínimo disso aqui, né? Mas ele confia realmente no trabalho e vira que segue. Então é basicamente isso.
0: Hoje, né, dentro das consultorias, né, da consultoria pessoa física, qual que é o erro mais comum, né, quando a pessoa começa a investir sem estudar, um exemplo? Já aconteceu algum caso?
1: A primeira pergunta que as pessoas fazem é assim, aí liga pra mim, eu mando WhatsApp, olha, eu tenho 50 mil reais, quanto é que eu tenho de rendimento? Aí eu já corto a pessoa, não, esqueça, seu pensamento está totalmente errado. Ah, eu tenho 500 mil aqui, se eu botar 500 mil, dá quantos por cento ao mês? Olha aí. Ninguém escolhe, isso eu vou falar para você prestar atenção. Ninguém pode garantir rentabilidade a ninguém. Se qualquer pessoa, gerente do banco, assessor de investimento, qualquer pessoa garantir rentabilidade a você, fuja que é a armadilha. Poxa, daí como é que vocês fazem a previsão? Beleza, a gente pega a taxa Selic, a gente olha para o passado, vê o comportamento do mercado e a gente entende pelo cenário, constrói tudo isso, que vai se manter nessa média.
0: É uma projeção,
1: mas eu não posso chegar e dizer, vai render 12% ao ano, vai render 25% ao ano, vai render 20%, porque não vai, meu amigo. Dependendo do seu investimento, não vai. Só que a galera acha que isso é jogo do tigrinho, né? Que jogo do tigrinho não dá dinheiro não, né? Mas é ilusório, porque o cara bota um dinheiro rápido, né? Usando a outra jogo do tigrinho, que é um jogo rápido, por exemplo, que vai ter uma rentabilidade rápida, um retorno rápido. E não é investimento, é constância. E se você não tiver condições de fazer aportes grandes, você só vai começar a ver um pequeno resultado no médio prazo, que é de 5 anos para frente. Não é colocar em um ano e esse patrimônio se multiplicar por 2, que não existe.
0: E é mágica, é.
1: Não, se souber, as pessoas quando... Olha, se eu botar 100 mil, no final do ano eu tenho 150 mil. Aí, se você achar essa mina de ouro, me avise que eu quero passar por ela.
0: Por favor, nos comunique.
1: Esse monte de ouro, né? É melhor você investir no seu negócio. Aí as pessoas fazem essa comparação. Eu não vou botar não, tem 100 mil aqui, mas eu não vou botar não, porque se eu investir no meu negócio vai dar muito mais dinheiro, eu digo. Muito bem, você está certíssimo. O seu negócio dá muito mais dinheiro do que qualquer investimento.
0: Isso é verdade.
1: Só que o investimento protege o seu...
0: É a segurança.
1: Exatamente.
0: Você pode ter 100 mil, comprar de tecido, né, pagar mão de obra e vai fazer muito mais, né, colocando ali sua margem de lucro. Só que qual é a segurança que você vai vender aqueles produtos?
1: Exatamente. Então, não é pegar os 100 mil que você... Aí a pessoa vai dizer, ah, então vou deixar de investir no meu negócio e investir não. Se você só tem 100 mil, não bota os 100 mil investindo. Investe 30 mil, fica com 70 para você investir no seu negócio. Se é o único dinheiro que você tem, não faz sentido. Porque realmente a rentabilidade, pegando a taxa Selic, vai dar um conto alguma coisa no ano. Se tu investir no teu negócio, tu vai ter 15%, 20%, 30%, dependendo do teu modelo de negócio, 40% de lucratividade. Lógico, faz muito mais sentido, é óbvio. E a galera que ganha dinheiro no mercado financeiro, eles ganharam dinheiro nos empreendimentos, hoje ganham no mercado financeiro, porque aí eles já investem um bom capital mensal que gera bons dividendos para ele. É diferente. Mas sempre priorizou a conquista, o seu trabalho. Você é bom em quê? Eu sempre digo, ah, eu sou bom em confeccionar, em costurar. Sempre na máquina de costura e me contrata para ajudar você a administrar os seus investimentos. Faça dinheiro lá no seu negócio, faça o aporte que você queira. Mas se você quer montar uma carteira de investimento para o seu futuro, o futuro dos seus filhos, aí você me contrata, não precisa estudar muito, não, estuda o mínimo possível. E a gente vai gerenciando isso aqui por parte,
0: realmente. É terceirizar, né? Para quem entende, para quem demanda aquele tempo realmente para estudar sobre aquilo.
1: Sim.
0: Né? Então, uma última pergunta para a gente fechar esse bloco. Essa é boa. Você indicaria para uma pessoa endividada fazer investimentos? Lembrando que o endividamento é quando eu tenho um parcelamento já que supera a minha capacidade de pagamento.
1: Até agora eu nunca vi nenhum...
0: Quando eu tenho um parcelamento já que supera a minha capacidade de pagamento.
1: Até agora eu

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noite, pessoal! Boa noite! Espero que vocês estejam bem. Bora aproveitar que hoje à noite teremos muita música de montão. É! Começou mais um momento incrível de uma hora de música aqui na Rádio Estação. Sou Camani Alves, mas já pra gente se juntar, pra todo mundo em família, olha só, podem ir me chamando de Cal, porque aqui a gente é uma família aqui na Rádio Estação e estaremos juntos aproveitando muita música juntos, muita música boa. Olha, gente, que a playlist tá carregada de música boa. Olha, vai ter um forrozinho do bom, aqueles brega. Se preparem, porque vai começar uma que eu já capturei por aqui e vou mostrar pra vocês a partir de agora. Solta o som aí, pessoal, aumenta o volume, bora começar o serão da melhor forma possível pra você que está aí no meio do caminho, nas estradas da vida. Muito obrigada pela carona. Pra você que começou o serão, bora com tudo e bora de Bruno e Marrone pra começar essa noite da melhor forma. Bora com tudo aqui na Rádio Estação.

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1: Muito bem, pessoal, voltamos com tudo, continuamos com muita música de qualidade aqui na Rádio Estação, já vai sintonizando pela 88.9. E você aí de casa, você que já começou o serão com tudo, já vem comigo, vem comigo através do nosso WhatsApp 819-8785-5687. Já pede tua música, pede aquela música que é pra acordar todo mundo no serão, minha gente. Acordar todo mundo no serão pra gente pegar bonito pra terminar as festas com tudo. Pra você aí, ó, que tá no meio das viagens, que tá pra fazer aquelas encomendas, aumenta o volume e bora continuar na estrada com tudo. Olha só, minha gente, vamos curtindo, vamos colocar aqui mais músicas, chegando mensagens por aqui no nosso WhatsApp. Você aí que tá doido pra pegar no celular e pedir tua música, não deixa pra outro dia não, deixa não. Deixa pra mandar a partir de agora, pois é, que começou essa programação maravilhosa, uma hora de música aqui com você, olha aí que maravilha, e aqui com Cal a gente aproveita muito melhor, não é verdade? E olha só, a gente vai curtir agora com uma música de Gustavo Lima, Oi Vida, quem é que lembra essa? Essa dupla maravilhosa juntamente com Wesley Safadão que fez história, bora com tudo aqui na Rádio Estação.

0: Black. Sensacional. Quem gostou faz barulho aí, bebezão.
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2: Tá, eu sei. Mas posso falar?
0: Deixa tudo como tá. Eu não poderia tá feliz assim, só com esse pouquinho de você pra mim.

0: Muito bem, pessoal, voltamos com tudo, olha aí que maravilha, voltamos e olha só, a gente conferiu por aqui pela Rádio Estação, Rafael Envolvidão, Tiaguinho, também Gustavo Lima, Oi Vida, também conferimos logo no bloquinho comercial, bem pertinho, já no comecinho da programação, Bruno e Marrone, Márcia Felipe, olha, só música de qualidade, só música boa pra gente curtir muito nessa noite. E você aí de casa, você aí que tá no serão, você que tá no fabrico, pode pedir sua música através do nosso WhatsApp, pelo 819-8785-5687. Vem com tudo, pede aquela sua música favorita. E se você chegou aqui de paraquedas, olha só, eu tenho uma coisa pra te contar. Nossa querida Dai, ela deu bastão e vou continuar essa programação maravilhosa de uma hora de música aqui na Rádio Estação, te fazendo companhia, olha aí que maravilha, te fazendo companhia com muita música boa, com muita música pra gente curtir, se alegrar, dar aquela dopamina gostosa, que é isso que a gente gosta, aquela serotonina, ó, maravilhosa, e vamos curtir de música, né? Mas antes disso, vamos para o nosso momento WhatsApp, esse momento aguardado para todos.
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0: Muito bem, olha quem tá por aqui, Beto do Doce, está participando. Olha só, já mandou aqui seu emoji que não pode faltar, ó. Um beijão, Beto. Um beijão pra você, pra sua família, seja muito bem-vindo à programação e te espero que você... Pede aí tua música, rapaz! Pede aí tua música, aproveita pra gente curtir com essa sua escolha musical de hoje. O que, que tu acha? Diz aí qual é a tua música, Beto, pra essa noite. Olha só quem chegou por aqui, minha tia maravilhosa, tia Dea, que está direto de Petrolândia. Olha só que maravilha. Um cheirão pra minha maravilhosa. Mandou áudio por aqui. E vamos dar uma escutada, bora. Boa noite, tia. Olha só.
2: Boa noite. Boa noite, Cal. Como é que você está, meu amor? Minha linda, eu queria pedir uma música de Gustavo Lima.
0: Arrasou.
2: Pra oferecer a você, a Letícia, ao Elton e ao Wesley. Viu? Coloca uma música bem bonita aí de Gustavo Lima. Tá
0: bom,
2: meu amor?
0: Pode deixar, meu bem. Pode deixar, minha maravilhosa, minha tia. Um beijão, que papai do céu abençoe muito você, tio Jânio, Janiele, Daniele, todo mundo por aí. Que papai do céu abençoe muito, muito nossa noite. Eita, Deus do céu, que saudade maravilhosa. Um beijão pra você e pra toda a família por aí. E vamos curtindo, né, minha gente? Bora curtir, bora cuidar, que o tempo tá correndo contra o tempo, inclusive. Bora com tudo aqui na Rádio Estação das 88.9. Sintoniza, aumenta o volume, porque vai começar Zé Neto e Cristiano no seu rádio.

0: Boa noite, preciosa. Aqui é Daiane Melri. Seja bem-vinda a esse horário, viu? Olha, toca aí pra gente curtir nessa noite de segunda-feira com o cantor Panda. O nome da música é Minha Rosa.
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2: Quero convidar todos para curtir essa emoção junto com a gente assim, ó.

0: Ó, essa aqui eu vou oferecer ao Exalta Maníaco da antiga, hein?
1: Boa noite, Cauane. Sucesso maravilhosa. Que Deus te abençoe. Tô aqui na torcida por você, tá bom? Beijo, minha lindona. Se der tempo, tá lindo, toque tá a nossa música, viu? Você sabe, né? It's my life. Pra gente recordar dos sábados em que a gente tava aprendendo juntinhos, viu? Um cheiro.

0: Muito bem, pessoal, estamos de volta aqui na Rádio Estação com uma hora de música aqui. Olha só, musicão, viu? Aqui na Rádio Estação, se eu fosse você, eu não ficaria de fora. Olha só que maravilha. Minha tia voltando aqui pra avisar que queria uma música agora de Raça Negra. E ainda mandou um beijão pro meu marido. Olha aí que maravilha. Um beijão, obrigada, tia. Um cheirão pra senhora, viu? Olha só quem tá por aqui. Nossa digníssima, nossa belíssima, quem me entregou o bastão e pense numa responsabilidade, viu? Nossa querida Daiane Mary. Olha aí que maravilha!
1: Boa noite, preciosa. Aqui é Daiane Mary. Seja bem-vinda a esse horário, viu? Olha, toca aí pra gente curtir nessa noite de segunda-feira com o cantor Panda. O nome da música é Minha Rosa.
0: Arrasou! Obrigada, maravilhosa. Um cheirão enorme pra você. Que o Papai do Céu abençoe muito você. Que abençoe muito essa noite. E que você descanse bem pra começar mais um ciclo maravilhoso que foi esse. Eu tive o privilégio de ver você aqui sentada nos estúdios hoje e fazendo o programa do seu jeito, essa maravilhosa, essa voz que cativa. Ai, é sempre um prazer te escutar, disse mulher. Um cheirão, Dai. Um beijão. Outra maravilhosa aqui, que me ensinou muito nessa vida aqui na rádio e que eu tenho o privilégio de dizer que é uma grande amiga minha, nossa querida de todas as manhãs, Alcione Ferreira, pessoal. Olha só pra aqui.
2: Tarde, Daiane. Vim desejar.
0: Opa. Agora.
2: Boa noite, Cauã.
0: Boa noite, minha
2: sucesso
0: maravilhosa.
2: Sucesso maravilhosa. Ai. Que Deus te abençoe.
0: Amém.
2: Tô aqui na torcida por você,
0: ai,
2: tá
0: obrigada.
2: Bom? Um beijo, minha lindona.
0: Um beijo.
2: Se der tempo, toque sim a nossa música, viu? Você sabe, né?
0: Com certeza.
2: It's my life. Pra gente recordar dos sábados em que a gente tava aprendendo juntinhas, viu? Um cheiro.
0: Um cheirão maravilhoso. Um beijo muito grande pra você, minha amiga. Um cheiro. Olha, que saudade daqueles dias. A gente fazia umas coisas que eu olhava assim, meu Deus do céu. Não sei como o Márcio não olhou assim, meu Deus do céu. Mas era na justiça. It's my life. Pode deixar que eu caprichei a música aqui e que a gente vai escutar, sim, senhora. Olha só quem tá por aqui também. Minha prima Janiele. Niele, com muito carinho, mandando mensagem por aqui. Boa noite, mulher.
3: Boa noite, Cal. Aqui é Niele. Tô com saudade de você.
0: Ai, também.
3: E eu ia te pedir, melhor dizendo, te dedicar uma música.
0: Olha.
3: Uma a qual eu já venho pensando há um bom tempinho.
0: Me
3: né?
0: sentindo
3: importante. Normalmente você tá aí. E que eu sei que você gosta muito do cantor, que é Nicolas Germando.
0: Aham.
3: Eu te dedico, meu amor, menina de ouro, de Nicolas, tá? Te amo, cheiro. Tô com saudades.
0: Um cheirão maravilhoso, um prazer enorme estar com vocês. Ai, eu tô muito feliz de estar de volta, pessoal. Vamos dizer que eu tirei umas férias e voltei novamente aqui para o cantinho aqui dos estúdios, estando um pouquinho mais perto de você aí de casa, perto de você que está trabalhando. É sempre um prazer enorme estar juntinho de você de alguma forma, aproveitando muita música, aproveitando essa conversa boa. Muito obrigado por estar sintonizado na programação. Olha só quem tá por aqui. Nossa, tô muito feliz. Gil, olha só, Gil tá por aqui, minha gente. Boa noite, Cauã, tudo bem? Tudo bem, melhor agora. Nosso, gente, e Gil é um ouvinte meu fiel desde a época do sábado, gente. Do sabadão tá show. Vocês não estão entendendo não aqui. É ouvinte fiel. Gil, um beijo enorme pra você. Que prazer, que satisfação enorme estar aqui juntinho de você de uma forma, né? A gente junto, aproveitando essa noite com muita música. Vamos deixar agora de enrolação e vamos de música boa, que é isso que a gente gosta. A pedido da nossa querida Daiane Mary, bora de banda, bora lá. Oh, perdão, Panda, Minha Rosa. E logo após, Bon Jovi com It's My Life, aqui na sua rádio estação. Bora com tudo!

música boa e de qualidade você escuta aqui na Rádio Estação. Musicão aqui na Rádio Estação, minha gente, com essa hora maravilhosa. Uma hora de música aqui na sua Rádio Estação, 19 horas e 50 minutos. E a gente tem que correr contra o tempo pra dar tempo de tocar a música de todo mundo por aqui. Olha só, o Gil gostou da música. Inclusive, ele era um dos que mais pedia. Pense dessa música aqui, gente. É porque essa música, ela tem um alto astral muito bom, gente, que contagia a alma, faz a gente se levantar de onde a gente estiver pra dançar, sabe? O ritmo dela é perfeito e combina muito pra noite de hoje, gente. Bora nos alegrar, bora aproveitar que a gente está bem, tá vivo, graças ao Senhor Jesus. Olha aí que maravilha. E Gil tá por aqui dizendo, essa música é boa demais. Essa música que vai tocar, no caso que já tocou, de Bon Jovi, é muito linda. Valeu, Cauane, você é Jô. Você é show, junto com a nossa linda Alcione. Parabéns pra você, obrigada, rapaz. Aumentou aqui, pediu pra aumentar o som, a gente fez carimbou por aqui. E olha só, vou colocar outra música maravilhosa a pedido da minha maravilhosa tia. Tia Dea pediu Raça Negra. Deixa eu ver se vocês conhecem essa música só pelo comecinho dela. Deixa eu ver se vocês estão ligados. Deixa eu ver. Quem é que conhece essa música que fez história e até hoje? Quem não conhece, rapaz, não é brasileiro, não.

E vamos nos despedindo, pessoal. Foi um prazer imenso estar juntinho de vocês nessa noite. Foi um prazer enorme passar esse tempo maravilhoso com música boa, tranquila, animada, agitada. Tudo um pouco e de montão. Gente, um prazer enorme estar aqui. E é uma grande responsabilidade estar trazendo música de qualidade e trazendo essa animação todas as noites. Vou ficando por aqui, que Papai do Céu te abençoe e te traga muitas bênçãos. Amanhã estaremos de volta a partir das 7 horas da noite e conto com você. Um beijão a todos e fui!

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0: Simone Mendes.
1: Esqueça tudo, pagode de qualidade.
0: Que coisa linda, hein?
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0: Boa noite, Uberlândia!
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0: Que coisa linda, galera!
2: Obrigado! 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

0: Está no ar a Voz do Brasil. As notícias do governo federal que movimentaram o país no dia de hoje.
1: Olá, boa noite.
2: Boa noite para você que nos acompanha em todo o país.
1: Segunda-feira, 17 de agosto de 2021.